0: Vamos dar uma paradinha e em instantes o Love Night continua com mais músicas que marcaram histórias de amor. 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

0: Daqui a pouco tem mais sucessos para você, mais canções que aquecem o coração. Aguarde aí, que é rapidinho. 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

0: segure a emoção. O Love Night volta já já, com mais melodias inesquecíveis na sua noite. 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

0: Vamos dar uma paradinha e em instantes o Love Night continua com mais músicas que marcaram histórias de amor. 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

0: Mais uma noite cheia de amor chega ao fim. O Love Night agradece sua audiência e promete: amanhã estaremos juntos novamente, no mesmo horário, com muito mais romantismo no ar. 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
4: Sempre nesse horário, uma edição especial pra você que ama viajar no tempo nas décadas de 60, 70, 80 e 90. Comigo, Daniel Bitello, no Top Classic, trazendo o melhor do flashback escolhido a dedo só pra você. Ótimo dia! Vamos começar Top Classic a partir de agora.
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0: primeira sequência de muitas do Top Classic de hoje: The Marmalade, Reflection of My Life, ainda Roxette, Tony Orlando com Down, Ruben e Big E's com Massachusetts, abrindo o nosso encontro de hoje, que promete tá simplesmente divino, o nosso Top Classic pra hoje. Continue com a gente.
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0: A melhor sequência de músicas dos anos 60, 70, 80 e 90, rolando por aqui no Top Classic. Intervalo é pequenininho, já já a gente volta.
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Interatividade leva até vocês mais um programa da série a série. Dedique uma canção a quem você ama. Eu tenho aqui em minhas mãos uma carta. Uma carta de um ouvinte que nos escreve e assina com um singelo pseudônimo de Maria.

0: Grande som, grande sucesso, desfilando pra você no Top Classic. Blitz, a dois passos do paraíso, tocamos muito mais. Banda Brasil, Poderosa, Christy, Air Supply e Village People, IMCA.
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0: Comigo, Daniel Bitello. E o melhor do flashback no seu rádio.
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70, 80 e 90 em destaque. Sucessos nacionais, internacionais de todos os tempos. Essa é a ideia do Top Classic. Sucessos do passado que marcaram época só pra você. Top Classic que dá um tempo e volta já já com muito mais sucessos do passado.

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0: Rasta Banana, ABBA, no sucesso do Top Classic. Ainda Renato Russo, Roupa Nova, Milton Nascimento e Alegria, Alegria, com Caetano Veloso. Felicidade é ter você aqui, todos os dias, matando muita e pura saudades.
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Para você aumentar o volume, mais um grande sucesso destilou para você aqui no Top Classic. Sucessos do passado, naftalina pura, a gente abrindo o sarcófago e trazendo canções inesquecíveis. Daqui a pouco, a viagem no tempo continua.

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música e muito sucesso neste último bloco, fechando esta bela sequência musical da nossa viagem ao túnel do tempo, que vai ficando por aqui. O meu muito obrigado pela audiência e até a próxima. Fiquem todos com Deus.

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5: Olá, meus amigos e amigas. Sejam bem-vindos à cápsula do tempo musical, o Remember. Comigo, Valquíria Rios. Vamos resgatar as emoções perdidas através das canções que fizeram história. E aí, estão prontos para essa viagem sonora cheia de memórias? Então vamos juntos matar saudade.

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Chegamos ao fim do Remember de hoje e agradeço a cada um de vocês por tornarem esta jornada tão especial. Espero que tenham aproveitado tanto quanto eu. Nos encontramos novamente amanhã para mais emoções do passado. Até breve!

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Opa, 5 horas 33 minutos. Estou aqui, bom dia. Alexandre Dias nos computadores. Apresentação desse seu amigo Jorge Luiz até 7 horas da manhã, com o melhor da música sertaneja, na companhia da Padaria Central, também o JM Automóveis, Barbizan da Construção e Sacolão e WM Dolavia. Essas empresas estão conosco até às 7 horas da manhã. Seja bem-vindo, seja bem-vinda até às 7 horas. Participe do nosso programa, peça sua música, mande seu recado 3242-1258. É o WhatsApp da melhor. Está na nova, está com tudo? Participe. Abrindo o programa, Belmonte e Amaraí, Desde Que Te Vi. Bom dia.

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3: Agronotícias. O planejamento da safra 2026-2027 de soja e milho precisa começar antes da entrada das máquinas no campo. Parte dos custos com fertilizantes já foi contratada, enquanto a comercialização permanece abaixo da média histórica. A área brasileira de soja deve crescer pouco, com estimativas entre 49 milhões e 49,5 milhões de hectares. Nesse cenário, a produtividade terá papel decisivo no resultado da temporada. A contratação antecipada de insumos também influencia a margem de cada cultura. O capim maçaí se destacou em um projeto de pesquisa voltado à pecuária sustentável no semiárido brasileiro. A forrageira apresentou bons resultados de produção de massa, resistência durante a estiagem e ganho de peso dos animais em regiões com precipitação anual superior a 400 milímetros. A alternativa pode ajudar a melhorar a alimentação do rebanho em áreas sujeitas à irregularidade das chuvas. O uso da planta deve considerar o volume de precipitação e as características de cada propriedade.
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5: 5 horas e 46 minutos, mais um dia começando, está tudo bem em casa? 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

0: verão. É, 5 horas e 50 minutos, tá na cama, vai trabalhar. Vamos levantar, meu amigo, levantar de pé direito, com pensamento positivo, com fé e otimismo. Nós venceremos a cada dia que passa. Amanhã de terça-feira, hoje já 15 de setembro. Lá no Centenário, quem está curtindo o programa é o Zé Guedão, o Antônio Silveiro Broia. Olha o Zé Guedão aí do Centenário, um abraço. Elcio Moreto e o Rogério, bom dia. É no Tangará, Aparecida Gonçalves, o Samuel e a Gislaine, no Alvorada, José Bento Derique, o Zé Periquitão, a esposa Fátima. Em Barrinha, quem está curtindo nosso programa é Leidiane e os pais, João Antônio e Cleide. Alô, amigos aí de Barrinha, né? O João Antônio, a Cleide, a Leidiane. Doutor Éder Arruda, dentista, também aqui em Monte Alto, está ligado no nosso programa. E o João, o José Carlos Garcia, José Carlos Sanfoneiro, nosso amigão José Carlos Sanfoneiro, também está ligado. Um abraço para ele. Temos áudio? Ele que não é vereador, é o padeiro, João Piccolo, bom dia.
1: Bom dia, Jorge. Bom dia, Alexandre. É o João Piccolo, da Padaria Progresso. Ô, Jorge, pessoal, o que quer ouvir hoje? O Leandro e Leonardo, diga para mim. Se possível, manda para nós aqui, beleza? Um abraço, tudo de bom.
0: Alô, meu amigo. Vai para você, para o pessoal aí da Progresso. Vai também para o nosso amigo Ronaldo Pissuto e o Ronaldão, no Bela Vista. Alô, Ronaldo Pissuto, Fabiana. O Adão e a Ney também estão ligados na 90.1. Vamos que vamos? 5h51, bom dia.

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6: A produção brasileira de cacau deve alcançar 321 mil toneladas em 2026, alta de 8,9% sobre o ano anterior. A produtividade média também deve crescer, passando de 458 para 499 quilos por hectare. O Pará continua na liderança nacional, enquanto a Bahia amplia investimentos e abre novas áreas de cultivo irrigado. A oferta de trigo de qualidade ficou mais restrita no Paraná e no Rio Grande do Sul. A baixa disponibilidade de lotes adequados à moagem reduziu a liquidez e aumentou a diferença entre os valores pedidos pelos produtores e as propostas dos moinhos. Doenças e risco de novas chuvas também influenciam a comercialização do cereal. A área de milho projetada para a Argentina na safra 2026-2027 foi elevada para 10,6 milhões de hectares. A estimativa representa aumento de 200 mil hectares em relação à projeção anterior. As previsões para soja e trigo também indicam volumes expressivos, o que pode ampliar a concorrência da produção argentina no mercado regional.
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9: É, meu amigo, minha amiga, que sua jornada hoje seja repleta de alegrias, superações e conquistas. Bom dia.
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9: 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Essas empresas estão conosco até às 7 horas da manhã. Um abraço aos amigos aí que já estão ligados, pessoal aí do SAMU, Juninho Lindolfo, falou Juninho. Um abração também para o Paganote, para a Silmara, amigos aí da Brigada de Incêndio. No Jardim Canaã, nosso amigo Mauro Leite e a Toninha estão curtindo o programa. Na capital, na Grande São Paulo, a Luciana Dolce, a Lulu, aí na capital, na Grande São Paulo, pela internet, tá ligada? Dona Santa Terezinha no Centenário, um abraço. O Nego Velho, alô Nego Velho, Adilson Juliano Fenerique, da Visão Marcharia, Nego Velho, a Josi, Jaboticabal, estão ligados no nosso programa. O Zé Leite, a Rita, alô Zé Leite, alô Rita, aí de Jaboticabal. E falando em Jaboticabal, um abração também para a Bete e para a Lara de Jaboticabal, estão ligadas no nosso programa. Nos ligou agora há pouquinho. Alô, Beth, Lara, um abração, tá? Elas pediram Cascatinha e Iana, Meu Primeiro Amor. Vamos tocar, viu, Beth? Um abraço para você, para Lara. Obrigado aí pela companhia. Temos áudio? Ah, o pastor Zé Frigo. O pastor está no pé do eito. Zé Frigo, bom dia.
14: Bom dia, Jorge Luiz. Bom dia, Alexandre Dias. Aqui é o Zé Frigo. Oi, Jorge. Eu quero ver uma música, Alexandre. Pode escolher, tá, Alexandre? Eu quero agradecer pro Zé Cabrito, que tá lá ligadinho, falou que tá ligadinho ouvindo. Quero oferecer pra Maria de Nobre, Fátima Garbim. Quero oferecer pra todo o povo aqui do Bandeirante, para todo o povo que trabalha ali no cemitério e para todos os ouvintes que estão ligadinhos na cultura, para vocês, vossa família. Que Deus abençoe a todos. Um bom dia a todos, Jorge. Que Deus abençoe a todos.
9: Amém, Zé Frigo, um abraço, 6 de 7. Um abração para a Neia no Jardim Tangará. Neia está curtindo a 90.1. Um abraço para a Neia, um bom final de semana para ela também. Ulisses Company, lá do Cogiba Supermercado. Bom dia, Ulisses.
15: Bom dia, Jorge Luiz. Bom dia, Alexandre Dias. Manda um alô especial lá para a família Feliciano, para a Dona Maria, para todo mundo lá, para Zenite, para o Sidão, para o Neizinho, para o Paulinho. Manda também um alô lá para o Maluquinho, lá da Vegma, o Daniel. Beleza? Lá pra Daniela, pra Juliana, pra Dona Cecília e o Lúcio lá em Fernandes Preste, pro Carlão Lourenço, pra Isilda Quadra, lá pra Fátima Garbim, lá pro Tiagão Palmeirense e principalmente pras meninas com mais de 90 anos, porque com menos minha esposa morre de ciúmes. Fica com Deus, uma boa terça-feira.
9: Falou, amigo, fica com ele, 6 e 7. Alô, amigos aí de Taquaritinga, a galera em Taquaritinga estão ligados aí, o José Pedro Caetano, a esposa Silvia, alô Zé Pedro, Silvia de Taquaritinga, família Caetano, Sidney Campos e também a Maria Rosa em Taquaritinga. A todos aí, nosso muito obrigado. Vamos que vamos, 6 e 7, Meu Primeiro Amor vai para Lara e para Bete lá de Jaboticabal.

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8: A possibilidade de um El Niño forte pode reduzir a safra brasileira de soja em até 12 milhões de toneladas, conforme uma projeção baseada em um cenário de estresse climático semelhante ao registrado em 2015. Os impactos não seriam iguais em todas as regiões produtoras. O Centro-Oeste, o Mato Piba e o Sul podem apresentar respostas diferentes conforme o volume e a distribuição das chuvas. Uma redução dessa dimensão afetaria a oferta nacional e os embarques para o exterior. O risco reforça a importância do escalonamento do plantio e da escolha de cultivares adaptadas. A Conab preparou um estudo com perspectivas para a agropecuária brasileira em 2026-2027. O trabalho reúne projeções para grãos, carnes, crédito rural, tecnologia e condições de produção. A análise busca oferecer informações para orientar decisões de produtores, cooperativas, empresas e órgãos públicos. Os dados podem ajudar a identificar tendências de oferta, demanda e necessidade de financiamento.
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8: 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Um abraço aí para o Ricardinho, ao João Marcelo, proprietário, e a todos os vendedores, Fininho, o Peu, todo o pessoal aí. 3242-1258, WhatsApp da Melhor, tá curtindo? Manda seu recadinho para nós. Sidney Barbosa, a Rosalina no Jardim Irina, bom dia. A farmacêutica Elaine Borges no Real Paraíso, bom dia para ela. Em Bitirama, Glória Verde, Luiz Verde, Vista Alegre do Alto, a Thaís Andrade está curtindo. Em Tietê, São Paulo, o Sebastião Chiarelli. Alô, Sebastião, aí de Tietê, mandando um abração para o professor Silvio Pina Júnior em Sertãozinho. Temos áudio? Ah, da rodoviária ele. Cumim, taxista, bom dia.
9: Bom dia, Jorge Luiz, bom dia, Alexandre Dias. Eu queria ouvir com o milionário e Zé Rico. Mundo Fantasia. Ofereço para todo mundo que está curtindo seu programa, para todos os aniversariantes, para todos os Rádio Caltax e para todas aquelas pessoas que mandam um alô e um bom dia para a gente aí. Bom dia, bom trabalho para vocês. Obrigado.
8: Alô, Cominho, um abraço. Um abração ao pessoal aí da Tabarana, Cito Santa Rita, Norivalda, Isilda, Elaine e o Aleandro. Cito Santa Rita, Tabarana. A Edneia, também na Tabarana. Aí família, o Miguelzinho. Alô, Miguelzinho. Aí no bairro Tabarana, obrigado pela companhia. Mais um áudio? A Soninha lá do Santa Rita. Bom dia, Sônia.
10: Bom dia, Jorge Luiz. Bom dia, Alexandre. É a Sônia aqui do Santa Rita. Quero ouvir uma música com Guilherme Santiago. Oferecer para todos que curtem o programa, viu? Abraço, uma boa semana.
8: Alô, Soninha, um abraço. Um abração para o Zé Giancotti, no Jardim Paraíso, a Dona Bete. Alô, Dona Bete, José Giancotti. A Tairine Teixeira também está ligada no programa. E o João Jaburu, a Dona Ivanilde e o Donizete, lá do bar do Largo São Benedito. 6h24.

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7: A expansão do etanol de milho em Mato Grosso pode exigir até 14,3 bilhões de reais em novas florestas energéticas. O investimento seria necessário para ampliar a oferta de biomassa utilizada na geração de energia pelas unidades industriais. A integração entre produção de grãos, biocombustíveis e florestas pode criar novas oportunidades para o agronegócio estadual. A redução de 9,38% no custo da alimentação não aumentou a lucratividade dos confinamentos no Centro-Oeste. O ciclo mais longo e a menor produção elevaram o custo da arroba produzida na região. O resultado mostra que a queda de uma despesa específica não é suficiente para melhorar a margem quando os outros componentes do sistema permanecem pressionados. O crédito rural destinado à agropecuária brasileira caiu 26% em 12 meses. A retração reduz a capacidade de financiamento para custeio, investimentos e comercialização da produção. O cenário exige maior planejamento financeiro das propriedades. 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
21: 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Um abraço ao Luciano Capelani, o Andrezão, a Tamires, o Lavia e o João, pessoal aí do Sacolão do Lavia na Rui Barbosa. Um abraço para todos aí. Um abração para Paulinha Sabrina Ribeiro, no São Francisco, maridão João Paulo, o João Gabriel, os filhos, a Paula Isabel. Alô, Paula Sabrina, um abração. A Eucares também está curtindo o programa, Eucares, um abraço para ela. No bairro Santo Antônio, família Saravale, Antônio Marcos Saravale, Toninho Saravale, a Yara, os filhos. Em Catanduva, Levi Gomes, alô Levi, a esposa Cláudia, estão ligados aí na 90.1. Temos áudio? Donizete Leite, bom dia.
22: Bom dia, Jorge Luiz, que é Donizete Leite, Califórnia. Hoje a esposa Toninha, meu amigo João Paulo Feliciano, pro Pé de Pato, pro Banana, pro Preguinho, o Zé Luiz Cipola, pro Zé Leite de Jabuticabal, pro meu primo Circe, minha prima Sueli, minha prima Zuleide, minha tia Cida, pra Dona Eliana Mara, pra você, pro Alexandre Dias, pra todos que estão curtindo esse programa maravilhoso. Um abraço, meu amigo.
21: Um abraço, Donizete, Toninha, esposa, um abração, obrigado aí pela companhia. Temos também o pedido da Zilda, lá do São Guilherme. A Zilda está curtindo o programa, oferecendo a música para todas as amigas, os familiares. João Carreira e Capataz, ela pediu prefácio. Zilda, está na ponta da agulha daqui a pouquinho, tá bom? Tem mais um áudio? A Vera, a Verinha. Alô, Vera, bom dia.
23: Bom dia, Jorge Luiz. Bom dia, Alexandre Dias. É a Vera Tomé. Jorge Luiz, eu queria ouvir a música O Frio da Madrugada. Primeiramente, quero oferecer a você, que fez aniversário dia 12, atrasado, mas é de coração. Para mim, que fiz dia 7, e para o Odil, que vai fazer no dia 18. Que a gente tenha muitos anos de vida, muita saúde e muita paz. Que você tenha um bom dia. Obrigada. Tchau, tchau.
21: Obrigado, Vera Tomé, a professora Vera, o Odil Damasceno, Vera. Parabéns pelo seu aniversário também, tá bom? Um abração pro Odil, pra toda a família aí. Vamos que vamos? 6h41, bom dia.

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2: 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A pecuária de corte acompanha as perspectivas para 2027 com atenção ao mercado do boi, às exportações e ao relacionamento entre produtores e indústria. O desempenho da cadeia dependerá da oferta de animais, da demanda dos compradores externos e da capacidade do processamento dos frigoríficos. A abertura de mercados continua sendo importante para ampliar as opções de comercialização. A indústria também avalia mudanças no perfil do consumo e nas exigências sanitárias internacionais. O planejamento da produção precisa considerar o ciclo de formação do rebanho e os custos de alimentação. A Conab programou a compra de até 127,33 mil toneladas de arroz da safra 2025-2026 para a formação de estoques públicos. A medida busca reforçar o abastecimento e reduzir os efeitos de possíveis oscilações na oferta do cereal. A operação envolve a aquisição de arroz em casca dentro de uma política de segurança alimentar. Os estoques públicos podem ser utilizados para atender programas governamentais e situações de necessidade de abastecimento. 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
2: 6:52, direto da Morada do Sol, Araraquara, o repórter rodoviário João Batista com os destaques das estradas para a Hora da Notícia.
3: Diretamente de Araraquara, vamos à nota de destaque para nosso boletim. Na estrada vicinal Diógenes Breida Filho, em Olímpia, região de São José do Rio Preto, uma colisão transversal entre um automóvel modelo Gol e um caminhão canavieiro matou um motorista de 50 anos. Os detalhes eu conto para você daqui a pouco no seu rádio.

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0: É, e hoje, dia 15 de setembro, comemora o dia do cliente, dia também do Dia Nacional do Músico Terapeuta, dia 15 de setembro. Aniversariando hoje, a cidade de Limeira, São Paulo. 200 anos hoje, Limeira, São Paulo. E falando em aniversário, hoje está aniversariando em Itaquaritinga a nossa prezada ouvinte Maria Rosa. Maria Rosa, Itaquaritinga, parabéns. Parabéns dos filhos, o Edmauro, o Edmilson e a Elisângela. Parabéns, Maria Rosa, em Itaquaritinga, completando aí mais uma primavera.
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6:55, 3242-1258, WhatsApp da Melhor, está em sintonia, participe do programa 3242-1258. 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Finalizando o programa, Leandro e Leonardo, parabéns para você, vai para Maria Rosa em Taquaritinga e para todos os aniversariantes de hoje.

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0: Bom dia, em Monte Alto, são 7h30.
1: Hoje é terça-feira, 15 de setembro de 2026, é dia do cliente.
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0: e Daniel Palma.
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0: Na terça-feira, inverno, ainda estabilidade. Ontem choveu bastante aqui na nossa cidade, na região. Em algumas cidades veio com pedra e vento. Hoje, com menos intensidade, o sol vai aparecer no decorrer do período. Tem, sim, possibilidade de mais chuva na data de hoje. E como ficam aí os termômetros? A mínima 17, a máxima chega até os 25 graus. Aqui nos termômetros Cultura, agora 20 graus. Neste momento, para você que nos acompanha pelas redes sociais, vê ao vivo essa imagem aérea no centro da cidade.
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0: Destaques desta edição:
1: o Fundo de Garantia completa 60 anos com calote de 79 bilhões de reais a 50 milhões de trabalhadores.
0: O governo tira 83 milhões de reais de repasse a estados e cria verba para presídios federais.
1: Órfãos do feminicídio enfrentam perdas e consequências que não aparecem nas estatísticas. Segundo dados oficiais, cerca de 25 mil famílias já foram afetadas desde 2023.
0: Pai é preso suspeito de matar o próprio filho por uma dívida de 60 mil reais.
1: Mulheres são maioria no eleitorado brasileiro no exterior. O Brasil tem 918 mil aptos a votar no exterior nestas eleições.
0: PGR concorda com o Moraes e pede fim do sigilo da nova petição no caso Master.
1: Votos de Fachin e Carmen Lúcia podem ser decisivos em julgamento que envolve o Moraes.
0: Dark Horse Dino revela e levanta sigilo aí de investigação sobre suposto desvio de dinheiro público para o filme.
1: No vôlei, depois da seleção feminina conquistar o título sul-americano, começa hoje o pré-olímpico sul-americano masculino.
0: E hoje, pelas quartas de final da Libertadores, tem Pratense e Fluminense.
1: Na Série B, o Botafogo de Ribeirão perdeu ontem em casa para o Goiás por 3-1.
0: E hoje continua a rodada de número 28 pela Série B do Brasileirão, com mais três partidas.
1: Na Série A, hoje tem uma partida, Botafogo do Rio e Grêmio.
0: Esses são os destaques.
1: O noticiário vem aí.

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1: As informações para você do Plantão Policial através da Guarda Civil Municipal pelo telefone 153. Continuam os patrulhamentos aí por toda a cidade, inclusive pela zona rural. Também as fiscalizações que continuam através de alguns pontos específicos, estratégicos em vários bairros, né, nas ruas principais também, com relação a questão de motos e veículos, com relação também à questão do licenciamento. Vamos tomar cuidado, né? A guarda sempre passa a informação, porque se pego for, vai ter aí que pagar algumas coisas, ou seja, não vai compensar, compensa fazer aí o licenciamento. E aí, 1 e 2 já venceu, se você tem um veículo 1 e 2, já venceu, né? Julho, final, né, da placa 1 e 2, 3 e 4 também, está valendo para esse mês aí, 5 e 6. Portanto, vamos, né, realmente fazer o respectivo licenciamento. A guarda que continua com o plantão lá em Aparecida, também no cemitério, fazendo a ronda escolar, ou seja, 24 horas trabalhando no nosso município, através da Polícia Militar também, continuam os patrulhamentos e as fiscalizações. Destaque para um fato que aconteceu no SAMU, que foram 30 ocorrências, né, pelo telefone 192, um senhor que acabou aí perdendo o controle da sua bicicleta e caiu no chão, se machucou e teve aí traumatismo craniano. O fato que aconteceu na Avenida Antônio Forsatti, lá no Jardim Laranjeiras. Aquela avenida realmente tem muitas reclamações com relação às pessoas que acabam andando em alta velocidade, cruzando de uma forma errada, né? E a informação que a gente tem é que esse senhor realmente ele acabou perdendo o controle da bicicleta porque um veículo acabou cruzando na sua frente, né? Um fato lamentável que aconteceu, foi encaminhado até o pronto-socorro e através do SAMU. Então vamos realmente tomar cuidado com relação a esses acidentes de trânsito e respeitar realmente o veículo na sua frente. São estas as informações para você do Plantão Policial. Não entre em litígio com a polícia para não virar notícia.
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3: São 7 horas mais 38 minutos. Eletricistas terceirizados fazem paralisação em Manaus e cobram melhores condições de trabalho. A montanha russa mais antiga do Beto Carreiro faz sua última volta após 30 anos e dará lugar a uma expansão bilionária do parque. Chuvas de setembro elevam 9% o nível dos reservatórios em São Paulo. A cidade de Eldorado receberá ajuda emergencial do governo após ser atingida por alagamento. O rio Uruguai transborda e obriga moradores a deixarem suas casas na fronteira oeste, no Rio Grande do Sul.
1: O Fundo de Garantia completou 60 anos de sua criação, mas um dado é realmente preocupante. O fundo deixou de receber 79 bilhões de reais em um ano que foi prejudicado e prejudicou aí 50 milhões de trabalhadores, segundo o levantamento feito pelo Instituto, através do Fundo de Garantia do Trabalhador. Algumas empresas que acabaram falindo, outras estão em recuperação judicial, mas pelo menos 95% das empresas devedoras continuam em atividade, ou seja, muitas vezes acaba descontando, né, do seu holerite e a empresa acaba não pagando, depositando o dinheiro no fundo de garantia. E aí existe aí um falso investimento. Parece que está pagando, mas isso não acontece. E esse dinheiro é do trabalhador. A dívida se divide em duas esferas, 12 bilhões e 600 milhões de reais em notificações recentes da Caixa, atingindo diretamente 11 milhões de trabalhadores. Realmente é um rombo de aproximadamente 66 bilhões de reais referente a 500 mil empresas que são inscritas na dívida ativa da União.
3: Nós teremos doação de sangue para o Hospital do Amor no próximo sábado. O Grupo Hélio está buscando aí doadores e você pode ajudar a salvar vidas. Liga para Marli 99290-8826 ou para Jane 99702-2525. O ônibus sairá sábado às 6 horas da manhã, depois da prefeitura, vai até Barretos, por volta das 12 horas, 13 horas estará de volta. Precisa de doadores de sangue para o próximo sábado, agora dia 19. Vamos ajudar a salvar vidas. E um homem baleado em clube de tiro no Paraná recebe alta e decide não registrar queixa contra o amigo que efetuou o disparo. E a polícia investiga o uso de agulha compartilhada durante Feira da Ciência no Rio de Janeiro.
1: E o Brasil tem 918.876 pessoas aptas a votar lá no exterior nas próximas eleições, segundo os dados divulgados pelo Tribunal Superior Eleitoral. O número corresponde a pouco mais de 0,5% do total de todo o eleitorado. No ano de 2022, de acordo aí com o TSE, cerca de 697 mil brasileiros que moravam fora do país estavam aí habilitados a votar nas próximas eleições ou nas eleições daquela época. Em pouco mais de uma década, o número teve um aumento de 159%. Em 2014, eram de aproximadamente 354 mil. Fora do país, o eleitor só pode votar para o cargo de presidente da República.
3: Um homem agredido e preso após assediar uma garotinha de 11 anos no Mato Grosso. Servidoras são alvo da operação que investiga desvio de dinheiro da merenda escolar no Mato Grosso do Sul. E um homem é preso, suspeito de encontrar e encomendar ao menos 5 roubos de veículo na Bahia. Vai começar hoje, vai até o dia 20, o pré-olímpico sul-americano de vôlei masculino. E a nossa seleção precisa, claro, conseguir vaga para a Olimpíada. Nós tivemos nesse final de semana o feminino que conquistou o título.
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3: São 7 horas mais 48 minutos. Vamos conferindo as ofertas do Savegnago. 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
3: São 7 horas mais 50 minutos. A Sabesp de Monte Alto está fazendo arrecadação de produtos de higiene para os moradores do Vale do Ribeira. Você pode fazer a sua doação até às 16 horas de hoje, lá no escritório da Sabesp, que fica na rua Marechal Deodoro da Fonseca, 631. Vamos ajudar nossos irmãos lá que perderam tudo pelo transbordo do rio. Perderam casa, perderam tudo. E a Sabesp está fazendo esta arrecadação.
7: O governo federal prevê reduzir em R$ 83,5 milhões os recursos destinados a estados para o aprimoramento do sistema penitenciário para o ano que vem. Ao mesmo tempo, através do projeto de lei orçamentária anual apresentado ao Congresso Nacional, que cria uma nova ação específica para a construção e ampliação de estabelecimentos penais federais com a previsão de R$ 89 milhões, os valores fazem parte aí do orçamento através do Fundo Penitenciário Nacional. A proposta que prevê R$ 244.400.000 para transferências de entes federativos para o ano que vem, contra aí mais de R$ 320 milhões previstos através desse projeto de lei orçamentário anual.
3: E o Supremo Tribunal Federal está preparando lá com muita, né, com muita responsabilidade hoje o grande rodízio de pizza. Amanhã, quarta-feira, vai ter mais uma reunião do grupo Amor Exigente. Sua família está passando por momentos difíceis, conflitos ou problemas com dependência? Participe dessas reuniões. A reunião todas as quartas às 20 horas na sede da Associação Antialcoólica, que fica na Avenida 15 de Maio, ao lado da Rádio Cultura. Compareça.
7: Segundo dados oficiais, cerca de 25 mil famílias já foram afetadas pelo feminicídio. Os números, né, do feminicídio são assustadores. 25 mil famílias que foram afetadas desde 2023. São muitas histórias que foram interrompidas e famílias que foram destruídas. É, só no interior de São Paulo, tem vários exemplos órfãos do feminicídios que muitas vezes aconteceram ou perderam muitas vezes a mãe, ou perderam muitas vezes uma tia, uma avó, algum ente querido. São órfãos que enfrentam perdas e consequências que aparecem nas estatísticas.
3: Na Série B do Campeonato Brasileiro, ontem nós tivemos 3 partidas. O Botafogo, jogando em Ribeirão Preto, perdeu de virada para o Goiás por 3-1. O América Mineiro, jogando em casa, perdeu para o São Bernardo por 2-0. Avaí e Vila Nova ficaram no 1-1. Hoje, na Série B, teremos às 19h30, Londrina e Ponte Preta. No mesmo horário, Náutico e Operário. E às 21 horas tem CRB e Sport Recife.
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2: 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Agora você confere o resultado das loterias. 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
7: Vamos falar das loterias. Destaque para a Quina e os números que foram sorteados na data de ontem. Anotem aí. Número 37, o número 40, o número 44... o número 54 e o número 63 pelo concurso 7.117. Lembrando que, mais uma vez, ninguém conseguiu acertar os 5 números, a premiação acumulou e foi para R$ 35 milhões. Acertaram 4 números, 3 números e 2 números. Essas pessoas aí vão ter as respectivas premiações. Inclusive, hoje tem novamente sorteio da Quina. Falando em sorteio, hoje tem o sorteio da Loto Fácil da Independência. R$ 300 milhões, hein? Quem sabe, né? Se você jogar, praticamente aí vai ter a possibilidade de ganhar um prêmio realmente muito grande. Já imaginou? R$ 300 milhões. Portanto, façam suas apostas e boa sorte!
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4: São 8 horas em Monte Alto. A Secretaria da Saúde pede com a máxima urgência a presença dos pacientes ou dos munícipes Brás Luiz de Toledo e Carlos Aparecido Miranda. A Secretaria não consegue entrar em contato com esses munícipes. Vocês têm um exame agendado para o dia 21 agora. Precisa comparecer na Secretaria para buscar a guia. Brás Luiz de Toledo e o Carlos Aparecido Miranda. Vocês precisam ir com a máxima urgência na Secretaria da Saúde. A Secretaria da Saúde funciona naquele prédio onde funcionava a Escola do SESI, no São Guilherme, na Rua Bahia. Vão lá que é assunto do seu interesse. Nós temos aqui também um comunicado do secretário Juliano Martinho, que deu toda a manutenção também na Praça Antônio Serralha. Lembra que nós falamos aqui que ficou no escuro? Já deram toda a manutenção de iluminação na Praça Antônio Serralha, como também manutenção da iluminação na Avenida Antônio Forçati. Na Antônio Forçati também passou por essa manutenção, está com uma boa iluminação, certo? Hoje eles estão fazendo roçagem em vários pontos da nossa cidade. Então, daqui a pouco eu vou falar aí para vocês onde que eles estão passando. Se o tempo colaborar, o recolhimento de galhos, hoje, terça-feira, no Jardim Santana, no Parque dos Buritis e no Jardim Bandeirantes. Hoje, terça-feira, no Jardim Santana, Parque dos Buritis e Jardim Bandeirantes. Apesar do mau tempo ontem, houve recolhimento em alguns pontos, sim. Amanhã, quarta-feira, dia 16, eles estarão passando, recolhendo galhos na área central, Jardim Laranjeiras e Jardim Canaã. Na quinta-feira, tem palestra de capacitação. Na sexta-feira, dia 18, estarão recolhendo os galhos na área central, no Jardim Jaqueline, Jardim São Luís, Jardim Santa Júlia, Parque das Flores 1 e Parque das Flores 2. O cronograma diário de serviços. Hoje, estamos aqui, ó, recebendo o cronograma. Roçagem no centro ali da Morgue Municipal, na Travessa da Saudade, no Largo 8 de Fevereiro, na Avenida 15 de Maio, Guias e Sarjetas, na Praça dos 500 Anos, na Avenida Castro Ribeiro, na Rua das Acácias com Marcos Salvador, na Área Verde Jardim das Oliveiras, na Rua Horácio Marione com Anselmo Geraldini, lá no Jardim Alvorada, na Avenida Jaime Mantovani, Guias e Sarjetas, no Veracruz, capinagem de guias e sarjetas também, no centro, Jardim Centenário, Jardim Veracruz, Jardim Alvorada, Jardim Bela Vista, Jardim Esperança e Jardim São Francisco. Sobre o fumacê. Ontem foi cancelado, né, o fumacê que deveria ser realizado devido ao mau tempo. Acabou sendo adiado. Eles vão marcar uma nova data para fazer o fumacê nesses bairros que estavam programados para ontem, mas com mau tempo não foi. Hoje segue o cronograma. Hoje, dia 15, terça-feira, será aplicado o fumacê a partir das 18 horas no Jardim Esperança, no Jardim Santa Rita, Jardim Bandeirante, na Vila de Sante e no Jardim Santana. Hoje, aplicação do fumacê a partir das 18 horas. A gente pede para as donas de casa, moradores, deixarem tudo aberto para a penetração do veneno. Porque o fumacê elimina o mosquito alado, que é um mosquito que está voando. E graças também à colaboração da população, Monte Alto está com poucos casos de dengue, graças a Deus. Enquanto que muitos municípios aí estão com epidemia de dengue. Mais de 80 municípios do estado de São Paulo. Na quarta-feira, amanhã, a aplicação do fumacê vai ser na Vila Municipal, na Vila Gadini e no São Guilherme. Já na quinta-feira, na Vila Aeroclube, da Rua Luiz Sestari, até a Rua da Carlos Calandi na Santa Casa, e também no Jardim Paulista 1 e Jardim Paulista 2. Na sexta-feira, lá na Vila São José, começando a Rua Antônio da Silva, Jardim Califórnia, Jardim Paraíso, Real Paraíso e Residencial Barbizan. Esse é o cronograma durante toda esta semana. Estou recebendo aqui também mais informações. Ah, deixa eu ver aqui. O Juliano, já mandaram duas vezes para nós aqui, que na quinta-feira tem. Mudou, então vai ser amanhã, quarta-feira. Capacitar. Aqui está, olha. Quinta-feira que vai ter a palestra de capacitação. Agora estou recebendo que amanhã vai ter. Vamos mudar então o cronograma. Então, hoje, normal, recolhimento de galhos, amanhã também. Na quarta-feira não tem, então na quinta teremos. Na segunda edição a gente divulga aí. Já mudamos três vezes o cronograma. Está aqui o cronograma dizendo que na quinta-feira seria palestra de capacitação. Agora estou recebendo do Juliano que amanhã é a palestra de capacitação. Porque acontece todas as quartas mesmo essa palestra de capacitação. Mas hoje está programado aí tudo certinho. A Secretaria da Saúde. A Secretaria da Saúde. Qual que é o telefone da Secretaria da Saúde? Manda para mim, é fazendo favor, Edmar. Nós tivemos domingo mais uma rodada do Campeonato Amador Cidade Sonho. No estádio municipal, Dr. Edmar Morgado, Juventus 0, Real Madruga 4. Aparecida 0, Família Palestra 0. No Sérgio Sartor, tivemos Barros 4, Real Esporte 3. Anhuma 0, Soneguinho 0. Domingo agora, dia 20, teremos mais 4 jogos. Pela manhã, no estádio municipal, Dr. Edmar Morgado, tem Molecada e Atlético Monte Alto. Segundo jogo, Califórnia e Unidos do Tornosa. No Sérgio Sartor, nós teremos Real Esporte, primeiro jogo contra o Soneguinho, e o segundo jogo, Futebol Clube Lagoinha contra Anhumas. Portanto, essa também é a programação aí para este final de semana. Equipes estão também na zona rural dando manutenção para as estradas rurais. Teremos em Monte Alto neste final de semana, nos dias 18, 19 e 20, o 5º Ensaio Rock Festival, com várias bandas se apresentando. Aquele som, quem curte, né? Música pesada, clássica, tributo e bandas autorais. Nós teremos aí, certo, nos dias 18, 19 e 20, 5º Ensaio de Rock, vai ser na Praça Central. Vamos lá participar também. Estão mandando aqui, ó, você que está pedindo o telefone da Secretaria da Saúde, é o 3243-2717. Secretaria da Saúde, certo? 3243-2717. Pode ligar lá e você lá recebe a informação que você precisa. O Fome de Bola e Craque na Escola é um projeto que é subsidiado com recursos públicos. Não faz nenhum tipo de rifa, não faz nenhum tipo de ação entre amigos. Se alguém está procurando você para ajudar com uma rifa ou Fome de Bola, é golpe. É golpe, certo? É golpe e não entra nessa, não. Amanhã, dia 16, nós teremos Viagem Literária, Mulheres da Literatura. Amanhã, às 14 horas, será na Biblioteca Municipal, Dr. Júlio Raposo do Amaral. Amanhã, 16, a partir das 14 horas.
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0: São 8 horas mais 11 minutos. Mais uma vez, vamos conferindo aqui as ofertas do Savegnago. 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

0: qual processual, ministro que não é relator, juiz que não tem nada a ver com a causa, dá ordens para a Polícia Federal entregar resultado de investigações. É o caso de Moraes, de Zanin, de Gilmar. Zanin, advogado de Lula, foi advogado de Lula. Gilmar tem uma posição lá de decano que quer controlar tudo. Quer mostrar que é mais forte que o presidente. E Moraes é parte interessada. E André Mendonça avisa o seguinte, olha, o que temos de 9 celulares ou 8 celulares, de alguns desses celulares já é suficientemente grave, gravíssimo, para abrir um inquérito administrativo, afastando os envolvidos e fazer uma investigação que leve a um juízo, enfim, uma ação criminal, enquadrando em obstrução da justiça, ou corrupção passiva, ou omissão, advocacia administrativa. Tudo isso é possível, mas tem que continuar a investigação. Porque se revelar alguma coisa que ainda não foi revelada, vai avisar as pessoas que seriam surpreendidas com busca e apreensão de manhã em casa para entregar os celulares e as provas que ainda existem. Vai avisar essas pessoas, elas vão praticar obstrução de justiça e complicar. Então, ao induzir as pessoas à obstrução de justiça, não estaria sendo praticada a obstrução de justiça? Não. Mas, enfim, outra coisa que a gente observa é que todo mundo que assumiu o cargo jurou cumprir e defender a Constituição. Tomemos o presidente da República, por exemplo. Jurou perante o Congresso Nacional cumprir e defender a Constituição. A Constituição exige que um ministro do Supremo tenha reputação ilibada. O que é reputação? É aquilo que se pensa da pessoa. É o referencial da pessoa, é a fama da pessoa. Não. Reputação não exige uma prova. No dia em que se mostrou o contrato de 131 milhões... a reputação deixou de ser ilibada, ou seja, sem mancha. Apareceu uma mancha, uma desconfiança, uma suspeita. E aí aqueles que juraram defender a Constituição ficaram calados, se omitiram, descumpriram um juramento, foram perjuros, não é? De Brasília, Alexandre Garcia.
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8: Muito bom dia, amigos da cultura. Bom dia, Monte Alto. Bom dia, região.
9: Bom dia, JB.
8: Araraquara, terça-feira, 15 de setembro de 2026. Lua nova neutra para a pesca até o próximo dia 17.
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8: Madrugada com chuva e cabeúda, tipo garoa, se dissipando no estado de São Paulo. Indo embora. Aqui na Fonte Luminosa, na Grande Morada do Sol, em Araraquara, temperatura mínima de 14, máxima de 23 graus.
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8: Amigo motorista, Fusca não pinga óleo.
12: Como é que é?
8: Marca território.
12: Fala tudo, JB!
8: No amanhecer de ontem, por volta das 5 horas, o motorista Alexandre Siqueira, de 50 anos, conduzia um automóvel modelo Gol na cor prata. O veículo transitava pela estrada vicinal Diógenes Breida Filho, quando chegou no quilômetro 12 em Olímpia, região de São José do Rio Preto, divisa de área com Ribeirão Preto, colidiu transversalmente com um caminhão canavieiro conduzido por um motorista de 54 anos que atravessava a vicinal. Com a violência da pancada do Gol contra o último vagão do Trebinhão, a frente do Gol ficou destruída. O motorista ficou preso entre as ferragens, foi resgatado e levado à UPA de Olímpia, mas não resistiu aos ferimentos e entrou em óbito. Na sequência dos acontecimentos, o Rabecão transportou o corpo ao Instituto Médico Legal em Barretos. O policiamento, bombeiros, SAMU e os peritos atenderam a ocorrência e prestaram ao senhor Alexandre Siqueira, de 50 anos, sua última continência. 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
8: Zezé, não desejo mal a ninguém. Até porque fruta podre cai sozinha.
13: Vixe!
8: E também já sei o resultado da reunião hoje lá em Brasília.
13: Então me conta.
8: O resultado será marcar a próxima reunião.
14: Não começa não, que eu te bloqueio.
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8: Amigo motorista, tenha uma excelente viagem pelas veias e carpetes viários deste imenso Brasil.
16: Brasil!
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3: São 8:30, programa da Câmara Municipal. Nós estamos recebendo dois vereadores, o doutor Fábio Rovassi está conosco e o Donizete Morelli também. Doutor Fábio, bom dia.
4: Bom dia, João. Bom dia, Moretti. Bom dia, população de Monte Alto, a todos os comerciantes, pessoal das indústrias, né? Bairros rurais. Quero desejar um bom dia também à minha família, minha esposa Edmara, Alícia, minha filha. Enfim, a todo mundo, né, João? Hoje nós estamos aqui fazendo o horário do Murilo. O Murilo está com um probleminha de saúde, né? Desejar ao Murilo aí boa recuperação, que possa aí voltar o mais rápido possível na ativa,
3: com
4: né?
3: Com certeza. Donizete Morelli, bom dia,
5: Donizete. João, bom dia mais uma vez aqui, né? Bom dia a todos os ouvintes, a rádio, nossa Rádio Cultura, né? Que sempre aí nos apoiando, nos ajudando. A nossa cidade, hoje... amanheceu o tempo, tá bom, né?
3: Melhorou um pouco.
5: Choveu, né?
3: O dia todo ontem.
5: Choveu muito, muito. Eu e o doutor Fábio, ontem a gente estamos aperfeiçoando o curso, né, das emendas impositivas, e a gente está lá. Então, dizia a nossa população que às vezes a gente não está conseguindo atender, né, João? Né, doutor Fábio? Um bom dia para o senhor também. Não atender muitas ligações e muitas... Porque a gente está num curso. E quando você está prestando um trabalho e aprendendo, não tem como atender o telefone, né?
3: Certo.
5: Então, ontem e hoje, a gente está aperfeiçoando melhor nessas emendas. Até o doutor Fábio pode falar alguma coisa também. Então, desejar aí todos, né, um bom dia. E desculpa, né? Por, às vezes, a gente não conseguir atender o telefone.
3: Certo. Vocês estão participando desse curso das emendas impositivas?
4: Sim, João. Ô, João, só para fazer uma introdução aqui, eu quero também desejar meus sentimentos aos familiares, né, do Dr. Paulo Carnacione, o Dr. Fábio, a Paula, né, o Dr. Daniel também. Nós estivemos no velório dele no domingo na Câmara Municipal. Dr. Paulo Carnacione, eu como advogado, temos boas lembranças dele, né? A gente até estava conversando lá no velório com alguns colegas, né, advogados, o Dr. Anísio e o Dr. Paulo Carnacione, que nós tivemos mais contato, né, com eles, e eram assim, verdadeiros professores, né, verdadeiros mestres na advocacia, né, a forma de atuação, né, a ética, a honestidade, né, a forma que lidava com os advogados da parte contrária. Então, assim, é algo que a gente não vê mais, né? Hoje o sistema tá informatizado, não se tem mais audiência presencial, né? Não tem esse contato pessoal, físico. E eu sou de uma época, né? Eu, graças a Deus, eu tive essa sorte, né? De ter tido esse contato, né? Tanto o doutor Paulo Carnacione com o doutor Anísio, que eu quero prestar homenagem para esses dois, né? O doutor Paulo Carnacione, com o falecimento dele nesse último domingo, nesse último sábado, mas são dois exemplos de advogados e que, de alguma forma, aí, honra toda a nossa classe aqui da nossa cidade, né? Então, quero prestar essa homenagem, né, ao Paulo na pessoa do doutor Daniel, doutor Fábio, a Paula, e o doutor Anís na pessoa da Ana Lúcia Dade, aí, que é a nossa colega da advocacia.
3: Verdade, Paulo. Verdade. Foi um grande vereador com o doutor Anís também, viu?
5: Também. E o Fábio falou uma coisa aí que eu lembrei, é gostoso a gente falar, né? Falar das coisas boas. Eu lembro quando eu peguei amizade com ele, foi no final de 2000. A gente viajamos junto, né? Porque ele fazia o seu trabalho na indústria, né? Prestava o seu serviço. E eu cheguei na casa dele 5:10 da manhã. Montamos lá no carro, ele falou para mim desse jeito: é o Donizete? Sou. Você conhece bem São Paulo? Aí eu brinquei com ele: doutor, o senhor tem os endereços? Tenho. Então vamos.
3: Deixa comigo.
5: Então foi tão bom, sabe? E ali nós dois viajando, no final da noite passamos em Indaiatuba para resolver. Então ali a gente criou um vínculo de amizade, né? E ele sempre que encontrava comigo, ele abraçava: ó, para mim é o melhor motorista que tem, sabe? Então a gente criou um vínculo de viajar junto. Então, desejar a toda a família aí o nosso sentimento. E tenho certeza que todos nós vamos guardar ele no coração sempre.
4: E o Paulo Carnacione foi o primeiro presidente da Câmara, né? Depois da Constituição, né? Então, até a Lucy, ontem conversando com a Lucy e com a Wanda, né? As duas funcionárias mais antigas da casa, né? Elas foram contratadas pelo Paulo, né? Pelo Dr. Paulo Carnacione. E elas comentam, né, que muitos dos termos que se usa ainda hoje, por exemplo, em atas, né, foi ele que trouxe. Né? Então, é ele que, desde aquela época que o Dr. Paulo foi presidente da Câmara, nós usamos esses termos. Né? Então, é muito interessante, né? E também é importante aí essas pessoas, essas figuras históricas da nossa cidade, né?
3: Isso faz parte também de umas páginas aí do livro do Samuel de Cresce.
4: Isso, do Samuel, até a doutora Maria do Carmo, né?
3: Isso,
4: falou sobre a ata, né? A primeira ata.
3: Então, prefeito assim, Monte Alto Clube.
4: Isso. Então, eu acho que essas figuras históricas, né? O doutor Paulo, como eu citei também, o doutor Anis, né? Pessoas importantes para a nossa cidade e não podem ser esquecidas, né, de forma alguma. Né? São pessoas que a gente tem que levar, né, e também para as gerações futuras aí mostrar, né, esse exemplo de pessoas que ajudou a construir a nossa cidade. Né? Espero, João, que eu faça parte disso. Eu tenho trabalhado bastante para isso, né? Mas ainda estou no meio do caminho. Né?
3: Mas você chega lá.
4: Tenho toda uma história ainda de vida ainda para chegar nisso. E como o doutor João Carlos Gerber fala, né? Oxalá que um dia chegue às sombras do doutor Paulo Carnacione, né? Mas a gente está trabalhando com humildade, né? Aos poucos, e vamos fazendo o nosso trabalho, né?
3: Vocês estão participando desse curso aí de emendas impositivas?
4: Sim, João.
3: Foi ontem e hoje também, sim, né?
4: Ô, João, só para a população entender, né? O que são as emendas impositivas, né? 2% do orçamento do município, ele é destinado para a Câmara Municipal a fim de que, através desse valor, seja destinado para as entidades, né, do terceiro setor e também, se o vereador optar, para as secretarias. Né? Mas 50% obrigatoriamente tem que ir para a área da saúde. Né? Então, 50% desse valor, que é mais ou menos... que 300...
5: Hoje reduziu um pouco, 1,55%, né?
4: Sim. Hoje é 1,55%. Acho que esse ano deu uns 300 mil, né?
5: Para cada vereador. 331 mil e uns quebrados.
4: Isso. Metade disso, 50% é destinado para a área da saúde. Né? Então a gente pode destinar para a Secretaria da Saúde, para o Hospital do Amor, para a PAI, né? E outros 50% para as entidades. Ou, por exemplo, Secretaria de Esporte, para alguma ação, né? Ou alguma reforma. O que acontece? Até 2025. O vereador, ele só fazia a indicação. Então, ele indicava o valor para a entidade ou para a secretaria respectiva, né? E aí todo o trabalho de acompanhamento era feito pelo próprio município. Então, nós fazíamos a indicação, né? Aí entrava no orçamento e o município que fazia as destinações. O Tribunal de Contas do Estado de São Paulo, e até onde nós estamos fazendo essa formação, é o único Tribunal de Contas que está fazendo esse trabalho, né? Por quê? No nosso Tribunal de Contas existe um negócio que existe lá, que eles buscam a eficiência. Até eu já falei aqui no programa da Rádio Cultura, que é o IGM, que é o Índice de Eficiência de Gestão Municipal. Né? E as emendas impositivas, elas não podem só ser emendas. Né? Elas não podem estar lá só para pagar uma despesa de uma entidade, por exemplo. Não. Elas têm que fazer a diferença. Então, o que o Tribunal de Contas diz? Fala, olha, muito mais do que a gente fazer a destinação, esse valor tem que fazer uma transformação onde você está, onde ele é destinado. Então, a partir desse ano, nós estamos fazendo um trabalho, né? Eu quero até agradecer a Amanda e o Evandro, que são os dois funcionários da Câmara, que têm nos auxiliado, né? Porque nós não temos assessores, né? Então, eles têm feito todo o trabalho, né? Então, a partir de agora, a entidade tem que mandar o plano de trabalho. Antes o plano de trabalho era só encaminhado para o município. Não, agora tem que ser encaminhado para a Câmara. E a partir do plano de trabalho é que nós vamos fazer as nossas destinações. E tem todas umas regrinhas específicas, né? É, aí é lá com a gente, né? É. Mas assim, o que mais importa para a população e para a população entender, né? A emenda impositiva, ela não pode ser um instrumento político, por exemplo, para ganhar voto.
5: Isso.
4: Não pode. Né?
5: Isso mesmo.
4: Tanto o Ministério Público quanto o Tribunal de Contas, eles têm batido muito nesse sentido. Né? A emenda impositiva, ela tem que ter uma transformação aonde ela é destinada. Né? Então, ela tem que ter uma eficiência, ela tem que buscar a eficiência da gestão pública. Né? Então, a partir deste ano que nós estamos fazendo esse curso, estamos fazendo uma nova forma de trabalho, até fiz um pedido de informação, né, que é para verificar como que as minhas emendas, se as minhas emendas já foram usadas ou não foram usadas de 2025, referente agora a 2026, né? E justamente para entender, por exemplo, nós temos uma situação, o Hospital do Amor, que nós não sabíamos. Eles não conseguiram ainda usar as nossas emendas.
5: É.
4: Porque tem uma questão burocrática, de documento e tal. Ainda eu comentei com a Amanda. Falei, Amanda, a gente não sabia disso. Aí que entra o nosso papel de vereador de ajudar, junto com a entidade, com o executivo, né, para que essa emenda seja viabilizada. Porque é isso que o Tribunal de Contas está cobrando aos vereadores. Isso não só na Câmara de Monte Alto, mas todo o estado de São Paulo, né, para que essas emendas elas sejam... tem efetividade, né? E ela tem essa eficiência no plano da gestão pública, né? Então, e aí, junto com isso, tem muitas regrinhas, né, que o vereador ele tem que saber como faz, como pode, quando não pode. Até nós estávamos conversando, por exemplo, o Lar São Vicente Paulo, eles recebem os 50% fora da saúde, né? Eles não recebem pela saúde, porque eles são vinculados à assistência social. O que acontece, João? Só que o Lar São Vicente Paulo tem funcionários ligados à saúde. Por exemplo, técnico de enfermagem, farmacêutico, médico. Então, até nós estávamos conversando com essa palestrante, né? Se, embora o Lar São Vicente Paulo seja uma entidade ligada à assistência social, se por ela ter serviços da área da saúde, poderia ser destinado... Ela falou que sim. Até alguns municípios já fazem isso. Né? Alguns municípios que têm essas entidades do terceiro setor e que dentro do serviço que é prestado é necessário funcionários, profissionais da saúde, e aí usa esse dinheiro para custear, por exemplo, o salário de um funcionário, né? Ou o valor que é pago ao prestador de serviço da área da saúde, pode ser também, mas aí você pega os 50% da área da saúde. Então, assim, algumas coisas que, por exemplo, a gente não sabia, e isso a gente está aprendendo, né? Então, alguns pontos aí, e que de alguma forma é para que a gente possa prestar melhor esse serviço, né? Que essas emendas sejam realmente mudanças para o trabalho delas, né? E também, principalmente, né, para a nossa cidade, né? Para toda a nossa população. Então, esse que é o objetivo. Né? E eu costumo falar, né, que assim, as emendas elas não podem ser usadas politicamente. E a gente tem essa obrigação de que elas sejam usadas de forma eficaz e eficiente em prol da nossa população, que é o mais importante.
3: Donizete, ontem teve uma sessão. Como foram os trabalhos na sessão de ontem?
5: Ô, João, foi bom, né, o trabalho nosso ontem da Câmara Municipal, junto com todos os vereadores, né? A gente teve uma moção também para o João Iane, né? Pessoas que merecedor, né? Lutando aí, trabalhando, a autoria do vereador Baltazar, junto com todos os vereadores. E, então foi muito bom. E temos também, né, o doutor Fábio aqui também, que fez algumas retificações, algumas melhorias no projeto. E que ontem a gente acabou não passando ele por duas votações contra, né? A gente deixou esse projeto, que é o projeto das diárias.
3: Dos motoristas,
5: né? Uma polêmica que vem há muito tempo já em cima disso. A gente nota que algumas pessoas estão preocupadas, né? Na verdade, o doutor Fábio vai acabar explanando também essas melhorias que teve nesse projeto, para que a gente consiga dar andamento nele. Então, a gente passou ontem pela primeira votação e temos a segunda votação na próxima semana que vem. Doutor Fábio, se quiser explicar, porque ele fez parte da comissão. Sim. Todos os vereadores, que nem eu falei ontem, né? Todos os vereadores, mas ele foi que elaborou essa posição aí do projeto.
3: Se fosse uma votação unânime, não teria a segunda votação?
5: Não teria.
3: Teve dois votos contrários, tem que ter?
4: Não, na verdade, assim, ela tem a segunda votação, mas se for unânime, ela pode ser votada na mesma sessão.
3: Na mesma sessão, certo.
4: Quando ela não é votada de forma unânime, então a segunda votação vai para a próxima sessão.
3: Certo. Antes de você falar nesse assunto, estou recebendo um agradecimento aqui, ó. Depois de 30 anos, foram concluídas as obras de asfalto e iluminação na rua Antônio de Natale.
5: Isso.
3: Lá, depois de 30 anos que estavam criticando, agora foi concluída essa obra. Eles estão agradecendo aqui, tá certo?
5: Isso. Não, a gente fica tão feliz, né?
3: Asfalto e iluminação, hein? 30 anos.
5: Foi uma luta, não foi fácil, não. Né? A gente sabe que o município precisa, não só ela, como teve outras também, né? A gente tem também uma rua aqui que... Quero dar um abraço pro Demir aqui do bar também, perto do antigo Lanfredi, né? Que a gente fala. E que ali também tem uma rua que ele falou para mim. A gente espera 40 anos. E a gente tá ali, João, doutor Fábio, para lutar para isso, né?
4: Ô, João,
5: a gente sabe que é difícil.
4: Aproveitar o gancho do Morelli. A minha primeira... Quando eu iniciei na Câmara, a primeira demanda do munícipe, né? Foi lá do Alvorada, né? Por conta da água lá, porque não tem captação de água pluvial, né? Aí eu comentei, porque o Morelli era do Alvorada, morava no bairro e tal. Eu falei, Morelli, você sabe que tá... O Morelli falou, ixi, eu já fui, falei com o Daniel, com o secretário anterior. Lá tem que fazer uma obra grande, né? Então, assim, e a gente vem conversando, tanto eu quanto o Morelli, com o executivo, né? Sobre... esse problema lá no Alvorada, né? Acho que é na Rua da Fã, se não me engano.
5: São duas questões lá.
3: A Rua Vadir Elias, se não me engano.
4: E precisa fazer uma captação de água pluvial. Não tem como resolver o problema se você não fazer, não colocar, né, um sistema lá. E a gente vem trabalhando. Então, assim, infelizmente, tudo que vem do poder público, e isso é da natureza do nosso país, né? Até a gente às vezes faz comparação com o Japão, com a Alemanha, né? Mas o nosso país é burocrático. Infelizmente, o nosso país é burocrático. E não sei, né?
3: Colocar assim, uma asfalto e uma iluminação.
4: Sim. E é um trabalho, por exemplo, que nem lá no Alvorada. É que a gente vem conversando. Agora surgiu essa questão do financiamento, a gente vai tentar pôr, né, Morelli? Então, assim, é por etapas.
5: E lembrando, né, doutor, que a gente tem que comentar, falar a realidade. A gente faz o pedido, a gente vai atrás, né? Muitas vezes a própria rua que a gente tem, às vezes a gente hoje destina, né, a verba para aquela rua. Muitas vezes você tem uma verba, mas o próprio executivo vai avaliar. Porque tem pessoas que eu vejo que aí falam, ô, Morelli, eu preciso... Por exemplo, a Lajota.
4: Sim.
5: Né? A Lajota é uma questão complicada hoje para a gente colocar um asfalto em cima dela. Né? Hoje eles não estão mais aceitando, né?
3: Tem que retirar.
5: Preparar
3: o solo para pôr.
5: Isso. E lembrar que eu tenho muitos amigos que faz esse pedido, como faz para o senhor.
4: Também.
5: Mas hoje, para a gente retirar uma lajota, não é fácil. Não é verdade, João? Então a gente, às vezes, você deixa de ajudar, não é que você não quer. É que a situação acaba complicando, né?
3: Sim. Ó, tô mandando uma foto aqui. Coloca pra gente aí, Edmar, que você conhece. Bom dia, Morelli. É a Meu rua Deus. Debaixo da marcenaria.
5: Isso, se conheço.
3: Você conhece o local?
5: Conheço. E eu falo assim, né? Olha a situação que a gente vai chegando, né?
3: Não acredito que foi o morador que fez.
5: É.
3: Porque, olha, pode ver. Tem o saco de lixo, a cola de lixo. Alguém rasgou.
5: Então, João, é isso que a gente fica, né, doutor?
3: Na rua debaixo da maçonaria.
5: Isso, é aí, tá. Estamos aqui encostado aqui, ó. Né? Estamos aqui encostado para cima. Eu já até sei quem está mandando essa foto. Um grande abraço para eles, que a gente não quer divulgar o nome aqui. Mas a gente comenta que a necessidade, João, que isso acaba virando uma situação complicada. Olha, não sei nem o que falar, porque eu vejo nas ruas, você sabe que eu ando aí no
3: pessoas rasgam o saco,
5: no meio dos canavial, tudo, que a gente vai pro sítio, É um horror, é uma coisa assim, fora do normal, fora do normal. Vamos sim fazer um pedido, se estiver nos ouvindo aí o pessoal da coleta, o MI, o pessoal que pode nos ajudar, é a rua debaixo da Rádio Cultura, né?
4: É, debaixo,
5: isso, debaixo da Rádio Cultura.
3: É duro pro morador,
5: é duro, hein? É
3: sujeira,
5: gente. E aí que é a questão que a gente fala de bueiro. Depois que você entope um bueiro,
3: você gira, ó,
5: nunca mais você consegue desentupir no meio. Só se você arrebentar o asfalto.
3: O Rio Tietê transbordou. Vocês viram a quantidade de lixo?
5: Meu Deus.
3: Sim. Do Rio Tietê, a quantidade de lixo. Agora estão perguntando, doutor Fábio, você tem alguma novidade a respeito da Lei Lucas?
4: É, eu fiz um pedido de informação junto ao executivo, né? Porque essa lei, ela prevê, né, o treinamento nas escolas, né, Morelli?
5: É.
4: E ainda o executivo não me respondeu, mas assim que eu tiver a resposta, eu acho que até sei quem que tá perguntando.
5: Olha aqui.
4: A gente vai passar sim aqui na Rádio Cultura. Sim, é meu primo, Adenilson. Um abraço.
3: Adenilson Rovati.
4: Adenilson, um abraço. Trabalha no Sestari.
5: É, Adenilson.
4: Um abraço, Adenilson.
5: É o tio D.
3: Hoje vai ter mais uma sessão. Sessão solene hoje.
5: É hoje não.
3: É
5: não,
3: dia hoje
5: tem sessão solene.
3: Hoje é que dia?
4: Dos Mar Luz.
5: Ah, Dos Mar Luz.
3: Hoje
5: é.
3: Tem sessão,
5: eu estava pensando que você ia falar das mulheres, né? Que é dia
3: não,
5: 20,
3: não, não. É empreendedora semana que vem.
5: Isso.
3: Mas hoje tem sessão solene, tem. Que inclusive o projeto Dos Mar Luz será homenageado.
5: Isso.
4: É isso? Isso. É. Até fui eu que fiz a indicação, né? A moção. E convidei todos os vereadores.
5: Todos assinaram, né?
4: Todos assinaram juntos, né? Quero agradecer à Câmara.
5: E precisa, né?
4: Porque assim, o que eu acho, João, as entidades precisam de todos os vereadores, né? E todos os vereadores da nossa Câmara têm trabalhado em prol das entidades, né? Claro que, por exemplo, a gente, quando fala de emenda impositiva, ele tem um valor limitado. Então, você não consegue passar para todas as entidades. Mas se eu não passo em uma entidade nesse ano, mas eu sei que o Morelli vai passar, isso. Eu sei que o Murilo vai passar, eu sei que o Baltazar vai passar, eu sei que o Geber vai passar. Então, assim, com relação a isso, eu tenho visto aí todos os vereadores trabalhando em prol das nossas entidades. Então, por isso que a gente, quando a gente faz uma moção, a gente coloca para todo mundo assinar. Eu acho que esse trabalho que é feito pelos Mar Luz é um importante trabalho para a nossa população, principalmente o pessoal lá de cima, né? Lá no Veracruz, no São Miguel, né? Então, assim, são bairros que precisam desse atendimento e principalmente, né, pelo esforço, né, dessas meninas que trabalham de forma voluntária, não recebem nada por isso, né? Eu falo que às vezes tira até dinheiro do bolso para manter a entidade, né? E cabe a gente apoiar, né? Então a gente apoia através de emendas. Quando eu tenho oportunidade de me encontrar com deputados, a gente sempre coloca os ofícios, requerimentos delas também, junto, né, com as outras entidades. A gente sempre pedindo, sempre intercedendo por elas, principalmente agora que elas estão construindo aí a nova sede, né?
5: Eu ia comentar também.
4: A gente está acompanhando elas, a dificuldade, né? Mas se Deus quiser, elas vão conseguir.
3: 10 anos de projeto.
4: 10 anos de projeto, né? É, não é um dia, né? Eu trabalho junto na advocacia, né? A gente vê quantos jovens, quantos adolescentes envolvidos na prática de crime. E esse trabalho que é feito pelo Osmar Luz, né, é um trabalho que realmente tira os nossos jovens da criminalidade, tira os nossos jovens da violência, da droga, né? Então, assim, é um trabalho fundamental para a nossa cidade, né? Então, cabe nós apoiarmos.
5: Claro, né? A gente fez nem dúvida isso.
4: Esses,
5: né?
4: 10 anos não é um dia, né? São 10 anos aí de construção e elas merecem aí essa homenagem.
3: Dia 22 vai ter outra sessão solene.
5: É isso.
3: As mulheres empreendedoras.
5: Foi que eu
3: não, tudo dia. Bem. Qual foi a sua mulher que você escolheu?
5: Olha, minha mulher, eu vou deixar uma no ar aqui para mim. Eu não quero falar hoje.
3: Surpresa.
5: É surpresa.
3: E você?
5: E temos o dia do homem também. Vai ser outra pessoa também que. É, duas pessoas que eu tenho um carinho muito grande.
3: Dia do homem não é o dia de Todos os Santos?
5: Aí deve ser. A Rita não falou isso aí para mim ainda. A maior Rita. Não,
3: mas você vai deixar então surpresa.
5: É, isso, é.
4: Eu,
5: isso.
4: A sua, a minha ainda não confirmou. É. Ela estava programada para
3: mulheres empreendedoras.
5: São mulheres empreendedoras. A que luta, né, do dia a dia.
3: Através delas,
5: São duas. Essas pessoas são as pessoas. A gente gosta de ver aquelas pessoas que luta mesmo, né, João? Que vai, que. Sabe, quem tem garra, né? A gente fala empreendedora, mas ela começa dentro do lar, né? começa na família, começa na luta, quando você larga tudo dentro de casa para tentar fazer um ganha-pão extra. E esse outro meu amigo, que é uma pessoa, eu só vou falar assim, que é meu xará. Então, chama Donizete também. Então, uma pessoa muito simples, uma pessoa que eu tenho no coração. E isso que é gostoso, né, João?
3: Mas a mulher você não escolheu ainda?
5: Já escolhi.
3: Já não quer?
5: Não quero divulgar agora. Ela falou para deixar de surpresa.
3: E ela aceitou? Então,
5: aceitou, nossa. Tá tudo,
3: a sua
5: tudo
3: nos conforme. Não,
5: a minha já aceitou. Já mandou até a biografia.
4: Então ela tá para confirmar. Mas
3: porque tem que estar presente lá no dia
4: 22. Sim, sim. Pois não, João, vamos só para aproveitar ter um tempinho ainda para falar um pouco do projeto que passou ontem, da diária, né?
5: Isso.
4: Na verdade, é a diária do servidor público, não é só a diária dos motoristas. Então, de todos os funcionários até o diretor, né? Eu até estava conversando com o Thiago ontem, o secretário e o prefeito e o vice não entram nesse regime, só até o diretor, né? Porque o secretário e o prefeito são agentes políticos. O que acontece? O projeto, na verdade, entrou um projeto ano passado na Câmara, né? É que esse projeto ele iria revogar essa legislação e seria fixado as diárias através de decreto, né? Houve aí algumas questões, algumas lacunas, né? Que a gente entendeu que não iria dar certo, então a Câmara acabou votando contra naquele projeto. Entrou outro projeto. Depois de um ano, né? Quando a Câmara vota contra um projeto, ele só pode entrar depois de um ano. Passou esse um ano, o município mandou um novo projeto, né? Agora fixando os valores. Então, não seria mais revogado a lei, mas seria fixado o valor. Porque como que é feito o pagamento agora, né? O pagamento é feito um 30 avos, o valor é até um 30 avos daquilo que o funcionário ganha, né? Então, ele sai... para uma outra cidade, né? Ele tem direito a comer uma refeição e ele recebe até um 30 avos, mas com base na nota fiscal que ele pegou no estabelecimento, né? O Ministério Público instaurou um inquérito civil contra o município e contra a Câmara Municipal para que esse regulamento de diárias pagas pelo município fosse de forma diferente, né? Porque ele entendia que esse 1,30 avos era um sistema um pouco já ultrapassado, que daria também alguma lacuna para a emissão de notas falsas, tal. Então, aí foi onde que ele encaminhou para nós essa necessidade de fazer um novo projeto, né? E foi onde que, quando o projeto chegou na nossa Comissão de Constituição e Justiça, nós começamos a discutir sobre o projeto, né? O projeto inicialmente ele chegou que aí ele foi fixado em cima de UFESPs, né? O UFESP é um índice de valor do estado de São Paulo, cada UFESP é R$36 e uns quebrados, e esse valor aí ele é reajustado anualmente, né? O que acontece? O projeto chegou inicialmente fixando duas UFESPs para deslocamento de 4 a 8 horas e 3 UFESPs para deslocamento superior a 8 horas. Nós entendíamos, com base no estudo que nós fizemos na região, que poderia melhorar essa forma e esse valor, né? Então nós fizemos um trabalho de estudo, de reunião, conversamos com alguns motoristas, principalmente as pessoas. Nós não conseguimos falar com todos, mas com alguns nós conversamos. O Morelli falou com alguns, eu falei, a nossa comissão conversou com alguns também. Então nós conseguimos conversar. E também com o executivo também, nós fizemos várias reuniões com eles, né? Então, aí nós fixamos um novo patamar. Então, foi duas UFESP para deslocamento de 4 a 8 horas, 3 UFESP deslocamento para 8 a 12 horas e 4 UFESP acima de 12 horas. O que é mais importante nisso tudo, né? O funcionário público, ele não vai precisar mais apresentar nota fiscal. O município faz o controle de deslocamento, de saída e chegada, né? Acho que é a forma que toda empresa hoje faz, justamente, né? Se ele saiu e ficou esse tempo fora, ele vai ter o direito de receber. Outro ponto importante, né, que os funcionários nos pediam também, é a questão do pagamento. Até um funcionário me falou assim, Fábio, esse pagamento de diária, a gente fala que é a perder de vista, né? A gente nunca sabe quando vem, às vezes demora 20, 30 dias e tal. Então, no substitutivo que a Câmara fez, né, nós colocamos que esse pagamento tem que ser feito até sete dias. Né? Outra questão também que o substituto, que o projeto original falava, né, era a questão da não cumulatividade, né? Então, por exemplo, se o funcionário saísse 4 horas, ficasse 4 horas e meia fora de manhã, e se à tarde ele ficasse mais 4 horas e meia, ele não teria direito. Então, nós colocamos que ele vai ter direito, sim. Então, se ele ficar 4 horas e meia de manhã fora e 4 horas e meia à tarde, ele vai ter direito à diária, porque isso. Já é previsto isso. João, é rápido, já está o tempo, já acabando, já está estourando, né? Então, em resumo, é isso daí. Nós conversamos com alguns motoristas que foram lá na sessão. A conversa foi excelente, foi ótima, foi dentro de um diálogo, né, de respeito. Nós entendemos a situação, principalmente o pessoal do SAMU, que é uma situação mais específica, e graças a Deus aí nós conseguimos.
3: Agora, semana que vem, volta novamente para ser...
5: Vota. A semana votado. Que vem a gente vota, ou tanto...
3: Provavelmente será aprovado.
5: Se tiver mesmo voto ao contrário, vai ser aprovado. Certo. Tendo a maioria, um grande abraço. Joel da Aparecida, um grande abraço também.
3: Josemar também da Aparecida.
5: Josemar, Deus abençoe. Dona Lazinha, um abraço.
3: E eu retorno logo mais às 11 horas, na segunda edição da Hora da Notícia.
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3: Salve, salve, bom dia. Começa Manhã Espetacular, manhã da terça-feira, dia 15 de setembro de 2026. Eriquito com você até às 11 da manhã. Nossa manhã total e completa. E você ouve a nossa programação onde estiver, radioculturamontealto.com.br. Aplicativo Alexa também, tocando nosso som 90.1, abraçando a nossa região. Vem pra amanhã muito mais você. 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E sempre você participando com a gente, onde estiver, vem pro Manhã Espetacular aqui na Nova Cultura. Tá na Nova, tá com tudo. Bom dia para você. A primeira música de hoje, hein? Aumenta o volume, vem comigo.

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7: Áries, de 21 de março a 20 de abril.
8: E agora as previsões dos astros para nossa terça-feira, um oferecimento Óticas Ipanema. Áries, amor e relacionamentos. O horóscopo mostra que uma reação intensa pode esconder o medo de perder espaço na vida de alguém. Evite transformar insegurança em cobrança, viu? No trabalho e nas finanças, uma disputa por autoridade tende a consumir energia. Apresente seus argumentos com firmeza, mas não transforme também toda divergência em confronto, ok, Áries? Ótimo dia para vocês.
7: Touro, de 21 de abril a 20 de maio.
8: Falando agora com Touro, certas atitudes podem incomodar mais porque lembram situações antigas. Antes de cobrar explicações, perceba se o problema pertence ao presente ou a uma ferida ainda aberta. Saúde e bem-estar, o corpo pede pausas sem culpa, viu? E a dica prática do dia, deve reavaliar um compromisso mantido por hábito. Bom dia, Touro.
7: Gêmeos, de 21 de maio a 20 de junho.
8: Falando agora com Gêmeos, o horóscopo favorece conversas sinceras, desde

0: Não precisa ser provado pela disponibilidade constante. Nesta terça-feira, respeite a necessidade de ficar em silêncio por algum tempo. O que é verdadeiro não depende de vigilância permanente, viu? E daqui a pouquinho tem mais astral com as Óticas Ipanema.
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0: Só sucesso pra você aqui. Manhã espetacular na Nova Cultura FM 90.1. 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
4: Leão, de 22 de julho a 22 de agosto.
5: Alô, Leão, o horóscopo aponta uma sensibilidade maior à falta de reconhecimento. Um gesto distante pode parecer rejeição, embora talvez seja apenas cansaço ou distração. Não transforme uma crítica pontual em julgamento sobre toda a sua capacidade. Use o que for útil e descarte o tom inadequado, ok? Fica a dica, hein? Escute sem preparar imediatamente uma defesa. Bom dia!
4: Virgem, de 23 de agosto a 22 de setembro.
5: Oi, Virgem! Você pode perceber detalhes que os outros vão preferir esconder, mas nem toda contradição precisa ser investigada imediatamente. Escolha o momento certo para conversar, ok? Saúde e bem-estar em atenção mental pode dificultar o descanso. Foco nisso. Organizar limites também é uma forma de cuidado. Bom dia!
4: Libra, de 23 de setembro a 22 de outubro.
5: Oi, Libra! Bom dia, bom dia! O horóscopo coloca em evidência concessões feitas apenas para evitar conflito. A aparente paz pode cobrar um preço alto quando suas necessidades permanecem sempre em segundo plano. Atenção! As negociações pedem números claros e menos preocupação em agradar. Não aceite condições vagas para encerrar rapidamente uma conversa, viu? A dica prática para hoje, ó: diga o que precisa sem pedir desculpas por existir. A harmonia não exige que nada seu desapareça.
4: Escorpião, de 23 de outubro a 21 de novembro.
5: Escorpião, ciúmes, lembranças, silêncios ganham peso quando você tenta interpretar tudo sozinho. Saiba que uma conversa honesta pode revelar um cenário menos ameaçador do que o imaginado. Evite usar informações como instrumento de pressão. A influência mais duradoura virá da competência, não do controle, tá bom? E daqui a pouquinho tem o último bloco do astral com as Óticas Ipanema. Tem Sagitário, Capricórnio, Aquário e Peixes.
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É um manhã espetacular, recheado de música boa para você começar bem o dia. 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

0: Só sucesso pra você aqui, manhã espetacular na Nova Cultura FM 90.1. 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
4: Sagitário, de 22 de novembro a 21 de dezembro.
0: Sagitário, o horóscopo sugere cuidado com promessas feitas para escapar de uma conversa desconfortável. Dizer que está tudo bem não elimina aquilo que continua incomodando, viu? Saiba que uma proposta empolgante também precisa passar por uma análise prática. Observe custos, prazos e responsabilidades antes de assumir outro compromisso.
4: Capricórnio, de 22 de dezembro a 20 de janeiro.
0: Falando com Capricórnio, alguém pode interpretar sua reserva como indiferença. Não é necessário explicar cada sentimento, mas um gesto claro evita que o silêncio seja preenchido por confusões equivocadas. O desejo de controlar todas as etapas pode atrasar uma entrega. Delegue o que não depende exclusivamente de você, viu? Confiar não reduz a capacidade de conduzir.
4: Aquário, de 21 de janeiro a 19 de fevereiro.
0: Falando com aquariano, aquariana, o horóscopo destaca um conflito entre proximidade e necessidade de espaço. Afastar-se sem se explicar pode parecer uma punição para quem não compreende seu ritmo. As mudanças de última hora exigem flexibilidade, mas não submissão. Negocie o que for inviável em vez de aceitar reclamar depois, aquário.
4: Peixes, de 20 de fevereiro a 20 de março.
0: Finalizando com peixes, pisciano, pisciana, você pode captar mudanças sutis no comportamento de alguém e preencher as lacunas com preocupações. Procure fatos antes de tratar uma impressão como certeza, viu? Cuidado também ao assumir os problemas que pertencem a outras pessoas. Ajudar não significa absorver os prejuízos, atrasos ou responsabilidades alheias. Proteja-se de conversas que deixam um peso difícil de explicar, viu, peixes? Boas vibrações a todos do Zodíaco. 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
3: É o Manhã Espetacular, recheado de música boa para você começar bem o dia. 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
2: É só sucesso pra você aqui no Manhã Espetacular. Tá na Nova, tá com tudo. 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
3: E tá na nova, tá com tudo. Manhã espetacular, manhã da terça-feira, 15 de setembro, 2026. Eriquito, com você até às 11 da manhã. 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E o Manhã Espetacular segue aí até às 11. Muito mais sucessos para você. 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
5: Muito sucesso para você sem parar nesta terça-feira gostosa. 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
7: Manhã Espetacular aqui na Nova Cultura, tá na Nova, tá com tudo. 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
11: Muito sucesso para você sem parar nesta terça-feira gostosa. 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

0: Só sucesso pra você aqui no Manhã Espetacular, em manhã gostosa, manhã de terça-feira. A sua fonte diária de músicas favoritas. Tá na nova, tá com tudo. 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Amanhã volto com a gente às 10 da manhã. 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Vou ficando por aqui, agradecendo demais seu carinho, sua companhia. Amanhã maravilhosa que passamos juntinhos. Amanhã tem mais a partir das 9, tá bom? Daqui a pouco, a Hora da Notícia, segunda edição. Um bom almoço pra você, uma super tarde. E até lá, gente. Meu tchau, obrigado e aquele abraço. Valeu!
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1: Hoje é terça-feira, 15 de setembro de 2026. É dia do cliente, do nutrólogo, da democracia, do músico-terapeuta e de combate à depressão.
2: Esta é a edição de número 15.244 da Hora da Notícia. A
1: apresentação de João Moreira Filho
2: e Daniel Palma.
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1: O sol marca presença e o tempo, por enquanto, segue firme. A temperatura está em elevação moderada. Os termômetros estão marcando 20 graus.
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0: Supremo Tribunal Federal faz sessão para definir futuro de Alexandre de Moraes.
1: Com queda de patente, Anvisa aprova 14 novas canetas para diabetes e obesidade.
0: Brasil deve negociar tarifaço no G20.
1: Presidente do Tribunal do Trabalho afirma que reforma trabalhista não é uma lei honesta.
0: Confluência do El Niño, chuvas em São Paulo e no Paraná deixam rastro de estragos.
1: Só 9% da bancada de educação prioriza emendas para a área.
0: E excesso de álcool e cigarro pode causar cegueira.
1: 74 milhões de consumidores brasileiros terminaram agosto com o nome sujo.
0: E planos de saúde terão que cobrir mamografia digital a partir de outubro.
1: Sindicato de jogadores pede reforma da FIFA.
0: E o Santos anuncia Felipe Coutinho como novo reforço.
1: Pois tem uma partida pela Libertadores e partidas pela Sul-Americana.
0: Esses são os destaques.
1: O noticiário vem aí.

0: e devido às chuvas de ontem, foi cancelado o fumacê que seria aplicado nos bairros ontem. Só para orientar as donas de casa, hoje, se o tempo colaborar, o fumacê será aplicado a partir das 8 horas no Jardim Folador, Jardim Tangará, São Francisco e o Parque Cosmo.
1: Somente 20 dos 227 parlamentares da Frente Parlamentar Mista de Educação destinaram as maiores parcelas das suas emendas individuais à educação em 2024 e também no ano passado. Isso representa 9% dos parlamentares da bancada. Ainda que baixo, o retrato é melhor do que a comparação com o restante do Congresso. Só 15% ou 4% dos parlamentares não vinculados à bancada tiveram a educação como alvo preferencial no período. Dos 20 parlamentares da bancada que priorizaram a educação, 9 são do PT, 8 do PSOL e os outros 3 do PP, Cidadania e PDT.
0: O município de Avaré está em festa, comemorando hoje 165 anos. Hoje é aniversário de Guará, 124 anos, e Limeira também está em festa. O município de Limeira está comemorando hoje 200 anos.
1: A Anvisa, que é a Agência Nacional de Vigilância Sanitária, ampliou neste ano as opções de medicamentos injetáveis para o tratamento do diabetes tipo 2 e também da obesidade. Impulsionado pela queda da patente do Ozempic no mês de março, o mercado recebeu novos registros de genéricos e similares da substância, além de novas opções. São 14 canetas emagrecedoras aprovadas neste ano no Brasil. 10 substâncias que com certeza tem uma nova versão do Monjaro. Segundo Bruna Marinho, ela é coordenadora do Serviço de Endocrinologia e Metabologia do Hospital em Belo Horizonte, a escolha entre os medicamentos deve considerar o diagnóstico, a necessidade de perda de peso e outras doenças do paciente, os estudos disponíveis para cada produto e a possibilidade de manter o tratamento por longos períodos.
0: E a Santa Casa vai realizar mais um curso para gestantes. As gestantes interessadas em participar, ligue na Secretaria da Santa Casa, 3244-3244, e você estará participando. O Grupo Elo de Monte Alto está precisando de doadores de sangue. Doação de sangue para o Hospital do Amor de Barretos. Essa doação acontece no próximo sábado, dia 19. O ônibus sairá às 6 horas da manhã, com destino a Barretos. Vamos doar sangue? Vamos ajudar a salvar vidas? Liga no 99290-8826 ou 99702-2525. Vou repetir, 99290-8826 ou 99702-2525.
1: A reforma trabalhista do ano de 2017, que alterou mais de 100 pontos da consolidação das leis do trabalho, não é uma lei honesta, na opinião do presidente do TST, que é o Tribunal Superior do Trabalho. Para ele, a aprovação não ocorreu de forma republicana e, com isso, houve distorções e tem levado muitos pontos a ser discutidos no judiciário. Ele diz o seguinte, né, que a reforma trabalhista foi bilateral. Isso, para ele, né, que não é, muitas vezes, uma lei honesta, com, muitas vezes, o respeito. Ele afirmou isso durante um debate na Fundação FHC Fernando Henrique Cardoso, que aconteceu na data de ontem.
0: Felipe Coutinho foi anunciado nesta segunda-feira como novo reforço do Santos. O jogador que estava desempregado assinou contrato até a final do Campeonato Brasileiro. E o Sindicato dos Jogadores de Futebol exigiu nesta segunda-feira reforma na estrutura decisória da FIFA, argumentando que a proposta de investimento agora abandonada expôs falhas perigosas na forma como o esporte é administrado no mundo.
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0: São 11 horas mais 9 minutos. Vamos conferindo as ofertas do Savegnago. Bom dia, Monice.
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0: Farmácias e drogarias que estarão de plantão até a próxima sexta-feira. A Drogaria Total Avenida, a Multidrogas e a Santa Bárbara.
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0: São 11 horas mais 13 minutos. A Sabesp de Monte Alto está arrecadando produtos de higiene para os moradores que foram afetados pelas chuvas no Vale do Ribeira. Você pode fazer a sua doação hoje até às 16 horas. Amanhã, a Sabesp vai enviar toda a doação para aquelas famílias necessitadas no Vale do Ribeira. Essa arrecadação é a Sabesp que está realizando aqui em Monte Alto.
6: E os temporais que estão castigando também o Paraná e São Paulo aí nos últimos dias são o resultado dos efeitos do fenômeno El Niño, que ainda está ganhando força, mas já é responsável pelo rastro de destruição aí nos dois estados. Isso dizem os meteorologistas. Os problemas que começaram, né, com fortes chuvas atingiram o Paraná, provocando a cheia de rios como a região do Vale do Ribeira, né, que você disse há pouco, João, falando com relação a essas pessoas que estão precisando de ajuda. Houve também destruição em redes de abastecimento de água e energia, além de interdições em várias rodovias. Em todo o estado, 2.468 pessoas que precisaram deixar aí as suas casas, segundo o boletim da Defesa Civil que foi divulgado.
0: Na próxima sexta-feira, dia 18, será celebrada uma missa às 19h30 na comunidade de São Pedro, no bairro do Barreiro. Todos estão convidados. E domingo, dia 20, nós teremos o primeiro dia da novena em honra ao louvor São Miguel Arcanjo. A novena vai do dia 20 ao dia 29 no Santuário de Nossa Senhora de Fátima.
6: E o TST, que é o Tribunal Superior do Trabalho, determinou em uma decisão liminar que os trabalhadores dos Correios mantenham durante a paralisação 80% do seu efetivo em cada unidade ou estabelecimento da empresa. Em nota, a Federação dos Trabalhadores e Trabalhadoras aí da Empresa Brasileira de Correios e Telégrafos e das Empresas de Comunicação afirma que a greve nacional da categoria continua sem previsão de encerramento. Os Correios, que acionaram o TST na última sexta-feira para tentar encerrar a greve iniciada em uma noite anterior.
0: Especialistas alertam que excesso de álcool e cigarro pode causar cegueira.

0: São 11 horas mais 16 minutos. A PAI de Monte Alto vai realizar o seu 15º jantar dançante. Será dia 24 de outubro, às 20 horas, no Salão Social do Campestre. Adquiriu já a sua adesão? Participar desse jantar da PAI com um buffet maravilhoso e você vai colaborar com a PAI da nossa cidade. Teremos a Tati Denadai fazendo a abertura e depois o Arquivo 80 dando aquele show no Jantar Dançante da PAI no dia 24 de outubro.
1: E o ministro da Indústria afirmou que espera se reunir no final do mês com o embaixador do Escritório do Comércio dos Estados Unidos, ao STR, para debater o tarifaço sobre produtos brasileiros em vigor desde o mês de julho deste ano. Inclusive, o valor aí da tarifa que está mexendo com as pessoas que muitas vezes fazem aí a exportação dos seus produtos, que agora tem que competir e continuar competindo com outros países. Mas, por outro lado, a tarifa realmente está mais alta. Com isso, com certeza, acaba perdendo essa competição e perdendo o comércio com relação a outros produtos. A reunião, que deve ocorrer durante o encontro dos ministros das Finanças no G20, que é o programa que está aí realizado para os 30, ou melhor, para o dia 30 de setembro e também 1º de outubro. Então está aí, né, o ministro da Indústria, Márcio Elias Rosa, que afirmou que espera reunir aí entre o dia 30 de setembro e 1º de outubro, se tratando do que está acontecendo nos Estados Unidos com relação ao tarifaço.
0: E amanhã haverá mais uma reunião do Grupo Amor Exigente. Sua família está passando por momentos difíceis, conflitos, problemas, principalmente com dependência. Procure

0: alguma tensão, mas que cheguem até um denominador comum com relação ao espaço para a pacificação. O presidente do Supremo Tribunal Federal, Edson Fachin, que divulgou, né, todo o rito pelo qual vai aí ser a primeira pessoa a votar. Deverá afirmar que o relatório da Polícia Federal sobre Moraes deve ser avaliado pela Procuradoria-Geral da República. O procurador Paulo Gonet, também citado por Vocaro, deve participar da sessão.
1: Por orientações de casa que hoje, ontem, devido ao mau tempo, não foi realizado o fumacê. Mas hoje estava a programação do fumacê, hoje, terça-feira, dia 15, fumacê a partir das 18 horas, no Jardim Folador, Jardim Tangará, Jardim São Francisco e no Parque Cosmo. Hoje nós teremos apenas uma partida que está atrasada da Série A do Campeonato Brasileiro. Teremos às 19h30 Botafogo e Grêmio.
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0: As informações para você do plantão policial: nós tivemos um cumprimento de um mandado de prisão, que aconteceu na parte da manhã, né? Por volta das 7 horas da manhã, mais 30 minutos, durante patrulhamento preventivo, através da Guarda Civil Municipal. A equipe visualizou um indivíduo ao qual sabia-se que existia um mandado de prisão em aberto, né? Desfavor, ao seu desfavor ou contra ele, sendo abordado. Foi realizada uma nova consulta e foi constatado a existência de dois mandados aí de prisão em seu desfavor. Diante dos fatos, o indivíduo foi conduzido até a delegacia de polícia, juntamente aí com as informações referentes.

0: e foi apresentado à autoridade policial, que estava de plantão, e ratificou a voz de prisão. O mesmo já está à disposição da justiça. Uma pessoa que tem um mandado, né, de prisão, é aquele processo, né, que estava tramitando e aí saiu a condenação. E muitas vezes ele não está em casa, muitas vezes ele mudou de endereço. Ou seja, foi abordado mais uma vez, já era conhecido dos meios policiais, estava em aberto e foi pego, né? Dependendo, né, do problema que tem, realmente é uma pessoa perigosa para ficar zanzando pela rua. É uma pessoa complicada, é uma pessoa que precisa prestar suas contas e pagar pelo crime que cometeu com a justiça. Então, bom trabalho aí da Guarda Civil Municipal. E falando aí em captura, né, no caso, cumprimento de mandado de prisão, que praticamente, né, a pessoa acabou sendo presa, nós tivemos, através da Polícia Militar da cidade de Guariba, que capturaram três indivíduos que haviam fugido da cadeia, né, e acabaram sendo pegos aí pela Polícia Militar da cidade de Guariba. É a informação que nós estamos aí recebendo também. E através do SAMU nós tivemos 30 ocorrências pelo telefone 192 de pessoas que precisaram aí de auxílio, principalmente com emergência, com urgência. E o destaque vai para um acidente que aconteceu lá na Avenida Antônio Forsati, próximo lá do número 960, Jardim Laranjeiras, onde um senhor de 72 anos, ele acabou se machucando, estava de bicicleta. O que sabe foi que acabou envolvendo aí um veículo, a bicicleta. Ou seja, esse senhor aí teve traumatismo craniano, precisou ser encaminhado até o pronto-socorro para os cuidados aí de emergência e também urgência, através do SAMU, que deslocou e levou essa pessoa até o pronto-socorro. E só abrindo um parêntese aqui com relação à questão da Avenida Antônio Forsati, principalmente na questão da velocidade de muitas pessoas, seja de moto, seja de carro, vamos tomar o devido cuidado, vamos respeitar, né, a velocidade, né, da avenida, independente dos fatos. A gente sabe que na avenida tem vários pontos aí de quebra-mola, como fala aí, ou lombada que seja, né? E as pessoas acabam muitas vezes não respeitando, principalmente os motociclistas. Nós temos várias reclamações com relação a essa questão da Avenida Antônio Forsati, da velocidade que as pessoas passam por lá. Vamos respeitar a velocidade e vamos aí com certeza respeitar o próximo também, no que se diz respeito aí a uma bicicleta, a uma moto, a um veículo, porque o perigo existe de acontecer aí acidentes, como aconteceu na data de ontem, e nós estamos aí reportando para você. São estas as informações para você do plantão policial. Não entre em litígio com a polícia, para não virar notícia.
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6: São 11 horas mais 28 minutos. Hoje, o recolhimento de galhos, isso se o tempo também colaborar, hoje, terça-feira, no Jardim Santana, Parque dos Buritis e Jardim Bandeirantes. Amanhã, quarta-feira, vai ter o curso de capacitação. E na quinta-feira, então, dia 17, o recolhimento de galhos acontece no Jardim Laranjeiras e no Jardim Canaã. Se o tempo colaborar também, hoje teremos a aplicação do fumacê a partir das 18 horas. Hoje, terça-feira, no Jardim Folador, Jardim Tandará, Jardim São Francisco e Parque Cosmo. Amanhã, quarta-feira, no Jardim Esperança, Jardim Santa Rita, Jardim Bandeirantes, Vila de Sante e Jardim Santana. Dr. Éder Arruda Barilho está aqui conosco, que é o diretor da Saúde Bucal. Éder, bom dia.
7: Bom dia, Moreira. Bom dia, Amanda. Bom dia, Tiago. E a todos os ouvintes da Rádio Cultura de Monte Alto.
6: É o programa O Bom Sorriso, né? O belo sorriso que nós vamos apresentar sobre a saúde bucal. Como é que está a nossa saúde bucal, Éder?
7: A nossa saúde bucal, graças a Deus, vai indo muito bem. Hoje nós contamos com 19 dentistas na nossa rede municipal. Estamos contratando mais um, foi chamado agora pelo processo seletivo, né? Não, do concurso dele. Foi chamado agora do Diário Oficial. Ele se apresenta agora dia 21. Mais um endodontista para estar atuando lá no CEL.
6: O CEL é o Centro de
7: Especialidades Odontológicas.
6: Como é que está o atendimento lá? Como é que está o movimento lá, Éder?
7: O movimento lá é muito grande, graças a Deus. Equipamentos novos, né? Instalamos mais 8 cadeiras esse ano. Fizemos a compra de 10 no ano passado e mais 8 esse ano, né?
6: Vamos mostrando aí. Ah, essas cadeiras
7: isso,
6: aí, né?
7: Isso, são as cadeiras. Instalamos agora na OBS, o Acácio Oliveira Nunes, no Bela Vista. No João Tiago de Camargo, na Alvorada. No Roberto da Rocha Leão, na Avenida Antônio Forçati, né? Na OBS, Dr. José Rodrigues.
6: Certo.
7: No Jardim Canaã. Na escola, Dr. Raul. Na escola Bizelli, né? Lourdes Bizelli, o Lian. E agora estamos terminando a obra do Instituto Materno Infantil, Ícaro.
6: Aqui, próximo da Câmara.
7: Já está a cadeira comprada, já está lá para ser instalada. Está terminando as obras lá do consultório, né?
6: Melhorando bem a estrutura, hein?
7: Muito, muito. Aquilo lá é uma maravilha. Peço para a população, quem não conhece, pode ir lá conhecer. Que parece um hospital particular.
6: Mas aí são nas unidades mais. Nas escolas.
7: As escolas.
6: Isso, tem algumas unidades fotos. Também vão ter?
7: Aí é na unidade nessa foto aí, ó.
6: Essa
7: já. Aí na Jardim Alvorada.
6: Ah,
7: lá
6: sim.
7: No João Tiago de Camargo.
6: Então está sendo nas
7: todas
6: escolas.
7: Todas as cadeiras foram trocadas. Por último, vai ser na OBS em Ana Maria Nacarato Popim, no distrito de Aparecida.
6: Certo.
7: Assim que montado o materno infantil, vamos lá para Aparecida. Aí são todas novas.
6: Equipamento é super importante. E profissionais para trabalhar aí?
7: Nós estamos com profissionais excelentes. Nós não temos um time, como eu já falei várias vezes aqui, nós temos uma seleção.
6: Uma verdadeira seleção.
7: Seleção. Profissionais gabaritados, com especialidade, fazendo mestrado, fazendo doutorado.
6: Deixa eu falar então, pode colocar para a gente aí a doutora Amanda, que está aqui conosco. Amanda, bom dia.
8: Bom dia, João.
6: Tudo bem?
8: Bom dia a todos, tudo bem e você?
6: Tudo bem, prazer em revê-la.
8: Prazer.
6: Amanda é de Itaiaçu, né?
8: Isso, sou de Itaiaçu, nascida e criada lá.
6: Isso, família Marciano.
8: Isso, eu tenho 10 anos que eu estou aqui na cidade de Monte Alto, já tem uma carga aí de trabalhos e acompanhando a saúde bucal desde o início, desde quando eu vim para cá.
6: Certo. Como você vê, como que você analisa a estrutura da saúde bucal?
8: Sim, isso. Eu analiso a estrutura da saúde bucal, para mim, é completa. Eu não vejo diferença alguma de um consultório particular, porque eu também atuo nessa área, né, particular. E para mim não vejo diferença nenhuma. É um tratamento excelente. Temos ótimos profissionais, ótimos materiais também, instrumentais, tudo, equipamentos de primeira.
6: E você vê, a saúde bucal começa lá com as crianças nas escolas, né?
8: Sim, começa nas escolas, temos um dentista para cada escola.
6: E,
8: né? Vai,
6: e vocês entregam aquele kit também.
8: Sim.
6: E orienta como é a escovação.
8: Exatamente. Porque
6: a escovação é importante.
8: Com certeza. Escovação é importante para a gente, né? Que fala sobre a higiene bucal. O primordial é sempre o básico, escovação, higienização, fio dental, creme dental, escova, e a gente instrui.
6: Essa é para apresentar a Amanda hoje, então, né?
7: Isso, a nossa profissional lá do CEL atende PNE, pacientes com necessidades especiais.
6: Ah, é?
8: É.
6: Que carinho que tem que ter, não é verdade?
8: Sim, um carinho, paciência.
6: Que psicologia, né?
8: Exatamente.
6: Paciência.
8: Eu pego muito paciente traumatizado, com síndrome de Down, autistas, cadeirantes, insuficiência renal, tudo.
6: E tudo você fazer esse atendimento com todo carinho, né?
8: Sim, tem pacientes cadeirantes que a gente nem remove o paciente da cadeira dele, deixa ali, a gente faz o atendimento em pé. A maioria das vezes que os pacientes ou alguém for me ver ali, vai me ver em pé, trabalhando.
6: É verdade.
8: Já é costume.
6: E no final eles agradecem, porque eles chegam com medo, né?
8: Sim. Eles têm medo, não gostam.
6: Sai esse barulhinho e já começa a arrepiar a gente, né?
8: É.
6: Mas devagar vai. E crianças? Como é que você faz com as crianças?
8: Os autistas. Para a minha parte dos autistas, eu faço primeiro o manejo, né? Venho conhecendo o paciente, eu apresento os instrumentos. Eu falo para eles que não vai ter dor. Pode ser que alguma coisa tenha dor, eu explico também. Vai ser só uma picadinha. Mas aos poucos a gente consegue convencê-los.
6: Usando a psicologia, isso, vai convencendo, né? Mas nós vamos apresentar também agora o doutor Tiago Almeida. Tiago, bom dia.
9: Tudo bem, João? Bom dia a todos.
6: Há quanto tempo você está na saúde bucal aqui em Monte Alto, Tiago?
9: Em Monte Alto eu iniciei em julho do ano passado. Já estou há um ano e pouquinho.
6: Como é que você analisa a estrutura da saúde bucal do nosso município?
9: Eu gosto muito, desde que eu cheguei. Eu sou responsável pela unidade do Exídio Peloso. Desde que eu iniciei os serviços em julho, já tinham essas cadeiras novas que vêm chegando. Muitos pacientes da região, inclusive, vão lá e se surpreendem e falam: nossa, trocou a cadeira? Falo: pô, eu cheguei e já tem mais de ano que trocou. E referente material também, sempre, nunca falta nada. Qualquer coisa que dá para ajudar, o Dr. Eder sabe bem que eu fico no pé, ele conseguiu disponibilizar para a gente um aparelho de raio-x agora que está funcionando na nossa unidade. Então, algumas unidades, como não ainda chegou o raio-x dele, mandam para a minha unidade a fim de conseguir radiografar e dar seguimento no tratamento. Então, tanto de material consumível quanto de estrutura, não deixa nada a desejar.
6: Você trabalha com a unidade que você falou?
9: No Exídio Peloso.
6: Vizinho nosso aqui.
9: Aqui do lado.
6: Bom, você atende todas as idades?
9: Costumamos fazer o atendimento de todas as idades, pacientes com necessidades especiais também. Fazemos o atendimento, desde que haja alguma colaboração ali. Gestantes, autistas, qualquer aspecto que seja, a gente sempre avalia o paciente, sempre acolhe ele, faz a avaliação necessária e se há disponibilidade de horário no dia, porque lá trabalhamos com agendamento. Então sempre o paciente vai até o local, eu avalio, vejo o que é necessário fazer. Se possível, já faço alguma abordagem do procedimento. Caso não, normalmente passo uma medicação e agendo ou ele aguarda até ver se algum paciente falta e dá para fazer algum encaixe.
6: Certo. Os dois, três grandes profissionais que estão aqui. Por que que muita pessoa, vou começar com a Amanda, tem trauma de dentista?
8: Olha, uma boa pergunta, hein, João? Depende da pessoa. Tem pessoas que vêm traumatizado por causa da família, que traumatiza já desde criança. Fala: você vai no dentista. O dentista vai fazer isso em você. E tem aqueles que no dentista não teve uma experiência boa.
6: Também, né?
8: Sim.
6: E você, qual a sua opinião, Tiago?
9: Acho que o aspecto social como um todo. Antigamente o tratamento odontológico era muito mais invasivo, né? Hoje tem muito mais conforto. Então já é um estigma, um trauma já estipulado na sociedade. Além de também quando a gente está crescendo, que a gente ainda é criança, sempre tem algum filme, algum desenho infantil que pinta ali a abordagem do dentista como algo traumático. Verdade. Além, claro, que o fator barulho também no motorzinho não é muito acolhedor, né? Já chegar, você não vê o que está manipulando ali dentro da sua boca, fazer aquele barulho, é um pouco de desconfortável, por assim dizer.
6: O que é que provoca a cárie?
8: O que é que provoca a cárie?
6: É higiene bucal?
8: Também.
6: Falta de escovação?
8: Também. Se alimentar e não fazer escovação, principalmente doce, né? A gente sempre pede para os pacientes fazerem seu alimento, né? Sua alimentação, e depois fazer a higienização, depois de um período de 20 minutos, pelo menos.
6: Ah, porque a gente fala, muitas crianças têm cárie no dente de leite.
8: Sim.
6: Dente
8: Eles
6: de
8: consomem
6: leite?
8: Muito açúcar, né? Muitas das vezes antibiótico também contém açúcar. Então, eles associam: meu dente foi estragado não por causa da cárie, foi por causa do antibiótico. Não. gente tem que ver o que é que contém também nos alimentos, né? E fazer o equilíbrio dessa alimentação das crianças.
6: Certo. Estou recebendo aqui no Isidio Peloso também. Tem aquele paleiro de polir a obturação?
7: Sim, inclusive é o doutor Thiago que atende no Isidio Peloso.
6: Isso, tá, tem, né?
7: Tem paleiro de polir a obturação.
9: Com certeza, sim.
6: Tem, né?
7: Com certeza.
6: Lá, a cadeira é nova também, lá?
7: Nova. Foram trocadas 10 no ano passado e 8 esse ano. São 18 cadeiras novas.
6: Certo.
7: Equipamentos todos renovados, né? Para dar uma melhor tecnologia para os profissionais trabalharem, para dar um melhor atendimento à população, né? Os adultos, crianças nas escolas, também tem dentista em todas as escolas. Eu vi uma pergunta aí no Isidio, o dentista, há 15 dias atrás, ele está de férias. Então, se não houve esse atendimento aí, é porque ele está de férias. O doutor Fábio, no UBS do Bela Vista.
6: Ah, do Bela Vista, né?
7: É, da Cássio. Eu vi aí.
6: Deixa eu ver aqui.
7: São várias perguntas, depois no final você me passa. Todas a gente responde.
6: Passo
7: aí.
6: Sim.
7: A gente responde sim.
6: A gente vai passando para vocês,
7: sim. É difícil ao vivo responder a todos aí, né?
6: É a do Bela Vista, isso mesmo. Fiquei esperando. Ele está de férias.
7: Está de férias. Não é que o aparelho não estava funcionando, foi trocada a cadeira. Às vezes, no dia que ela foi, a cadeira estava sendo tirada para pôr a nova. É. Não, não estava funcionando.
6: Certo, deixa eu fazer outras perguntas para vocês aí. Quantas vezes a gente precisa escovar os dentes?
8: No mínimo 3 vezes. Ou depois de toda a alimentação.
6: Qualquer alimentação?
8: Sim.
6: Ou aquelas próteses já foram entregues todas ou ainda tem mais uma etapa?
7: Não, tem mais uma etapa.
6: Como é que está?
7: Tem ainda todo vapor. Estiveram agora em junho, fizeram moldagem mais 30 próteses. Aí tem as etapas, né?
6: É.
7: Molda, depois vem, tira a dimensão, escolhe a cor do dente. Depois, na outra sequência, vem prova em dente. Na quarta vez, pega a prótese. Então, enquanto não termina essa, não tem como chamar de novo. Então, às vezes, a paciente fala assim, ó, há 2 meses atrás, eu vi meu encaminhamento. Jogaram fora? Não, ninguém joga encaminhamento fora. O que acontece é que tem uma fila de espera e tem que esperar os trâmites legais. No consultório particular também, o paciente espera. Porque tem que esperar 2 a 3, um mês, 2 meses, 3, até 3 meses. Porque tem que fazer todas as etapas. Não é que tira o molde e a dentadura já vem pronta. Tem que fazer as etapas da prova. Se ficou boa, aí termina, aí chama outro levante de pacientes, né?
6: Certo. Agora o seguinte: nós estamos falando de prótese, dentadura.
7: Sim.
6: Muitas pessoas ainda utilizam da dentadura.
7: Muito, João, muito.
6: Com o transplante que nós temos.
7: Muito, é porque o acesso ao implante é caro.
6: Implante não transplante, implante dentário.
7: E hoje nós não temos no SUS implante gratuito. Não tem implante. Então, o recurso que a pessoa tem no momento é prótese dentária, dentadura, ponte móvel, né? A gente faz tudo isso na prefeitura.
6: Implante não.
7: Implante não, e nem Ribeirão Preto não faz. Quer dizer, a pessoa pensa, ah, vai me mandar para Ribeirão Preto? A USP ou na ERP não faz implante. Por quê? Porque tem que ser dentista formado, por exemplo, ela é aluno ainda de faculdade. Como que ele vai ser responsável por um implante? Uma coisa muito séria, implante, né? Não faz na faculdade, não tem.
6: Mas muitos usam então a prótese, a dentadura.
7: Prótese dentadura, e a gente atende a todos. É, tem uma demanda muito grande. No começo, quando fizemos esse contrato com o laboratório de Goiânia, nós fizemos 500 próteses. Lembra que a gente fala?
6: Isso, sim, isso mesmo.
7: Entregamos as 500, nós estamos fazendo 30 por mês. Que tem um contrato a cumprir também, né? Tem um número que pode fazer. Agora, em outubro, renova com esse laboratório. Aí faz mais um tanto grande. E assim vai fazendo.
6: Ah, um abraço para todos que estão aqui no estúdio, mandando um abraço para o Thiago, para a Amanda e para o Éder. São Paulo 3-0.
7: Ó, especial doutor Éder, São Paulo hoje 3-0. Eu não tô com essa confiança toda, não.
6: São Paulo vai jogar contra o Boca, né?
7: Boca Juniors 9-6.
6: E nós estamos falando aqui de Boca mesmo, tá? Então vai dar.
7: Caiu bem essa aí, Boca.
6: Foi, né? Boca Júnior. É. Essas crianças que você atende no céu, Amanda, são crianças que passaram por unidades de base de saúde encaminhada para o céu? Exatamente. Ou já vão direto para o céu?
8: Não, eles passam primeiramente nas unidades. Se eles são das escolas, já fazem um encaminhamento direto para mim, né? Se são do posto de saúde, é a mesma coisa, pega o encaminhamento e passa direto lá comigo.
6: Certo. Quantas crianças você está atendendo hoje? Você tem um número mais ou menos?
8: Ah, umas 30.
6: Todas essas crianças?
8: Sim.
6: Que precisam de um atendimento especial?
8: Isso.
6: É difícil para convencer essas crianças a sentar ali na cadeira, abrir a boca devagar? É difícil?
8: No começo, sim. A gente fica de 1-2 consultas convencendo elas a que a gente precisa fazer o tratamento e que é tranquilo.
6: Você atende autistas, síndrome de Down também?
8: Também.
6: Mas eles têm um bom comportamento, não tem?
8: Tem, eles têm, eles entendem bem.
6: Devagar,
8: às vezes o barulho, né, do motorzinho não agrada. Cada criança tem seu quadro específico da parte do autismo. Tem as crianças que não gostam do ar-condicionado ligado. Tem tudo.
7: E ela atende também em cima de dar um adulto, né? Que não frequenta pai, né?
6: Também nas pessoas.
7: Também.
6: Mas o adulto é mais fácil ou não?
8: É mais fácil. Mais fácil. Sim.
6: Ô, doutor Tiago, aqui quantos pacientes você atende na unidade Exílio Peloso?
9: Por dia, normalmente, são...
6: E quais são os dias que você atende?
9: Eu atendo de segunda e terça, normalmente, o dia inteiro, e quarta-feira no período da manhã. Entretanto, normalmente tem alguma semana específica no mês que eu vou para São Paulo realizar minha pesquisa do doutorado, uma das pesquisas, e acaba invertendo. Então, uma semana específica do mês, normalmente eu atendo de quinta e sexta. Mas, mais comumente, segunda, terça, o dia todo, quarta no período da manhã. Quanto à taxa de paciente, normalmente procedimentos que são realizados por dia em pacientes são em torno de uns 10, porque eu normalmente marco de hora em hora para fazer. Entretanto, se for somar as avaliações que chegam de forma espontânea sempre, esse número já acaba dobrando um pouco. E é justamente por isso, às vezes, que a data do agendamento segue um pouco espaçada, justamente por essa grande procura, às vezes, que tem no local, mas eu sempre deixo todos os pacientes cientes de que a gente nunca recusa fazer um atendimento, é só comparecer lá e ver se consegue algum encaixe. No caso de algum paciente faltar e não avisar, de haver alguma vaga de horário, sempre estou lá disposto a fazer o atendimento. Entretanto, não tem como garantir esse atendimento, muitas vezes, em decorrência do fator horário.
6: Você mora em Monte Alto mesmo?
9: Eu transito entre aqui e São Paulo. Normalmente faço metade da semana aqui e metade de São Paulo. Faço esse trajeto semanalmente.
6: Que legal. Quando a gente quer, a gente consegue, né?
9: Sempre dá um jeito.
6: Tô recebendo aqui da Ivani Martins. Tiago, excelente profissional, parabéns. E assim mesmo, você está buscando mais qualificação? Você está fazendo doutorado lá?
9: Com certeza, a gente não pode deixar
6: do quê?
9: Você tá buscando... Meu doutorado é de implantodontia, especificamente. Minha formação é em bucomaxilo, eu formei aqui na USP de Ribeirão Preto, minha residência foi realizada lá. Já fiz meu mestrado em implante, agora meu doutorado está sendo em implante também.
6: A Isabela Machado falando, abraço da equipe do CEL a todos vocês. A Lena falando, meu marido passou pelo CEL. O CEL é o Centro Especialista Odontológico,
7: sim,
6: né?
7: Centro Especializado Odontológico.
6: Isso. Falou que o tratamento deles é maravilhoso. Bom dia. Estou esperando desde o ano passado e ainda não me chamou a Ana Silvia Panichelli. Qual seria o assunto, hein, Ana? Manda aqui o seu telefone que o Éder entra em contato com você.
7: Sim, manda. E o Ana? Manda todos aqui que você me passa, a gente entra em contato. Hoje andaremos todos, se precisarem.
6: Você... Tiago, dá uma olhada lá para trás. Você conhece aquele rapaz ali?
9: Oi, de longa data. Já foi um dos meus pacientes, queridíssimo.
6: É o Edmar nosso aqui. Nosso companheiro está fazendo tratamento com você.
9: Já fez alguns.
6: Mas já quer desconto, falando que você é ótimo, atencioso.
9: É.
6: Oi, Edmar, tá vendo? O seu dentista está aqui conosco aí.
9: Grande amigo.
6: Ele passou por uma cirurgia, tirou acho que os dentes lá.
9: Por algumas cirurgias, né? Tirou o dente do siso.
6: Ah, é do juízo que a gente fala?
9: Opa, ele mesmo.
6: Você perdeu o juízo, Edmar? Tirou o dente do juízo.
9: Deixei
6: por
9: ele
6: que
9: sem
6: dente
9: juízo.
6: Do juízo?
9: É uma associação fácil ao siso,
6: ao popular,
9: né? Ao nome. E também onde a gente costuma começar a surgir ali na boca na faixa dos 18 anos. Então ele começa a aparecer e fala, o dente do juiz, tá naquela fase de adolescência, faz jovem adulto. Então já fazem esse tipo de associação.
6: Tá certo. Eu tenho mais aqui, ó, que estão pedindo. E eu tenho o telefone, Éder. Terminando aqui o programa, você vai tomar nota e você dá o retorno.
7: Isso, eu dou retorno a todos.
6: Certo.
7: Quero também mandar um abraço para nossas associações odontológicas, a Isabela, a Carrie, a Nayara e a estagiária Carolina, que estão nos assistindo. E também para a Jussane Aleixo, aniversário dela hoje. Vou mandar um grande abraço para ela.
6: Opa.
7: Enfermeira aposentada, a Jussane Aleixo. Mandar um abração para ela.
6: Saúde, saúde para ela e um saúde. Bom sorriso.
7: Exatamente.
6: Nas escolas também, vocês fazem palestra, não fazem nas escolas?
7: Tem palestra em escola, nas creches, entrega de kits, saúde bucal, né?
6: Esse kit vai a escova, vai o creme dental?
7: Escova e creme dental. Isso a gente faz anualmente, né?
6: Eu sempre falo aqui, estou com três especialistas aqui. Muitas vezes a gente comete erro por falta de conhecimento. Pessoas ainda utilizam o palito de dente. É um perigo isso, não é?
8: É, não serve para nada. É para espetar a comida, né? Não é para espetar a gengiva.
6: Palito de dente. Eu acho que até é uma falta de educação, falta de higiene, não é, Tiago?
9: Com certeza.
6: Hoje é o fio dental.
8: Fio dental.
9: Melhor, né? Menos traumático. Porque ali você vai tirar o dente, às vezes dá aquele conforto que tirou aquela carninha que tá no meio, mas acaba traumatizando toda a sua gengiva e trazendo várias repercussões.
6: O palito acaba machucando a gengiva.
9: Exatamente.
6: Também, não é?
8: Sim.
6: E prejudica, né?
8: Sim.
6: Prejudica muito.
7: E quer coisa mais desagradável, uma vez você comentou comigo aqui, você tá num restaurante, a pessoa palitando, assim, você tá comendo, a pessoa... Ah, muito desagradável.
6: Você tá ali, o pessoal lá na frente.
7: Contra, cara, de
6: e tem aquele ainda educado que coloca a mão na frente. Mas
7: é,
6: tem aquele que tá, tá, tá.
7: Nossa, joga na roda, não
6: dá vontade, né? Mas hoje é o fio dental, né?
8: Sim, é o fio dental.
6: Existe um creme especial, creme dental, especial para crianças ou todos eles?
8: Não. Existe a recomendação ideal pouco utilizado na escova. A gente costuma utilizar bastante creme dental. As crianças, elas só precisam de um cheirinho.
6: Então,
8: só um pouquinho.
6: Não precisa pôr muito
8: creme dental. Não, é igual um grãozinho de arroz.
6: A gente vê muitas especialistas falando aqui, né, tal, que você também, quando coloca o creme dental na escova, não deve levar na água primeiro, tem que levar na boca.
8: Isso.
6: É verdade?
8: Ah, é manias, né?
6: Manias.
8: Tem gente que já vai direto na boca, tem gente que molha a boca, tem gente que molha a escova, é mania de cada um.
6: Eu sempre falo aqui o seguinte, a gente é folgado. Então o São Paulo joga hoje. Eu janto. Aí depois eu lá pro meu quarto, lá tá, porque eu quero assistir o jogo. Aí a esposa vem com. Aí eu fui lá, né? Fiz minha higiene dental, tudo. Fui lá para assistir o jogo. Aí a esposa vem com a sobremesa. E a gente vai assistindo o jogo. Comer a sobremesa sendo o jogo. Vai dando sono e acabo dormindo e não vou escovar. Prejudica, não prejudica?
9: E essa é a pior parte. A escovação noturna é a principal a ser realizada, porque logo quando a gente dorme, diminui muito o fluxo de saliva na nossa boca. E a saliva é responsável por manter o pH ali, por manter a umidade. Com esse ressecamento da boca, todos os micro-organismos, ainda mais no seu caso da sobremesa, que é um docinho,
6: isso,
9: fica instalado ali, criando o famoso cálculo dentário, tártaro, que é quando a gente remove com a limpeza. E é isso que com o tempo tende a gerar a lesão cárie, ou até mesmo que muitas pessoas têm, que é a retração gengival, que a gengiva fica mais para baixo, o dente fica ali, a raiz mais à mostra, isso gera sensibilidades, começa a gerar diversos, uma cascata de problemas diferentes.
6: Que a gente é um pouco acomodado. Então eu fico ali já cochilando com esse tempinho frio e tudo, acaba dormindo, mas não foi fazer a escovação depois da sobremesa. O certo é fazer a escovação. Acabou de comer a sobremesa, vai lá escovar os dentes. Aí você dorme tranquilo, sossegado, né? Pronto. As cáries surgem por causa disso também, não é?
8: Sim.
6: Principalmente de doce, né?
8: Sim.
6: Sorvete, né? Que é muito bom,
9: com
6: não é?
9: Com certeza.
6: Frutas. À noite.
9: Também toda fruta tem um potencial de sacarose ali, há açúcares nas frutas. E todas essas frutas também tendenciam a gerar um biofilme ali na região, que é a formação dessa placa, desse tártaro, que tendencia a gerar cárie. Então, sempre após fazer qualquer tipo de alimentação e antes de dormir, é super importante realizar a higiene oral, tanto com a escovação, tanto quanto o fio dental.
6: Fiquei sabendo, Tiago, que você vai estar trazendo um projeto para Monte Alto. Que projeto que é esse?
9: Isso. É do meu doutorado também, um dos meus orientadores, Caio Roman, ele tem um projeto muito interessante na Baixada Santista, no qual há um mutirão para pegar todos os ambulantes, trabalhadores ali do sol, que ficam na praia comumente, devido ao alto índice de câncer labial e à falta de cuidado e atenção referente a essa lesão que é tão silenciosa e tão maligna. E eu vejo aqui também muitos trabalhadores rurais que eu recebo no postinho quando há a condição de ir, porque normalmente o horário não é muito flexível e favorável ao encontro. há muitas lesões no lábio, há um ressecamento. E isso gera um sinal de alerta na população, porque o câncer é algo muito agressivo, principalmente o labial. E referente a esses fatores de sol, sem proteção, sem o cuidado necessário, pode se transformar em algo mutilador e muito prejudicial ao paciente. Então, gostaria de trazer essa margem de projeto para cá, ver se eu consigo algum estabelecimento, algum lugar que eu consiga atender um dia específico justamente esses pacientes dessas classes que acham que tem alguma lesão ali na boca, que toma muito sol. Qualquer lesãozinha que tem ali sem cicatrizar há mais de 15 dias já é um sinal de alerta. Então o câncer ele não começa doendo, é totalmente indolor. Quando ele dói, já, às vezes já é muito tarde. Então eu estou trabalhando aqui com o Edra, a gente está estipulando esse projeto de criar um aglomerado dessas pessoas que acham que podem ter alguma lesão no lábio, a fim de acolher, avaliar os casos que podem ser algo que estamos suspeitando, encaminhar, seja para o centro de especialidade odontológica para dar seguimento, seja comigo para fazer as biópsias e seguir com essa prevenção do câncer labial, que é muito importante.
6: Tomara que comece logo esse projeto, viu?
7: Isso. Então já estudo, né?
6: Já vai estudando, vai ao local, rádio, né? Vamos aí. Vou
7: pedir pro povo comparecer,
6: é,
7: né?
6: Que é bom. A gente fala, né?
7: A ideia é muito boa.
6: O câncer na boca. Como é que eu vou saber câncer na boca? Muitas vezes você está com uma afta. E essa afta está demorando para ser curada. Procure o dentista. É a prevenção, não é? Vai lá ver por que essa afta aí está. Porque começa uma afta aqui, nos lábios também. Tem herpes. Herpes também.
9: Herpes pode ser um tipo de lesão também que pode acometer. Não tem tantos fatores ambientais, tal como a exposição ao sol, mas mais imunossupressor, né? O paciente que é autoimune pode vir a ter a herpes. E claro, se tiver, tratar ali o acompanhamento com o cirurgião dentista, a fim de tratar da melhor forma possível.
6: Certo. Estou recebendo aqui, olha. Pode mandar os telefones para a gente, tá? Ah, já tem alguns telefones aqui também, ó.
7: Isso,
6: sobre problema de prótese. Mim. Ele certo. Vai dar o retorno assim para vocês. Amanda, fiquei feliz, viu, que você está trabalhando aqui. Eu tive o prazer de conhecer praticamente toda a sua família.
8: Sim.
6: Você deve lembrar da gente nas festas.
8: Com
6: lá,
8: certeza.
6: Né? Na Água Quente, lá no João Paulo Marciano,
8: sim,
6: né? A Regina, quem é a outra? A Fátima.
8: Sim.
6: A Fátima, lá do Córrego do Burro.
8: Sim.
6: Certo. A Renata, que é enfermeira. Renata, né?
8: Sim.
6: Enfermeira do hospital lá de Bebedouro. Tudo. Do Thiago ainda não, porque o Thiago, a família dele é de São Paulo, né, Thiago?
9: Cheguei de paraquedas aqui.
6: Chegou nada.
7: Ele já tá com o ingresso comprado, porque ele é corintiano. E vai no Itaquerão amanhã, a Libertadores, Corinthians.
9: Vai, Corinthians.
7: Esse é o defeito dele, ser corintiano.
6: Você vai assistir o Corinthians amanhã?
9: Se Deus
6: mas
9: quiser.
6: O Corinthians que empatou lá, tem grande chance.
9: Amém.
6: O Corinthians foi bem. Quase que ele engrossa, quase que ele ajuda o Flamengo.
9: Então, mas...
6: Quase que ele ajudou o Palmeiras.
7: Quase
6: que ele ajuda o Palmeiras. E olha, foi lá, foi. Mas depois não deu certo.
9: Só para dar o gostinho da vitória para ele de estar na liderança, mas depois voltar pro lugar deles ali.
6: Olha, sucesso para você, cuidando da saúde bucal da nossa cidade, tá?
9: Muito obrigado, João.
7: 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Muito importante. 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Ele é telefone fixo e WhatsApp. Tem alguns pacientes que às vezes... estou aguardando meu retorno aí, não me marcaram o retorno. Entre em contato, ligo. Temos as nossas auxiliares odontológicas lá que atendem muito bem. Responderão imediatamente, tanto telefone fixo como pelo WhatsApp.
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7: Centro de Especialidades Odontológicas.
6: Fica lá junto com a Secretaria da Saúde.
7: Junto, onde é o antigo prédio do SESI.
6: Ali na Rua Bahia, no São Guilherme.
7: Rua Bahia 371, Jardim São Guilherme.
6: Ó, a Rosa Jacob está mandando aqui, Ana Silvia Paniquelli já mandou, toma o nota desse telefone aqui.
7: E sempre também reforçando, né, que eu estou lá todos os dias, das 7 às 4. Quem precisar falar comigo pessoalmente, pode ir lá, será bem recebido por nós, será bem atendido e já... encaminhamos para a área de cada um que precisar.
6: Você pode observar nas fotos que a gente faz entrevistas aqui com, na área da educação, o sorriso das nossas crianças. O sorriso é bonito graças a excelentes profissionais. Um abraço, Tiago. Amanda vem sempre aqui, tá? Para falar das coisas boas da saúde bucal da nossa cidade.
8: Pode deixar que eu apareça.
6: Sucesso para você.
8: Obrigada, João.
6: Éder, um abraço. E você tem rosário, né?
7: Tenho rosário, terço.
6: Fica com o rosário na mão,
7: Bíblia,
6: São Paulo pega hoje.
7: Oração,
6: pega a Bíblia, também faz
7: Bíblia,
6: bem.
7: Bíblia.
6: Um abraço e bom trabalho para você.
7: Um abraço para você também. Muito bom estar aqui nessa rádio.
6: Nós temos o horário político. Horário político pelo rádio. O jornalismo segue pelo YouTube e pelo Facebook. Nós voltamos já já.
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20: Temos uma partida hoje pelas quartas de final da Libertadores e 2 pela Sul-Americana. Quem fala é Alberto Ferretti.
21: 3 jogos abrem nesta terça-feira os duelos de volta das quartas de final dos principais torneios do continente, todos eles com brasileiros em campo. Pela Libertadores, o Fluminense visita o Platense, 19h, no horário de Brasília. O tricolor poderá até perder por 1 de diferença, que estará classificado. Já pela Sul-Americana, o Vasco recebe o Santa Fé no mesmo horário. Quem vencer avança para a semifinal e empate leva para os pênaltis. O grande jogo da noite, porém, também pela Sul-Americana, será às 9h30 entre 2 gigantes do continente. Depois de perder na ida por 1-0, o São Paulo recebe o Boca Juniors com a obrigação de vencer por 2 de diferença ou por 1 e forçar uma disputa de pênaltis. Na quarta, pela Libertadores, tem LDU e Palmeiras, Corinthians e Estudiantes, além de um duelo brasileiro pela Sul-Americana entre Atlético Mineiro e Santos. Por fim, na quinta-feira, o atual campeão da Libertadores, o Flamengo, recebe o Del Valle.
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2: Eu estou com fome. Vamos almoçar?
3: Agora.
2: A todos, uma boa tarde.
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12: Estou chegando com muitas dicas do universo feminino. Bora lá?
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12: Hoje eu começo com uma questão que geralmente dá muito pano pra manga. Posso beber água antes do exame de sangue? A ingestão de água normalmente é permitida durante o período de jejum antes de fazer um exame de sangue, porque a água pura não interfere na maioria dos testes realizados. No entanto, o ideal é seguir as orientações do médico que indicou o exame ou o laboratório onde vai ser feito. Normalmente, o jejum antes de um exame de sangue significa que não se deve ingerir alimentos ou líquidos, com a exceção de água pura. Quando indicado, deve-se estar atento ao período de jejum recomendado, que varia de acordo com os testes a serem realizados. Antes de fazer qualquer exame, é importante que esclareça todas as dúvidas com o médico que indicou ou com o laboratório onde será feito. É importante também seguir corretamente as orientações para que os resultados sejam precisos.
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12: Olha só, eu conto já mais dicas pra vocês, ok?
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3: Uma boa tarde a todos, está começando mais um Fala Monte Alto aqui na Rádio Cultura. Hoje, essa terça-feira aqui tão iluminada na nossa querida Monte Alto. Tivemos dias aí de chuva, mas o sol apareceu. Um dia gostoso, um dia maravilhoso aqui em Monte Alto. Estamos tendo a honra e o prazer de receber o Padre José Felipe Neto, que é conhecido aqui na nossa cidade carinhosamente como Padre Zezo. Antes de mais nada, Padre, muito obrigado pela sua participação. Vai ser um prazer bater um papo com o senhor, aprender, ouvir um pouco da sua história, da sua trajetória. Muito obrigado pela sua participação aqui hoje.
4: Eu que agradeço o convite, né, para estar aqui. Minha saudação a todos os ouvintes. Estamos aí.
3: Para você que queira mandar uma pergunta, uma sugestão, através das nossas redes sociais, você pode entrar no Facebook da Rádio Cultura. Nós estaremos ao vivo e também no aplicativo da Rádio Cultura. Você vai conseguir nos ver e também nos ouvir. Também temos o WhatsApp, que é o 3242-1258. Já lendo aqui uma primeira mensagem aqui no nosso WhatsApp, para eu não esquecer, aqui está salvo como Adriano, mas ele manda aqui: boa tarde, mandar um abraço, Aldo Moreira, por gentileza. Então temos aqui a participação do Adriano aqui mandando uma boa tarde para a gente. Padre, conta pra gente um pouquinho. O senhor nasceu aqui em Monte Alto, o senhor é da nossa cidade vizinha. Conta um pouquinho da sua infância pra gente.
4: Eu nasci em Taquaritinga e lá morei uma grande parte da minha vida, né? Estudei lá, me formei.
3: Como que foi a infância do senhor lá? O senhor trabalhava na... Geralmente o pessoal era mais lavoura, antigamente não tinha outra... O que o senhor fazia assim quando criança? Como que era a vida, a rotina do senhor quando criança?
4: Quando criança, eu só ia na escola, não é? E depois que eu saí da escola, com 11 anos, eu comecei a trabalhar no escritório, não é? E fiz escola de comércio, trabalhava de dia e estudava à noite.
3: E como que era essa rotina? Uma criança com 11 anos, entrando para o mercado de trabalho, no escritório, estudando de dia, trabalhando de dia e estudando de noite. Como que era para o senhor nessa época? O senhor se lembra?
4: Muito pouco. Mas era muito bom. Mas quando eu estava no quarto ano do grupo, como que agora não sei como que chama, mas a gente falava quarto ano do grupo escolar. Eu tinha 10 anos de idade. Então a professora mandou os alunos fazerem uma composição, redação, do tipo assim: o que você vai ser quando crescer? Então, não sei por que cargas d'água, eu escrevi que eu queria ser padre.
3: Com 10 anos de idade.
4: Com 10 anos de idade. Só que se você me perguntasse o que era o padre, eu nem sabia. Não sei para que servia um padre. Não sei por quê. Eu não sei se ela contou para o padre da cidade. O padre começou a visitar minha família para me levar para o seminário, né? Então, e lá na escola, as duas melhores redações foram a minha e a de um colega que disse que queria ser dentista. E ele foi dentista.
3: Olha só. É.
4: Aí o padre começou a visitar. Imagina você, naquela época, ia para o seminário com 11 anos de idade, uma criança, né? Terminava o grupo e ia. Aí eu não sei quem, porque contou para minha mãe que quando o filho ia ser padre, nunca mais a mãe veria o filho. A minha mãe lutou com todas as armas que ela tinha e eu não fui para o seminário. Aí que eu comecei a trabalhar, né? Estudar. E esqueci do padre.
3: Do sonho de ser padre de quando criança.
4: Esqueci. Aí quando eu era adolescente, voltou aquele desejo de ser padre. Aí eu já tinha uma ideia o que que era um padre, para que que servia o padre. Aí eu conversei com meu pai e ele falou: por que que você não termina a escola de comércio? Aí você vai. Se de repente você vê que não é isso, você já tem um diploma para se virar, né? Aí eu fui. Mas depois, quando eu estava quase no fim da escola de comércio, ele começou a ficar doente. Aí eu terminei a escola com 18 anos. No ano seguinte, eu comecei a fazer o tiro de guerra e ele faleceu. Aí tinha minha mãe e duas irmãs crianças. Então eu não podia, eu tinha que ver, sustentávamos assim.
3: Dizer, virou o homem da casa, né?
4: É, sustentar a família. Então fui. Aí então eu comecei a viver uma vida normal. Eu não ia ser padre.
3: Tinha aquele desejo, mas por consequências da vida não pôde naquela época, né?
4: Aí eu escrevia para os jornais, eu fazia muito teatro, fiz muita gente rir, né?
3: Como que foi esse contato com o teatro? O senhor também tinha esse desejo de ser ator, foi nunca apresentado? Como é que era essa parte da vida?
4: Eu era secretário do Círculo Operário e eles tinham um elenco de teatro amador, né? E eu comecei a ajudar. E aí depois eles me convidaram para pegar um papel lá na peça que eles estavam fazendo. Eu comecei, aí foi. Depois eu criei um grupo na igreja, o Teatro Mariano chamava. Então, a igreja lá de Itacoaritinga, São Sebastião, tem um salão enorme e tinha banco em volta assim, da igreja. Então, a gente fazia teatro de arena, não tinha palco. Era no meio do povo, assim, as pessoas sentadas ao redor e a gente fazia ali. Era um esquetes curto, número musical, né?
3: Aí com os frequentadores da própria igreja. O senhor montava o elenco e fazia um teatro lá dentro da própria igreja.
4: Aí nós inventamos de passar esse teatro para o pessoal da cidade, não só da igreja. Então fomos lá, tinha Itacoaritinga, Nipo Clube. O homem cedia o clube para nós de graça. Não cobrava nada. Então nós começamos. Geralmente a gente fazia comédia. Por isso que eu falei, já fiz muita gente rir, né?
3: Infelizmente naquela época a gente não tinha como registrar, né, com vídeos para a gente ver como era. É. Né? Hoje em dia todo mundo está com o celular, a gente
4: possibilita. E a gente tinha um certo público, mas a gente vendia ingresso com antecedência. Por exemplo, ia na Rua do Comércio, de loja em loja, vendendo ingresso. E nós estamos criando um público. Então, quando eles sabiam que era a nossa turma, eles compravam ingresso e iam. E assim foi. Depois, de tudo que eu deixei, o teatro ainda me faz falta. Eu sinto falta do teatro. Era muito bom.
3: Essa conexão com o público, de ver as pessoas rirem, né? É algo que é impagável, né?
4: É verdade.
3: É uma sensação muito boa. Como que foi a primeira apresentação que o senhor se lembra, assim? O senhor se lembra sobre o que era, como era?
4: Era um show, eu esqueci o nome agora. Acho que era Prata da Casa, o pessoal tudo dali. Então tinha assim, esquetes pequeno, curto, números musicais, e o encerramento era com uma comédia chamada Caipiras na Capital. Era uma família do sítio que ia visitar São Paulo. Essa comédia eu assisti num circo quando eu era criança. Aí eu passei para eles, não tinha nada escrito assim. Então cada um fazia a sua parte, eu fui contando para eles. Aí foi aquele sucesso. Aí nós gostamos e o público também. Aí começou. Então a gente passava dois espetáculos por ano, em junho, que era aniversário do teatro, em dezembro. Em dezembro era uma luta, porque o comércio abre à noite, então era mais difícil.
3: Aí tinha que lutar pelo público, que o pessoal queria comprar à noite, passear no centro e também assistir a peça do senhor.
4: Então.
3: E como que foi essa despedida do teatro? O senhor se lembra quando foi a última? Como que foi a sensação de não poder mais fazer parte, de trilhar outro caminho? O senhor se lembra como que foi a despedida?
4: Então, depois que eu entrei para o seminário, a gente ia para... Aí eu já era adulto, né? Aí já era a diocese de Jaboticabal. Porque antes era a diocese de São Carlos, quando eu era criança. Aí a gente ia para casa na sexta-feira à tarde. Então ainda dava para fazer teatro fim de semana. Inclusive uma vez nós fomos contratados pela Federação Estadual de Teatro Amador para fazer teatro em acho que 6 cidades que nunca tinha visto teatro. Então nós fomos. A prefeitura da cidade levava o cenário de caminhão, a gente montava, apresentava e sábado e domingo, depois ia embora. E foi assim até. Depois, quando eu me tornei diácono, eu fui trabalhar em Barrinha, aí fim de semana eu ficava lá, não tinha mais jeito, aí acabou.
3: Aí essa foi a despedida, então, essa transferência para Barrinha.
4: É.
3: O senhor se lembra a sensação, a falta que fazia nessa época? Porque, querendo ou não, o senhor tinha aquele contato, aquela irreverência com o público, ver as pessoas irem. Como que foi para o senhor essa adaptação e deixar de lado aquilo que o senhor tanto gostava, né?
4: Foi o que eu falei, né? Até hoje. E aí eu fui para o seminário, de segunda a sexta, eu me sentia um inútil. Porque em Taquaritinga, eu escrevia para o jornal, fazia teatro. Tinha mais coisas que eu fazia. Trabalhava no banco, fui bancário 15 anos. E tal e coisa. Mas depois eu comecei a pensar. Falei, eu quero ser padre e o único caminho é esse. Eu não vim aqui no seminário para fazer teatro, para escrever, nada. Eu vim para estudar, para ser padre. Então eu me conscientizei que eu tinha que estudar. E assim foi.
3: O senhor tinha que renunciar às outras coisas para se dedicar, sim, àquilo que a sua criança de 10 anos sempre quis, né?
4: É.
3: O senhor foi encontrar o seu caminho como padre quantos anos depois? O senhor, com 10 anos, já sonhava e com 40 anos o senhor foi ser padre, é isso?
4: 40 e pouco, porque eu fiquei... Quando eu fui para o seminário, eu já fazia uns 20 anos... que eu tinha terminado a escola de comércio. Então, nunca mais estudei nada. Na filosofia, eu pastei. Viu? Olha, teologia foi mais fácil, mas filosofia... Porque a gente, eu lia, assim, mas não era um compromisso. Assim. Por exemplo, tem que fazer um trabalho, entregar tal dia. Né? Então, era mais...
3: E como que o senhor, com 40 anos quase... parou e pensou, não, agora é a hora de eu ser aquilo que a minha criança de 10 anos sempre quis. Agora é a hora de eu parar, às vezes, com as coisas que eu
4: não,
3: gosto de fazer.
4: Já tinha parado tudo.
3: Já tinha parado.
4: Quando eu fui pro seminário, eu tive que deixar tudo.
3: E como que foi, assim, essa decisão de agora eu vou deixar tudo para trás e vou fazer aquilo que
4: então,
3: eu fui chamado para ser.
4: Aí minhas irmãs se casaram, não precisava mais de mim, elas cuidaram da minha mãe, aí eu fui, conversei com a família...
3: E realizou o sonho.
4: E realizei o sonho.
3: Agora são quantos anos que o senhor já é padre? O senhor está com
4: 88? 41.
3: 41 anos. É muito tempo. O senhor é o padre mais antigo aqui da nossa região?
4: Da diocese, sim. Dos que estão na ativa, né?
3: O senhor... A Márcia está presente aqui também no estúdio. Agradecer a cooperação por ter trazido o Padre Zezo aqui para bater esse papo com a gente. Falando que o senhor não usa nem óculos, com 88 anos, faz a missa sem a utilização de óculos, está bem ainda.
4: A letra do missal é grande e a iluminação das igrejas é boa. Em casa eu uso óculos para ler jornal, livro. Só na igreja que não.
3: Como que foi para o senhor olhar para toda a sua história, hoje, tudo que o senhor já passou com 88 anos, tantas pessoas que o senhor ajudou como padre, como que é para o senhor hoje essa sensação de saber que o sonho está realizado?
4: Também um empurrão para eu ir para o seminário é o seguinte, eu criei lá, fundei um grupo de adolescentes e eu cuidava deles. E às vezes eles se abriam comigo, assim, né? Falavam, tá. Mas quando chegava uma certa parte, aí tratava de confissão, não era comigo. Eu encaminhava eles para o padre. Então eu pensei, por que não dar um passo a mais? Né? E aí que eu fui para o seminário. Dei esse passo a mais.
3: Deu esse passo a mais.
4: Para poder atender também como confissão. Né?
3: No período do seminário é tempo integral, tem que ficar lá o tempo todo.
4: Sim.
3: Por exemplo, não é como uma faculdade que a pessoa consegue trabalhar durante o dia e ficar
4: não,
3: lá.
4: Não.
3: É tempo
4: tem
3: integral.
4: Que ficar lá.
3: São quantos anos de seminário?
4: 8.
3: 8 anos.
4: Agora não sei se é mais, mas na época eram 8.
3: 8 anos. Aí, nesses 8 anos, como que é, para quem não conhece, para quem não sabe, como que foi essa experiência? O senhor vai para lá, fica só estudando, faz visitas? Como que funciona isso? Para quem nunca teve contato com o seminário, não sabe como é.
4: É só estudo. Agora, eles fazem... Bom, no fim de semana também a gente ia para a paróquia e fazia trabalho de pastoral na paróquia de origem. Porque agora eles vão... Parece que fica 1 ou 2 anos em cada paróquia, assim, né?
3: Tem esse tempo de residência em cada local? Ou é somente em um local que é feito o seminário? Terminou
4: não,
3: os 8 anos?
4: O seminário atualmente é em Brodowski.
3: Brodowski. Aí fica 8 anos lá e depois eles vão para paróquias ou durante
4: não,
3: o seminário que
4: semana,
3: eles vão?
4: Não, semana trabalha em paróquia, como seminarista. Até se ordenar, né?
3: Olha só. Padre Zezo, uma pessoa muito querida, nossa audiência aqui tá muitos comentários aqui na nossa audiência.
4: Estão falando bem ou mal?
3: Estão falando bem aqui. Vamos cumprimentar aqui algumas pessoas. Ó, Vera Lúcia Mussato está dando boa tarde para a gente. A Lili Parada fala, boa tarde, o Padre Zezo é um querido da família Ferreira Parada. Está aqui mandando um abraço também. Ó, a Silvia Mazieri também dando boa tarde. Damaris Cândido Ramos dando boa tarde. A Márcia Inácio, nosso querido Padre Zezo. Letícia Rovati dando boa tarde pra gente também. Maria das Graças Flores fala boa tarde, Padre Zezo, sua bênção.
4: Boa tarde, Deus abençoe.
3: Rose Barbie fala também, querido Padre Zezo, só elogios, hein, padre?
4: Ainda bem.
3: Deus Andrade também está dando boa tarde para a gente. Ó, Dr. Rodolfo Ivoque fala, boa tarde a todos. Padre Zezo, muito querido por todos.
4: Será?
3: O João Gobi dando boa tarde para a gente aqui também. São muitos comentários. A gente vai para um rápido intervalinho e na volta eu termino de ler os comentários, porque tem muitos comentários aqui e o Padre Zezo está contando a história dele aqui para a gente no Fala Monte Alto.
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3: Estamos de volta com o segundo bloco do Fala Monte Alto aqui na Rádio Cultura, recebendo o Padre Zezo, um padre muito querido. A gente pode perceber isso pelos comentários nas nossas redes sociais. Estamos recebendo várias mensagens, várias pessoas dedicando o carinho que sentem pelo padre aqui. A Aparecida Laura fala: boa tarde a todos, o Padre Zezo é um querido por todos nós. Temos muitos comentários. A Carmen Bertatti fala: o Padre Zezo é o querido na cidade. Ó, temos uma pergunta aqui da Damaris Cândido Ramos. Ela fala: pergunte ao Padre Zezo quais os livros preferidos dele e quais os livros ele indica para quem está fazendo catequese e iniciando a vida no catolicismo.
4: Ai, meu Deus.
3: Aí complicou. Vamos lá. A Celina Pupim também dando boa tarde a todos nós, falando que o Padre Zezo é uma bênção. O Fabiano também. A Josi Maria dando uma boa tarde, falando que o Padre Zezo também já foi radialista. Ele vai contar agora nesse bloco essa sua carreira como radialista também.
4: Jornalista.
3: Como jornalista. O Gabi Tony Arantes fala: boa tarde, querido Padre Zezo. Peço perdão caso eu não fale todos os comentários, porque são muitos e o Padre Zezo precisa contar um pouco mais da história dele aqui, mas eu vou tentar ao máximo aqui ler todos os comentários, todas as mensagens de vocês aqui. Padre, conta pra gente como que foi essa experiência como colunista também num jornal lá em Itacoaritinga.
4: Então,
3: o senhor escrevia artigos pro jornal?
4: Desde a juventude eu escrevia. Itacoaritinga tinha dois jornais, Cidade de Itacoaritinga e Nosso Jornal. Então eu escrevia para os dois jornais. Eu não era funcionário do jornal, eu escrevia. Assim.
3: Era um colunista.
4: É. E comecei a mandar artigo para jornais de outras cidades também. E naquela época não tinha computador, né? Pelo menos eu não conhecia. Então era na base do papel carbono. Eu escrevia num papel fino, com carbono, várias cópias, mandava pelo correio para os jornais das outras cidades.
3: Olha só.
4: É. E continuei. Depois, a primeira vez que eu vim aqui também, eu colaborei com o Imparcial, né?
3: O Jornal Imparcial, eles gostam muito até hoje, né? A imprensa escrita é algo que foi muito forte e ainda faz parte, principalmente do Jornal Imparcial. Né?
4: É, então. E fui escrevendo. Aí um dia, eu tenho um amigo em Itacoaritinga que é jornalista, mas ele é profissional, né? E um dia ele falou: por que que você não publica os seus artigos, transforma num livro? Eu falei: quem vai se interessar por artigo de jornal? Não é poesia, não é romance. Ele falou: não, eu já fiz essa experiência e deu certo, pode fazer. Aí nós selecionamos uma série de artigos, né? E ele mandou para a gráfica e transformou nesse livro aí.
3: Eu vou mandar para o Caí a imagem do livro, ele vai colocar aqui para a gente rapidinho. Eu devia ter feito isso durante o intervalo, mas me lembrei agora. Peço perdão aí à nossa audiência. Vou colocar aqui o livro do Padre Zezo para vocês verem. O Caí vai colocar para a gente lá. O livro chama Coisas que a gente vê.

0: Então são vários artigos que o padre escreveu. Então,
1: coisas que a gente vê era um tipo de um subtítulo assim. Depois embaixo vinha o título do artigo e o meu nome.
0: Olha só. São 114 artigos, é isso? Que o senhor colocou aqui, é um compilado. São várias: Minha Vocação, Acolher Jesus. Temos vários subtítulos aqui, ó. A Nossa Nova Vida. Temos aqui coisas que a gente vê. Aos jovens também tem mensagem aos jovens aqui. Após, temos aqui Chuva, As Duas Mães. Temos aqui vários artigos bacanas. O Caio vai colocar o livro pra gente. Só um minutinho que ele vai ajeitar lá pra gente. Como que foi a ideia, então? Esse amigo do senhor deu essa ideia. O senhor fez um compilado de todos os artigos e publicou esse livro lá em 2023.
1: O padre Alexandre, que estava aqui, me ajudou a selecionar os artigos e mandar por computador para esse jornalista. Nem isso eu sabia fazer.
0: Mas o importante é o conteúdo, né? Olha lá, o livro, lá, coisas que a gente vê. Olha. Padre José Felipe Neto, artigos e reflexões sobre temas da nossa vida de cada dia. Então tá aí, é um belíssimo livro. Eu vou ser presenteado com aqui uma dedicatória. Agradeço demais o presente aqui do Padre Zezo. Então é algo que o senhor já imaginou um dia que os seus artigos virariam um livro para que as pessoas pudessem acessar?
1: Nunca passou pela minha cabeça. Foi ideia desse amigo meu.
0: E a importância das boas amizades também, né, padre? Às vezes a gente encontra pessoas na nossa vida que nos levam a outro nível, né? No sentido de que conseguiu compilar tudo que o senhor produziu, todas as coisas boas que o senhor já fez, os artigos e um belíssimo livro,
1: ainda,
0: né?
1: Isso aí foi selecionado, mas tem muito mais artigos, né?
0: E além de escritor, o senhor também era radialista. Que história é essa? Conta pra gente essa fase.
1: Eu não era radialista. Eu participava de programas assim do rádio, né? Uma vez eu fiz um programa na rádio Mensagem FM. Era 5 minutos por dia, uma reflexão. Então eu ia lá de segunda-feira, que é minha folga, gravava para a semana inteira e eles colocavam no ar. Cada dia era um tema também. E foi indo até depois. Depois a rádio foi locada e parou.
0: Aí não fez mais uma participação. O senhor também faz participação aqui na Rádio
1: aqui
0: Cultura.
1: Aqui na,
0: né,
1: Hora do Ângelus, sexta-feira, 6 horas da tarde.
0: O senhor está aqui. Eu perguntei para ele se ele já havia estado em rádio. Ele começou a contar aqui toda a sua trajetória aqui. Eu falei, tem mais experiência no rádio do que eu.
1: Ah, nós fizemos teatro no rádio também, lá.
0: Como que foi essa experiência?
1: Foi assim. Eu tinha um colega bancário e um dia ele teve ideia da gente fazer no rádio A Paixão de Cristo. Então, nós fizemos. Eu escrevi o texto, escolhemos atores, tudo, ensaiamos e fomos lá. A rádio fechava às 10 horas da noite naquela época. Aí tinha que esperar fechar a rádio para começar a gravar. E gravamos A Paixão de Cristo. E passou na Sexta-feira Santa, ao meio-dia. Foi também, modéstia à parte, um sucesso. O povo gostou, aí reprisou. Aí nós também nos entusiasmamos e começamos a fazer teatro no rádio. Então, eu também escrevia, baseado em livro, um conto. E cada domingo passava uma história. Gravava sexta-feira às 10 horas da noite.
0: Olha só que...
1: E ia ao ar domingo ao meio-dia. Foi muitos anos também. Depois também a rádio foi comprada pelas emissoras associadas de São Paulo. Aí eles não quiseram mais.
0: Infelizmente parou com essa ideia, que é o que eu mesmo particularmente nunca vi, né? O teatro pelo rádio. Foi uma ideia que o senhor teve aí que eu tenho certeza que as pessoas gostaram muito, né?
1: É como tinha no rádio, tinha rádio novela. Não tinha televisão, né?
0: O pessoal ouvia tudo pelo rádio, né? Não tinha como ver, né, naquela época, né?
1: A gente imaginava, né?
0: Imaginava como era, né?
1: A história.
0: Bacana demais. Quero ler aqui mais alguns comentários, as participações das pessoas. O Padre Zezo é uma pessoa muito querida. Ó, a Lili, eu já li o comentário dela, ela fala que ele é um grande professor, amigo e incentivador da leitura bíblica. Ela escreve aqui, O Aparecido Marcucci também fala, tá dando boa tarde. Padre Zezo, ó, Elza Tronfini fala, Padre Zezo é uma bênção, muito querido pelo povo montealtense. Ó, a
1: Tomara.
0: Ó, a Nésia Dias da Silveira fala, boa tarde. É, que lindo ver o Padre Zezo feliz e animado. Deus abençoe hoje e sempre.
1: Amém.
0: Ó, a Maria José Garcia Nunes fala, Padre Zezo canta a Deus Guacira. Ela está pedindo para o senhor cantar aqui.
1: É a Zeza, me achará.
0: Ela está pedindo aqui, ó. Ó, a Misa de Zeró está dando boa tarde. Maria do Carmo escreve, boa tarde, querido Padre Zezo. Ivanilde Ramírez fala, Padre Zezo, querido, Deus abençoe. Só temos elogios aqui ao Padre Zezo.
1: Amém.
0: Ó, Maria Cleusa Basílio fala, boa tarde, o Padre Zezo é maravilhoso, nosso querido amigo. Ela fala também. Vera Lopes Leal fala assim, ó, nosso querido Padre Zezo, te amamos muito.
1: Temos essa aqui, é amiga, ó.
0: Há muitos anos de amizade. Ó, a Vera Lúcia Mussato Piatti também, amamos muito nosso querido Padre Zezo, um exemplo de sacerdote. Então, a Isilda Chamon fala, boa tarde, Padre Zezo. Olha, agora são 13 horas e 30 minutos, nós vamos para o nosso segundo intervalinho e eu volto com mais Padre Zezo aqui na Rádio Cultura e vou tentar ler todos os comentários, que hoje tem bastante comentário aqui e muita participação no Fala Monte Alto. Voltamos já já.
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8: Estamos de volta no terceiro bloco do Fala Monte Alto, recebendo o querido Padre Zezo, agradecendo demais a participação dele. Ele está contando um pouquinho da história dele aqui, da trajetória como padre, como jornalista, como radialista também.
9: Ator
8: também.
9: Diretor teatral.
8: Diretor teatral. Está aqui compartilhando conosco aqui um pouquinho da sua trajetória. Padre, quando o senhor terminou o seminário, o senhor foi ordenado diácono, aí ficou um tempo em Barrinha. É. Qual foi a primeira paróquia que o senhor assumiu? Como que foi essa transição?
9: Então, aí eu fui ordenado padre dia 12 de outubro de 1984. Fiquei acho que um mês lá e já vim para cá. Foi a primeira paróquia.
8: Foi aqui em Monte Alto.
9: Senhor Bom Jesus. Fiquei 10 anos. Aí eu fui para Ariranha, fiquei 2 anos. Santa Ernestina, 10 anos. Passei mais um ano aqui, fui para Agulha, fiquei 9 anos lá. Voltei aqui, já deve fazer 9 também que eu estou aqui.
8: Quase 10 anos já aqui em Monte Alto novamente. O seu primeiro contato, o senhor estava contando para a gente aqui antes da gente entrar ao vivo, que o senhor foi lá em Barrinha, viu a situação que o padre estava lá, que ele precisava de ajuda e decidiu ficar lá e ajudá-lo. Como
9: então,
8: que foi isso?
9: Foi assim, eu fui um dia com o padre de Taquaritinga, fui com ele em Barrinha. E chegando lá, o padre de lá era um padre idoso e doente. E eu fiquei com pena do padre, aí eu procurei saber com o bispo se eu podia ficar lá como diácono para ajudar o padre. Então eu fazia batizado, casamento, alguma homilia, né? Fui ficando até... Eu ainda estava no seminário, no último ano de teologia. Aí terminei a teologia, fui para Taquaritinga para ser ordenado, né? Então vim para cá, primeira paróquia.
8: E como que foi para o senhor esse primeiro contato como padre mesmo, chegando numa cidade que não era a cidade natal do senhor? O senhor é de Taquaritinga, chegou em Monte Alto, padre. Como que foi esse primeiro contato? Como que foi para o senhor essa sensação, a experiência
9: foi
8: nova?
9: Bom, né? E na época, Monte Alto era uma paróquia só, a cidade inteira. Se bem que não tinha tanto bairro como agora, né?
8: Agora cresceu bastante.
9: Mas era uma cidade, uma paróquia só. Aí o que era pároco, Monsenhor Luiz, foi embora, mudou para Curitiba, eu passei a ser o pároco. E veio outro padre para me ajudar. Padre Edson, que depois faleceu.
8: E ficou 9 anos aqui a primeira vez, quase 10 anos aqui também a primeira vez. 10 anos aqui em Monte Alto.
9: Fui embora em janeiro de 95.
8: Olha só, eu nasci em maio de 95.
9: Ó, eu não te batizei.
8: Não me batizou. Quero agradecer mais uma vez a participação de todas as pessoas que estão mandando a mensagem aqui, os comentários. Vou tentar ler todos, prometo a todos vocês. A gente fica feliz com essa participação, a gente vê que as pessoas estão assistindo. Padre Zé é uma pessoa muito querida, todo mundo falando bem dele aqui, mandando um abraço, mandando recado. Padre, como que está a vida do senhor hoje? O senhor até faz as missas normal? Como é que é hoje a realidade do senhor em relação... Não é uma vida tão agitada quanto era no início do seu ordenamento, não. Né? Mas como que é, para a gente saber?
9: Eu celebro missa tendo confissão e eu não estou mais fazendo visita aos doentes. Foi quase que uma proibição, assim, por causa da idade e tal... Nem nas residências e nem no hospital, na Santa Casa, porque a gente ia até na UTI, né? Então eu fui aconselhado a não ir mais visitar doente, por causa da idade. Então, agora é missa, confissão, algum atendimento.
8: E também tem um programa aqui na Rádio Cultura, né?
9: É a Hora do Ângelus, sexta-feira, 6 horas da tarde.
8: Aí o senhor fala um pouquinho da palavra, como é que é esse programa, para as pessoas que estão nos ouvindo hoje saber como é o programa.
9: A gente reza a oração do anjo, né? O anjo do Senhor, lê o evangelho do dia, e aí eu faço uma reflexão, cada dia, cada semana um assunto, assim.
8: A Maria das Graças, ela ligou aqui na Rádio Cultura, ela pede para mandar um abraço para o senhor, falou que o senhor é uma bênção. Está aqui mandando
9: muito
8: um abraço,
9: obrigado.
8: Fez a ligação aqui agora. Vou tentar aqui mais uma vez terminar de ler os comentários aqui pro padre. Ó, Maria Terezinha Figueiredo fala, ó, Padre Zezo, sua bênção. Ó, Maria José Garcia Nunes fala, Padre Zezo crismou meu falecido esposo Guto do Jornal Imparcial.
9: Eu era padrinho de crisma dele.
8: Olha só. E... toda vez que vinha aqui em casa, pedimos para ele cantar Adeus Guacira. Aí a Idalina Mazieiro fala, Padre Zezo, te amo muito. O senhor sempre me ajudou muito. Ela escreve aqui, ó. A Bruna Fresh fala, ó, boa tarde, querido Padre Zezo, Deus o abençoe. A Silvia Mazieiro fala, Padre Zezo é uma bênção, um exemplo de fé, dedicação e amor à nossa Basílica Menor, Senhor Bom Jesus e seus paroquianos. Ela escreve aqui. Ó, o Rian Melo fala, Padre Zezo, sua bênção, meu amigo muito generoso e educado sempre. Ó, João Aparecido Beviglieri está dando boa tarde. A Idalina fala, Padre, se lembra das missas de Santa Rita? Ficava cantando Paulinho, eu e meu irmão Aido quando terminava a missa. Ela fala.
9: Como?
8: A Idalina fala que o senhor se lembra dos finais das missas de Santa Rita, aí ficava cantando com o irmão dela e com o meu marido, Aido, quando terminava a missa, ela está escrevendo aqui.
4: Acabava a missa.
8: Ficava cantando com o marido dela. Ó, Gilberto Bruno Maida fala, boa tarde. Você sabia que o Padre Zezo é cantor também? Ele deu um show na festa de agosto do ano passado. Abraço. Aí, o senhor vai ter que cantar pra gente, que tá muita gente falando.
9: Mas
8: dessa...
9: é a orquestra.
8: Tá faltando, ele falou.
9: Você
8: que
9: toca violão?
8: Não toca, infelizmente eu não consigo tocar nada. Ó, a Lili Parada fala, ó, esse livro é muito bom e interessante. Ó, Aparecida Lauer fala, Aparecida... ó, o Padre Zezo é um exemplo de fé, amor e uma benção para todos os nossos paroquianos. A Maria Rita fala. Nossa, tem muitos comentários aqui. Agora são 13 horas e 43 minutos. Nós vamos para o nosso último intervalinho e voltamos depois para encerrar. Vou tentar ler todos os comentários e a gente encerrar nossa entrevista aqui no Fala Monte Alto no último bloco.
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2: Estamos de volta no último bloco do Fala Monte Alto, recebendo o querido Padre Zezo, ele que está aqui compartilhando um pouquinho da sua história aqui conosco, contou um pouquinho da sua trajetória. E eu quero, antes de mais nada, Padre, a Marina Rodrigues, ela está participando, ela é aniversariante hoje, ela queria que o senhor mandasse os parabéns para ela.
3: Parabéns, e vou dar uma bênção, Marina, que o Senhor Deus, nosso Pai, te abençoe hoje e sempre, em nome do Pai, do Filho e do Espírito Santo, amém.
2: A Sandra Barbato falou: boa tarde, Padre Zezo é maravilhoso. Ele celebrou o meu casamento em 1993 e aos 25 anos de casados, a bodas de prata. Então, ela está aqui também compartilhando isso conosco.
3: Maria,
2: aqui.
3: Não é?
2: A Aparecida, ela fala: Padre Zezo, amei ouvir o senhor dar entrevista no Fala Monte Alto. Parabéns, amamos o senhor. Tem outra participação que o senhor teve também com o teatro aqui na nossa cidade, que foi no Turcão e no Monte Alto Clube. Isso. Como é que foi essa peça de teatro?
3: Foi o seguinte, tinha Semana da Família, então tinha missa, palestra. Falei, vamos fazer um teatro. Então, era tudo relacionado à família, mas tudo em tom de comédia. Então tinha o namoro, o noivado, o pedido de casamento, maternidade, o rapaz esperando para ser pai pela primeira vez, e tinha mais uma outra. E no fim foi a tal comédia, Caipiras na Capital, dessa família do interior que ia visitar São Paulo. E aqui tinha, era uma paróquia só, e cada comunidade tinha um grupo de jovens. Então, uma vez por ano, em julho, tinha Semana Jovem. Também tinha palestra, missa, show, não é? Então, nós fizemos também essa comédia aí dos caipiras. É tudo...
2: A Sandra, ela fala que a peça de teatro no Monte Alto Clube foi maravilhosa e ela estava presente também.
3: Olha aí.
2: Aqui. Mais uma parte.
3: E eu sinto falta do teatro.
2: Hoje em dia, a juventude ela não se movimenta em relação a isso? Não tem mais esses grupos de teatro dentro das paróquias?
3: Não tem mais nem grupo de jovens, que eu saiba.
2: Uma visão, né, do senhor como padre. Por que parece que a juventude, não é só em relação ao catolicismo, mas em outras religiões também, a gente vê um afastamento da juventude, às vezes, de buscar a presença de Deus, de aprender, de alguma maneira fazer parte dessa comunhão. Por que será que a juventude vem se afastando mais, segundo a visão do senhor? Se,
3: por exemplo, aqui em Monte Alto, a missa de domingo à noite era a missa da juventude, e um monte de jovens. A gente notava os jovens assim. Aí veio a Covid, fechou a igreja. Cadê os jovens? A igreja reabriu. Cadê os jovens? Quer dizer que a Covid matou a fé dos jovens.
2: Durante a pandemia, como que foi para o senhor como padre? Como que era o dia a dia? As igrejas, elas ficavam abertas ou não? Como que era para o senhor como padre durante esse período?
3: A gente celebrava para um celular. Põe o celular aqui e celebrava com a igreja fechada, vazia. Durante a semana era em casa. Fizemos uma capela lá e celebrava em casa. E sábado e domingo era na igreja, na matriz, mas assim, com o celular, transmitia só.
2: Que não é a mesma coisa.
3: A igreja vazia,
2: né?
3: Deus me livre.
2: É um período complicado, né? Um período de incertezas, que a gente não sabia como seriam os próximos meses, os próximos dias.
3: Não sabia por quanto tempo, né?
2: Ia durar aquilo, né? Foi um período complicado. A gente percebe o afastamento dos jovens pós esse período.
3: Foi.
2: Né? E O senhor acha que falta o que para essa juventude voltar? No sentido de que eles têm que procurar? Falta algum incentivo, algum diferencial?
3: É, seria um chamado, porque você vê, a gente reclama que quando o jovem é crismado, ele sai, some da igreja, vai, não vem mais. Mas eu pergunto, o que a igreja oferece para ele depois que ele é crismado? Não é? Teria que ter um grupo de jovens. Aqui nós temos o MEJ, né? Movimento Eucarístico Jovem, que tem jovem. Parece que tem mais um lá no São Cristóvão, MUC. Então, dois na paróquia inteira. E é a paróquia cresceu, né?
2: É muito.
3: E as outras paróquias eu não sei. Não tenho conhecimento. Bom. Acho que teria que ter um chamado, sei lá o quê, né? Um chamarisco.
2: Tem que ter uma. Algo que, um que a juventude é, um incentivo para que a juventude queira, além de crismar, continuar, permanecer.
3: É,
2: né?
3: Porque não tem, né? Que eu saiba.
2: Quero agradecer mais uma vez a presença de todos que estão comentando. Vou tentar ler aqui o restante dos comentários. Ó, Maria José Garcia Nunes fala, é um exímio cantor, hein? Ela tá falando aqui.
3: Adeus, Guacira, meu pedacinho de terra, meu pé de serra, que nem Deus sabe onde está. 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
2: Olha aí.
3: Aí, Zeza, é isso aí.
2: Cida Marcon fala, Padre Zezo é muito querido. Padre Zezo também canta em italiano, estão falando.
3: Ih,
2: aqui, ó.
3: Maria.
2: Ó, a Sinara Aragão fala, ó, que ela está assistindo aqui também. Padre Zezo, seu livro é apaixonante, cheio de experiências. Ó, a Sônia Regina Lampa fala, Padre Zezo fez meu casamento há 37 anos atrás.
3: Olha.
2: Ó, a Giane Bertatti fala, Deus abençoe, Padre Zezo. A Isaura também dando boa tarde, falando para Deus abençoar o senhor. Ó, Maria Cristina Momesso fala, Padre Zezo é o nosso orientador, nosso apóstolo da oração. Um exemplo de padre, amoroso e muito atencioso com as pessoas. Ó, a Isilda fala que o senhor é uma bênção. Maria falando também que o senhor é um exemplo de vida, nós amamos o senhor. Ela fala aqui também, tá chegando mais mensagem no WhatsApp. A Milena fala que o senhor é um querido. A Maria Aparecida Ferreira Simão manda um abraço pro senhor.
3: Obrigado.
2: A Cida Costa também fala que ele fez teatro no Monte Alto Clube, no Teatro Municipal, com a grande plateia. Ela fala o Teatro Municipal. A Lili fala, ele participa da Hora do Ângelus, reza o terço, na praça conosco aos domingos. Padre Zezo é uma joia na Basílica Menor do Senhor Bom Jesus. Ó, a Cida também falando para Deus abençoar o senhor. Temos até uma ligação aqui que eu vou ter que recusar. Ó, a Dirce Zanombo dando boa tarde. Vera Lopes fala, eu fiz parte do elenco da peça Caipira na Capital. Olá. Vera Lopes Leal.
3: Ela é ministra da comunhão.
2: Ó, o Gilmar Leite, professor Gilmar Leite também, ó. Boa tarde, grande abraço a vocês, um ótimo programa, Padre Zezo. Maria José Sanches de Falco fala, boa tarde, Padre Zezo, adoro o senhor, Deus te abençoe com muita saúde e abraços. Gilmar Leite falou que o senhor canta muito, viu? Ele tá falando aqui pra gente.
3: Insistência.
2: Isilda chamou, fala que lindo, Padre Zezo, agradecendo o momento que o senhor cantou. E a Rosa Jacob tá dando parabéns ao Padre Zezo. Deixa eu ver aqui essa mensagem que chegou no WhatsApp, que a pessoa até ligou aqui pra gente. Só um minutinho, Padre. Só um minuto. É a mensagem. Foi só uma ligação mesmo. Ó, a Arlete Pedreira Lorenzini fala, meu filho Júlio César, que mora nos Estados Unidos, sempre me liga e pergunta, mãe, como está o Padre Zezo? Nós estimamos muito e respeitamos ele muito.
3: Júlio.
2: Isso. Padre, ó, temos outro comentário aqui, ó. Da Rita Marcon fala, ó, boa tarde, querido Padre Zezo, um grande abraço.
3: Obrigado.
2: Padre, nossas horas estão findando. Eu quero agradecer demais a sua participação aqui hoje. Foi um programa especial. Quero agradecer muito as pessoas que participaram. Quero agradecer a Márcia que trouxe o senhor aqui.
3: Meu anjo da guarda.
2: Fez essa ligação entre nós aqui. Muito obrigado de verdade pela sua participação. como eu faço com todos os convidados, os microfones estão abertos, fique à vontade, pode agradecer, mandar recado, fique à vontade, os microfones são seus.
3: É, eu quero agradecer o seu convite, né? Essa participação, as pessoas que participaram, a Márcia, né? E quando precisar, quando quiser, estamos aí.
2: A Márcia pediu para o senhor dar uma benção.
3: Ah, para os ouvintes. O Senhor esteja com vocês. Que os abençoe o Deus Todo-Poderoso, Pai e Filho e Espírito Santo. Vamos em paz e que o Senhor nos acompanhe.
2: Amém. Ó, a Tereza Ferri também está aqui nos assistindo. Bom, quero agradecer muito a todos que participaram. Agradecer ao Caê, que está lá na técnica. Também. Sem ele o programa não acontece. A todos os ouvintes da Rádio Cultura, todos que mandaram mensagem tanto pelo WhatsApp quanto pelas redes sociais. Um forte abraço a todos e até mais.
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2: Agora são 2:00. Uma ótima tarde para você. Está no ar o programa Tarde Nova Cultura, com muita música boa, do jeito que você gosta. Agradecendo você, meu amigo, minha amiga, em qualquer lugar. Ligou agora o seu rádio, seja bem-vindo, aumente o volume. Hoje o dia está totalmente diferente, totalmente especial, como sempre, né? Pelo menos a chuva hoje está de boa. Abriu o sol que precisava, enfim, mas Deus sabe de tudo. E às vezes a gente não sabe o que fala, e aí pronto, né? Mas o importante é contar com você, meu amigo, minha amiga, que Deus proteja sempre a todos por estar sempre ouvindo a gente. Obrigado mesmo. Está no ar o programa Tarde Nova Cultura, com essa alegria, com esse sorriso, com esse espetáculo de festa de alegria, muita música boa para você. Começou um som de Zé Ramalho e esperando também você participar, lógico, é muito legal contar com você. Essa música é belíssima, né? Terceira Lâmina, Zé Ramalho, 2:01, terça-feira linda demais, dia 15 de setembro de 2026. Sou Caí Cristiano, junto com você. Prazer, que gostoso falar com você.
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0: Bom demais, não? Som de Sandra de Sá, agora eu sei, agora são 2 horas e 11 minutos, aquela tarde bem bacana e especial, e eu quero você participando, mandando o seu alô, mandando aquele abraço, é muito legal sempre falar com você, meu amigo, minha amiga, eu fico muito contente, muito feliz, ó, vou faturar, daqui a pouco eu volto, e você participando, mandando aquele abraço, eu fico bem à vontade, já já tem Toque de Mulher.
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2: O que é quiropraxia? A quiropraxia consiste em técnicas realizadas com as mãos para a manipulação da coluna e articulações, com o objetivo de melhorar o funcionamento do corpo, sendo indicada principalmente para o tratamento da dor. Além de aliviar a dor, a quiropraxia também promove o relaxamento e o bem-estar, pois as terapias manuais ajudam a diminuir a tensão muscular, que é comum em caso de estresse ou ansiedade. A quiropraxia deve ser feita por um profissional treinado e não é indicada para pessoas que apresentam osteoporose, risco elevado de AVC, sendo recomendado consultar um ortopedista ou um clínico geral antes do tratamento.
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2: Gente, se liga, tá? Eu volto já já com mais dicas pra vocês.
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5: Agora são 2:18, 2:18. RPM, Alvorada Voraz.

0: Agora são 2 horas e 30 minutos. Essa música boa demais, Viajou pelo Tempo, som de John Secada. Antes também o som de Paulo Ricardo, Amor de Verdade. E você ligado com a gente, nosso alô, nosso abraço. Daqui a pouco eu tenho muita música boa pra você, como sempre, né? Uma melhor que a outra, Viajando pelo Tempo, enfim, aquela música que você gosta demais, você só ouve aqui, tem muita coisa bacana pra você. Já, já também tem Toque de Mulher aqui na 90 Nova Cultura FM.
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1: E aí, tá em casa? No trabalho? A gente segue com mais dicas pra vocês. Se liga.
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1: Para que serve a quiropraxia? A quiropraxia é indicada para o tratamento de dor lombar ou no pescoço, distensões musculares, alguns tipos de dor de cabeça, dor causada pela osteoartrite, limitações de movimento. A quiropraxia utiliza técnicas de manipulação manual para recuperar o movimento adequado da coluna e de outras partes do corpo. Essas manipulações também diminuem a tensão muscular, aumentam o fluxo sanguíneo e causam a sensação de relaxamento e bem-estar. A quiropraxia pode ser feita de forma isolada ou para complementar outros tratamentos médicos. No entanto, é recomendado consultar um ortopedista ou clínico antes de iniciar o tratamento para avaliar se a quiropraxia realmente é a melhor indicação.
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1: Não sai daí não, tá? Na sequência tem muito mais dicas pra vocês.
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4: Lulu Santos avisa aos navegantes 2h37.

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6: Uma ótima terça-feira para você, dia 15 de setembro de 2026, e obrigado você pelo carinho. Show no som de Maurício Manieri, Bem Querer.

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1: Agora são 2:56, belíssima música, Maurício Manieri, Bem Querer. E lógico, você ligado com a gente com esse tempo gostoso hoje, né? Tudo bem diferente, ontem estava daquele jeito, hoje está do outro jeito, meu Deus do céu, mas faz parte. E você participando, um abraço super especial. Alô, alô, Leandrinho, beleza, meu irmão, como estão as coisas? Tudo bem por aí? Um abraço, viu? Sempre ouvindo também aí o José. Obrigado pelo carinho, seja bem-vindo, tem muita coisa bacana. Ó, daqui a pouco eu volto.
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6: A quiropraxia é perigosa? A quiropraxia normalmente é considerada uma técnica bem segura, mas existem problemas de saúde como hérnia de disco ou osteoporose que podem se agravar ou aumentar o risco de lesões em alguns casos, se não forem identificados e tratados adequadamente antes. Por isso, a quiropraxia não substitui a avaliação e tratamentos médicos. Além disso, não é uma profissão regulamentada aqui no Brasil, sendo importante ser feita com segurança, procurando um profissional devidamente capacitado. E, inicialmente, o ideal é um fisioterapeuta.
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6: Ei, daqui a pouco tem mais dicas.
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3: Já voltei, agora são 3 horas e 2 minutos e chegando por aqui, meu amigo, minha amiga, Real Mix. 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Esperando você, estou falando Real Mix. Aê, apareceu, hein? Ele apareceu, ainda bem. Fala aí, meu amigo, beleza?
4: E aí, como é que você tá? Boa tarde, meu amigo.
3: Meu irmão.
4: Boa tarde aí, o pessoal que tá ouvindo a Cultura de Monte Alto.
3: Tá chique, hein?
4: Aí, manda um alô aí pro Tuzinho Cabeça.
3: Mando, lógico, Cabeça.
4: Poreia de Morcego.
3: Poreia.
4: O Paulinho, isso. O Denis.
3: Só gente
4: boa. O Jesus, o Teto, aposentado.
3: Aposentado.
4: Poreia de Morcego.
3: Eita.
4: O Pé de Pato.
3: Quem mais?
4: Eu.
3: Isso.
4: Valeu,
3: valeu,
4: abraço aí, boa tarde aí.
3: Obrigado, meu irmão. Obrigado.
4: Manda um
3: mesmo.
4: Som aí das antigas pra nós.
3: Rapaz. Manda
4: um nenhum de nós aí dessa vez aí, valeu? Um abraço.
3: Ai, ai, ai, pode deixar comigo aqui, eu vejo já pra você e já mando, né? Essa aqui o pessoal gosta demais, então vou nela aqui, ó.

0: Essa música é boa demais, né? Nenhum de nós. O astronauta de Marmory. Deixa eu ver aqui. Ô Leandro, você esqueceu de alguém aí? É isso? Então fala aí, meu irmão. Não complica pro seu lado, vai.
1: Ô, Caê, meu amigo. Brigadão. Deus abençoe.
0: Que isso. Amém. A nós Caê, todos.
1: Oi. Esqueci do Paulinho Cambalhota.
0: Ai, caramba.
1: O
0: você tá doido? Não pode.
1: Senão os homens cobram eu. Fica brabo, hein? Um abraço.
0: Outro. Bora pra cima! E o Mix continua com a gente. W.

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8: Agora são 3 horas e 26 minutos. Real Mix com a gente. 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Doutor, 3 e 17, boa tarde.

0: 3h26, boa tarde pra você, uma ótima terça-feira, terça-feira linda demais, sempre com a melhor música e daqui a pouco eu volto.
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11: Agora são 3 horas e 33 minutos. 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

0: Boa demais, hein? Viajar pro tempo, não tem como você ficar parado e jeito nenhum nem pode, né? Coco Jumbo, boa demais. Pra dançar, pra curtir, ouvindo sempre a melhor música. E Real Mix por aqui, junto com a gente. Real Mix inspirando você. 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Daqui a pouco eu volto com mais músicas.
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7: Voltei, vamos lá? É hora de mais dicas pra vocês.
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7: Se a sua vida tá uma bagunça completa, gata garota, comece colocando as coisas em ordem no seu quarto. Arrume a cama, guarde as roupas, os sapatos, jogue fora papéis sem uso que estejam jogados por cima dos móveis. Além de facilitar a limpeza, você vai abrir espaço para montar uma nova decoração, deixando fotografias e objetos especiais em posição de destaque. Organizar o seu novo espaço vai proporcionar um ambiente mais sereno para que você possa relaxar depois de um dia difícil. Lembre-se, seu quarto é seu santuário. É ali que você renova as energias para enfrentar a rotina e encontrar inspiração para promover mudanças positivas em sua vida. Ter um ambiente limpo e organizado vai contribuir para o seu sono, a sua saúde e a sua qualidade de vida como um todo.
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7: Acabou mais uma edição do Toque de Mulher, mas eu vou preparar mais dicas para vocês, tá? Aguardem a nossa próxima edição.
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11: Agora são 3 horas e 52 minutos. Agradecendo você mais uma vez. Obrigado a todos que ligaram, todos que participaram. Valeu mesmo. Real Mix indo embora de volta com a gente amanhã. 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Aquele abraço. Zé Cabaleiro, você se foi.

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3: Olá, muito boa tarde. Estamos iniciando o programa Porteira Velha desta terça-feira, dia 15 de setembro, ano 2026, com a apresentação de Hélio de Pontes. Mas você vem comigo através do WhatsApp 3242-1258, ou você pode ligar no mesmo 3242-1258. 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Três lojas na cidade de Taquaritinga. Agora são duas lojas aqui em Monte Alto: Ótica Mercadão dos Óculos, Atacadão do Queijo Empório e Mercearia, Imobiliária Gerber, Clínica Sorrie Saúde e Distribuidora de Bebidas Minions. Essas empresas ficam comigo nesta terça-feira. Vamos abrindo o programa Porteira Velha. Mococa e Paraíso, Meu Coração Bate o Pé. E depois, César e Paulinho, Viajante Solitário.

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1: 4:07 do programa Porteira Velha até 6 horas. Barbizã da Construção, Serralheria Moreira Alumínios e Vidros, Comércio de Fruta Tercina e Supermercado Ipiranga, 3 lojas em Taquaritinga. Agora são 2 lojas aqui em Monte Alto. Ótica Mercadão dos Óculos, Atacadão do Queijo Empório e Mercearia, Imobiliária Gerber, Clínica Sorrie Saúde e também distribuidora de bebidas Minions. Atendendo agora lá de Jaboticabal, senhor Orlando. Forte abração pro senhor aí curtindo o programa. Pediu a música Valdo Reis e Pratini, José Lavrador. Tá mandando para todos seus amigos de Jaboticabal e Monte Alto, curtindo a nossa.

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2: 4 horas e 14 minutos, é o programa Porteira Velha, atendendo seu Felício aí de Terra Roxa. Alô, seu Felício, pediu a música A Colina do Amor, Léo Canhoto e Robertinho. Tá mandando para todos que estão curtindo aí a Nova Cultura FM em 90.1. Aquele abração. E os filhos, Edmauro, Edmilson e Elisângela, está parabenizando a mamãe Maria Rosa aí de Taquaritinga. Alô Maria Rosa, aquele abração, com a música de Christian Ralph, Chora Peito. E atendendo também o Lucas. Boa tarde, Lucas.
9: Oi Elinho, boa tarde, tudo
2: como
9: bem
2: é por vai, aí?
9: Oi Elinho.
2: Oi.
9: Se der, toca essa moda pra nós. Mourão da Porteira.
2: Mourão da Porteira.
9: Pedro Bento e Zé da Estrada.
2: É o encerramento do programa
9: docinho,
2: meu.
9: Hein? É, docinho, gente boa, hein?
2: Docinho é bom?
9: Ele que falou dessa moda, que essa moda é muito boa. E oferecer pro Pedrão, pro Penha e pro Pepe. Beleza? Um abraço aí pra todo mundo.
2: Valeu, Lucas. Aquele abração. De repente você tá curtindo aí, você fala, o Hélio já tá encerrando o programa? Não, é que essa música é o encerramento do programa Porteira Velha. Olha como que é, ó. Com o Madaiado, eu tô indo embora. Tá indo embora começando agora, filho.

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2: 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Marcão, manda um cafezinho bom pra mim aqui agora, filho.
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0: 9 minutos, é o programa Porteira Velha, atendendo agora a Cidinha Pocetti. Boa tarde, Cidinha.
1: Oi, Hélio.
0: Oi.
1: Boa tarde.
0: Tarde.
1: Tudo bem?
0: Bom. Oi, demais.
1: É a Cidinha Pocetti. Eu gostaria de ouvir a música, se você puder tocar, de Luana Prado,
0: Lauana.
1: Me Leva Pra Casa. Vai para minhas amigas que estão curtindo e para todos os ouvintes. Um abraço, Hélio. Bom trabalho.
0: Valeu, Terezinha. Cidinha, aquele abração para você. A música chama Me Leva, Me Leva Pra Casa, escrito nas estrelas. Lauana Prado, tá bom? Falou, Cidinha Pocetti. Anote aí na sua agenda. E atendendo agora também o Pedro Pavolin. Pois boa tarde, Hélio. Aqui é o Pedro Pavolin. Manda a música Descida, Milionário José Rico, oferecendo para os meus amigos de trampo. Ó, que bacana, trampo. Para a galera do futebol, veteranos da Chácara Santa Clara. Forte abraço a todos que estão curtindo. Quero mandar essa música também para a Fátima Caldeira. Boa tarde, Fátima Caldeira, curtindo aí o programa Porteira Velha. Essas músicas vai a você também, que curte o programa Porteira Velha todos os dias. Então vamos lá, essa é a primeira.

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1: 4:37, é o programa Porteira Velha, distribuidora de bebidas Minions, Clínica Sorrier Saúde, Imobiliária Gerber, Atacadão do Queijo em Pora e Mercearia, Ótica Mercadão dos Óculos, Supermercado Ipiranga, 3 lojas na cidade de Taquaritinga, viu Maria Rosa? Tem 3 lojas aí em Taquaritinga e são 2 agora aqui em Monte Alto. 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Essas empresas ficam com o programa Porteira Velha até às 18 horas. Chamando para falar comigo, lá de Bitiúva, João Bicudo. Boa tarde, João.
2: Boa tarde,
1: Hélio. Cocodaco, a galinha.
2: Boa tarde, meu jovem. Tudo bom, meu amigo?
1: Tudo bom, filho.
2: Meu amigo, depois você manda um modão para nós aí com o Lourenço Dorival aí, a cruz que carrego.
1: Mando.
2: Oferece para todos que estiver sintonizado aqui de Bitiúva. E de toda a região aí que tiver antenado aí. Tiver
1: gostoso, no grupo. Isso, hein?
2: Você tem um bom fim de tarde aí também, meu amigo. Que Deus abençoe todos nós. Deus te abençoe. Tenha um bom fim de tarde. Até mais.
1: Valeu, para você também. Tchau, tchau. Você deve estar curtindo aí a vida, né, filho? Assim que é gostoso. Quero mandar também, a anunciada pediu aqui, mandando uma música para ela. Ela disse que gosta de música romântica. Então vai, anunciada. Boa tarde para você. Curtindo o programa Porteira Velha. Papel de Homem. Quem canta? Edson e Hudson. A primeira, A Cruz que Carrego, Lourenço e Lorival.

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0: Como a hora passa, meu amigo, 16 horas e 51 minutos, atendendo lá da capital, Miguel Barrera. Como é que tá São Paulo aí, meu amigo? Aqui deu sol, graças a Deus. Como é que tá aí, Miguel?
1: Boa tarde.
0: Boa tarde.
1: Tudo bem, meu?
0: Bom demais.
1: Hélio, que programa gostoso hoje, hein?
0: Tá bom, sim.
1: Tempo de chuva. A rádio tem essa coisa de da companhia, da proximidade, né?
0: Sim, é verdade.
1: Com o locutor. A televisão veio depois, mas ela morreu logo. A rádio acho que permanece muito tempo. É muito bom ouvir rádio. Você representa bem isso aí. Ô, Hélio, quando tem uma música que fala da Ritinha, minha irmã lá de Santa Catarina, eu brinco com ela, mando pra ela de vez em quando. Chama Feijão Queimado.
0: Quem queimou?
1: Do Tonique Tinoco. Toca pra gente, por favor, aí.
0: Toco.
1: Tá bom? Um abraço, mando pra minha irmã lá de Guaraciaba, então. Um abraço, viu, Hélio? Bom programa pra você, filho.
0: Obrigado. Alô, Rita aí, Guaraciaba, curtindo o programa Porteira Velha, aquele abração. E atendendo também o Sidão aí de Cando Rodrigues. Alô, Sidão, um abraço pra você. Pediu a música Homem Até Debaixo d'Água. Quem canta é Tião Carreiro e Paraíso. Tá mandando a todos que estão curtindo em Cândido Rodrigues, a sua esposa e todos os seus familiares. Então, a primeira música, Feijão Queimado. Quem queimou?

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3: 17 horas e 4 minutos, é o programa Porteira Velha, atendendo agora a Celita de Ariranha. Boa tarde, Celita.
10: Boa tarde, Hélio.
3: Tudo bem?
10: Tudo bem contigo?
3: Bom.
10: E o sol brilhou aí?
3: Opa, como brilhou.
10: É a Celita, viu? Ô, Hélio, eu gostaria de pedir uma música.
3: Qual?
10: Jean Giovanni, amigo seu.
3: Amigo meu?
10: Queria oferecer pra você, pra toda a minha família, minha mãe Zete, lá da Chácara das Areias, o meu amor Alex, minha sogra, pra todos que estão na escuta. Um forte abraço, Hélio, tudo de bom.
3: Valeu, Celita, aquele abração. Alô, Alex, forte abraço pra você. E atendendo também lá de Jaboticabal, o Dorival Carnevale, o Fio da Motosserra. Falou, Hélio, toca uma música de Mato Grosso Matias. Vou rolar Pai Tião, mandando para todos de Jaboticabal que estão curtindo aí o programa Porteira Velha. Amigo seu, Gian Giovanni, e depois Pai Tião, Mato Grosso e Matias.

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horas e 17 minutos, atendendo agora Dr. Carlos Gerber, vereador da comarca de Monte Alto e proprietário da imobiliária Gerber. Isso que é bacana, né? Participando comigo aqui com o programa Porteira Velha. E ele pediu a música Filho Pródigo com Sérgio Reis. Tá mandando a todos que estão curtindo aí o programa Porteira Velha. E atendendo também a Gisele. Pois boa tarde, Hélio, tudo bem? Toca a música Prefácio, João Carreira e Capataz, oferecendo para o meu esposo, o esposo dela, o Ademar, e também a Maria de Jesus Nobre, e para também a minha vizinha, a vizinha dela, a Érica, e também a mãe dela, a Toninha. Um forte abração. A primeira música é Filho Pródigo, com Sérgio Reis, e a segunda música é Prefácio. E essa música também eu quero mandar, quem está curtindo o programa é a Ângela, a irmã do Miguel Barrena, aí de São Paulo. Alô, Ângela, aquele abração. Essa música vai pra você também. E também pra Rita, lá em Guaraciaba. Alô, Rita, curtindo o programa. Que bacana. 1200 km curtindo o programa Porteira Velha. Um grande abraço a todos vocês, ó. Pra vocês, Filho Pródigo.

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7: 17 horas e 32 minutos. Parabéns aí, Maria Rosa, em Taquaritinga, pelo seu aniversário hoje, ouvinte do programa Porteira Velha. Atendendo agora, arrepiado, Dona Tereza, forte abração. Pediu a música Pagode em Brasília. Hoje tá tendo pagode em Brasília, hein? Tchão Carreiro e Paraíso. E atendendo também o Adriano Moreira. Pois boa tarde, Hélio. Manda uma música de Chitão e Chororó, Fogão de Lenha, para o meu irmão Aldo Moreira, que está fazendo aniversário hoje. Alô, Aldo Moreira, parabéns pelo seu aniversário hoje também. E atendendo também o Wellington. Pois boa tarde, Hélio, tudo bem? Aqui é o Wellington Guarnieri, aqui do Alvorada. Manda uma música, pessoal aí que está curtindo o programa Porteira Velha. por todos os ouvintes, o pessoal lá do Campestre, o Mano, alô Zé Ponte, aquele abraço, Varley, todos que estão curtindo aí, pediu a música Teodoro e Sampaio. Qual que é a música? Saudade Apertada. Então, beleza, então três modão, hein? Pagode em Brasília, Tião Carreira e Paraíso, Fogão de Lenha e depois Quando a Saudade Aperta, Teodoro e o Sampaio.

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3: 17 horas e 46 minutos é o programa Porteira Velha. Quero mandar um forte abração, tá ligadão aqui na Nova Cultura FM 90.1. 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Alô, Marcão, aquele abração, que Deus te abençoe, muito obrigado. E hoje também, meu amigo, hoje é dia do cliente, todos os clientes do programa Porteira Velha. Então vamos citar um por um aqui? Vamos lá então. 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Muito obrigado pela essa gentileza de estar sempre aqui conosco na Nova Cultura FM em 90.1. Hoje, dia 15 de setembro, dia do cliente. Chamando para falar comigo a Maria Jesus Nobre. Boa tarde, Maria.
4: Ô Hélio, boa tarde. É Maria de Jesus Nobre. Ô Hélio, tá tudo bem aí?
3: Tá ótimo.
4: Ô Hélio, hoje manda o cavalo preto com o Sérgio Reis, tá? Aquela tá que eu te falei aquele dia, lembra?
3: Lembro, claro.
4: Não, eu quero que você tome aquele dia, outra, com o Sérgio Reis,
3: cavalo preto. É, com o Sérgio Reis.
4: Eu ofereço pra toda hoje a minha família.
3: Hoje você acertou então, né?
4: E quero oferecer também pra Gi, né? Que é a Gisele, né? A Gisele Soares, que mandou agora pra mim, tá?
3: Uhum.
4: Vai pra ela, pra toda a família dela, tá? Pra todas as outras amigas também. Tá bom, Hélio? Até mais. Fica com Deus aí. Tchau,
3: valeu, tchau, tchau. E atendendo lá de Jaboticabá, o seu Décio Casagrande, dos Vicentinos, curtindo o programa, pediu a música Pirapó e Cambará, Campainha da Mariquinha, tá mandando pra todos que estão curtindo lá em Jaboticabal. Vem, cavalo preto. Aceitou hoje, hein, Maria? Tá bom? Forte abraço.

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1: 17 horas e 54 minutos. 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Trazendo a música Pelo Carreiro e Zé Paulo, Porta do Mundo.

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1: Estamos colocando um ponto final do programa Porteira Velha desta terça-feira, dia 15 de setembro, ano 2026, com a apresentação de Hélio de Pontes, mas você fez a programação juntinho comigo até esse exato momento. 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Essas empresas voltam amanhã com o programa Porteira Velha. Tenho todos uma boa noite. Minha última música, As Andorinhas, trio Parada Dura. Até amanhã, se Deus quiser.

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3: 6 horas, Ave Maria. Em nome do Pai, do Filho e do Espírito Santo.
4: Amém.
3: O anjo do Senhor anunciou a Maria.
4: E ela concebeu do Espírito Santo.
3: Ave Maria, cheia de graça, o Senhor é convosco. Bendita sois vós entre as mulheres, e bendito é o fruto do vosso ventre, Jesus.
4: Santa Maria, Mãe de Deus, rogai por nós, pecadores, agora e na hora da nossa morte. Amém.
3: Eis aqui a serva do Senhor.
4: Faça-se em mim segundo a vossa palavra.
3: Ave Maria, cheia de graça, o Senhor é convosco. Bendita sois vós entre as mulheres, e bendito é o fruto do vosso ventre, Jesus.
4: Santa Maria, Mãe de Deus, rogai por nós, pecadores, agora e na hora da nossa morte. Amém.
3: E o Verbo de Deus se fez carne
4: e habitou entre nós.
3: Ave Maria, cheia de graça, o Senhor é convosco. Bendita sois vós entre as mulheres, e bendito é o fruto do vosso ventre, Jesus.
4: Santa Maria, Mãe de Deus, rogai por nós, pecadores, agora e na hora da nossa morte. Amém.
3: Rogai por nós, Santa Mãe de Deus,
4: para que sejamos dignos das promessas de Cristo.
3: Oremos, infundi, Senhor, como vos pedimos, a vossa graça em nossos corações, para que nós, que pelo anúncio do anjo, conhecemos a encarnação de Jesus Cristo, vosso Filho, pela sua paixão e morte de cruz, cheguemos à glória da ressurreição, por Cristo Senhor nosso.
4: Amém. Santo anjo do Senhor, meu zeloso e guardador, se a ti me confiou a piedade divina, sempre me rege, me guarda, governa e ilumina. Amém. Amém.
3: As almas dos fiéis defuntos,
4: pela misericórdia de Deus, descansem em paz. Amém. Ouçamos agora a proclamação do Evangelho e a reflexão.
3: Do Evangelho de Jesus Cristo, segundo João, capítulo 19, versículos 25 a 27. Naquele tempo, perto da cruz de Jesus, estavam de pé a sua mãe, a irmã da sua mãe, Maria de Cleofas, e Maria Madalena. Jesus, ao ver sua mãe e ao lado dela o discípulo que ele amava, disse à mãe: mulher, este é o teu filho. Depois disse ao discípulo: esta é a tua mãe. Daquela hora em diante, o discípulo a acolheu consigo. Palavra da salvação.
4: Glória a vós, Senhor.
3: Querido ouvinte, querido internauta, a paz de Jesus, o amor, a bênção e a intercessão de Maria Santíssima, ela que é a Senhora das Dores, a qual a Igreja celebra hoje, dia 15 de setembro, o dia de Nossa Senhora das Dores. Se a Igreja celebra com uma solenidade especial durante o ano os sofrimentos de Nossa Senhora, o povo cristão, por sua vez, não esquece a Senhora das Dores, que é lembrada sempre com muito carinho, principalmente durante a Semana Santa. É realmente comovedor ouvir o nosso povo cantar nas igrejas ou nas procissões do encontro e do enterro: bendita sejais, Senhora das Dores, ouvi nossos rogos, Mãe dos pecadores. Na simplicidade dessa estrofe, há um tom de reparação e carinho com que a piedade popular procura consolar a Virgem sofredora. Bendita sejais. E ao mesmo tempo, uma nota de gratidão por tudo que ela sofreu para nos dar o Redentor e com ele a salvação. mas porque ela soube sofrer, não desanimando nem perdendo a confiança, seus filhos lhe pedem a mesma coragem para as lutas de cada dia. Ouvi nossos rogos, Mãe dos pecadores. No Antigo Testamento, o profeta já anunciava o Salvador como o homem do sofrimento. E ele o foi realmente. E a sua mãe, que Deus quis tão estreitamente unida à obra da redenção, participando de todos os sofrimentos de seu filho, só podia ser a Senhora das Dores. É assim que nós a vemos junto ao presépio da pobreza e da humilhação. É assim que ela aparece no abandono e solidão do exílio. Assim ela viveu no trabalho e nas privações de Nazaré. E como Senhora das Dores, nós a vemos acompanhando a agonia e morte de seu filho na cruz. Mas nós a dizemos Senhora das Dores não somente pelo muito que sofreu, mas principalmente porque soube sofrer e vencer os sofrimentos. Ela sabia que, como mãe do Redentor, devia dar a sua cooperação ao sacrifício redentor do seu filho. Assim Deus o exigia, e aquele que não se julgava mais do que simples, ou melhor, e aquela que não se julgava mais do que simples serva do Senhor, aceitou plenamente a vontade divina. Em toda a obra da redenção, ela se fez presente, sofrendo e glorificando a Deus com a sua admirável conformidade. Senhora das Dores, ela o foi porque não desanimou, nem se deixou vencer pelos sofrimentos. Pelo contrário, amando imensamente a Deus, ela venceu todos os sofrimentos que a sua missão lhe impôs. Como Nossa Senhora compreendeu, nós também precisamos compreender que todo sofrimento poderá ser um bem para nós. Quando sofremos, procuramos a Deus com mais insistência, confiamos mais na sua misericórdia, reparamos nossas culpas e assim cooperamos também na salvação do mundo. Humanamente, o sofrimento nunca será para nós um motivo de alegria, mas, apoiados na fé, bendigamos a Deus pelo trabalho, lutas e sacrifícios de cada dia. Assim, não seremos vencidos, mas estaremos vencendo, a exemplo de Nossa Senhora. Nossa Senhora das Dores, rogai por nós.
4: Atenção para os avisos paroquiais. Da Basílica Menor do Senhor Bom Jesus, hoje terça-feira, 15 de setembro, logo mais às 19h30, momento com os catequizandos com o tema Família no Plano da Salvação. Felizes os que temem o Senhor e trilham seus caminhos. Pregador Rafael Pereira. Amanhã, quarta-feira, 16 de setembro, às 15h, missa na Capela da Santa Casa, sob responsabilidade da paróquia Nossa Senhora de Fátima. E às 19h30, encontro com o tema Família, Escola de Amor e Perdão. Pregadores André e Daia. Na quinta-feira, dia 17 de setembro, às 9h, exposição do Santíssimo Sacramento e atendimento aos fiéis na Basílica. E às 19h30, Missa da Misericórdia para as Famílias na Basílica. Agora, da Paróquia Santuário Diocesano, Nossa Senhora do Rosário de Fátima. Hoje, terça-feira, logo mais às 19h30, reunião com o Padre Edson, com o conselho do CPP no santuário. Manhã, quarta-feira, 16 de setembro, às 19h30, reunião com o Padre Edson, com a pastoral da liturgia coral, para preparação das missas durante o novenário de São Miguel no santuário. Na quinta-feira, 17 de setembro, às 19h30, Missa Maria Passa Frente no Santuário. Após a missa, reunião com o Padre Edson, com as pastorais, ministros, liturgia e catequistas. Atenção, chegou o grande dia, de 20 a 29 de setembro, poderosa novena de São Miguel Arcanjo no Santuário de Nossa Senhora de Fátima, no bairro Bela Vista. As missas durante a semana serão às 19h30 e sábado e domingo será às 19h. Todos os dias, a partir das 18h, teremos deliciosas pizzas fritas no valor de R$ 5,00. Adquira seu vale na Secretaria Paroquial durante as missas e concorra ao sorteio de R$ 1.000. Serão dias de fé e libertação. Participe da batalha espiritual e saiba como vencer. Participe e alcance seu milagre. Caros irmãos e irmãs, encerrando este momento, rezemos pelas nossas famílias, especialmente pelas crianças, pelos idosos e pelos enfermos. Rezemos pelos aniversariantes deste dia e também pelos agonizantes e por quem precisa receber alguma graça urgente, que por intercessão da Virgem Maria, o Senhor Bom Jesus abençoe a todos. Estivemos reunidos e continuaremos unidos, em nome do Pai, do Filho, do Espírito Santo.
3: Amém.
4: Com vosso Divino Filho, abençoai-nos, ó Virgem Maria. Boa noite a todos.
3: Boa noite.

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5: Muito boa noite, desportistas. Hoje, terça-feira, dia 15 de setembro. Muito obrigado, Deus, por mais essa jornada esportiva aqui pela Nova Cultura 90.1, Sistema Cultura de Comunicação. Grande abraço para você que está aí do outro lado com a gente, né? Conosco, no seu radinho, na internet. Abração, beijo no seu coração. Abração, Hélio de Pontes, nosso parceiro. E um abração especial pro meu parceiro de Cultura nos Esportes, apresenta aqui junto comigo, João Moreira Neto, Big Joe, boa noite!
6: Boa noite, Eli, e boa noite a todos os ouvintes.
5: Big Joe, a cultura brasileira precisa avançar muito no futebol, principalmente, porque é um absurdo. O campeonato, em 27 rodadas, teve 17 mudanças de treinador já, cara.
6: Bizarro,
5: cara, isso daí, cara. Meio treinador por rodada, velho. Pelo amor de Deus. Cada duas rodadas trocou um treinador, João.
6: Isso daí é uma.
5: Praticamente. Um
6: problema gigantesco do futebol brasileiro.
5: Até mais. É, mais de duas, porque duas rodadas, 17-17, daria 34, né? Ó, tá louco, velho. Sampaoli, no Atlético Mineiro, vazou. E aí ficou 7 jogos no outro time. No México, se não me engano, e vazou também. É um técnico louco. Fernando Diniz saiu do Vasco, lembra?
6: Sim.
5: Agora tá no Corinthians. O Osório, que saiu do Remo no começo. O Felipe Luiz, que ganhou tudo ano passado e mandaram ele embora do nada. O Crespo, que saiu do São Paulo depois que deu a declaração que o time de São Paulo ia brigar para não cair, ia lutar para fazer os 45 pontos, porque os problemas externos da diretoria e tudo que o São Paulo estava enfrentando, está enfrentando, afetava no campo e o time é fraco.
6: Fala a verdade.
5: O time é fraco, não tinha reforço, jogadores ultrapassados, ele não tinha com quem contar, ia lutar, ia brigar para não cair, para fazer os 45 pontos. Meter o pé nele. Tite vazou do Cruzeiro. Vodivoga, péssimo treinador, vazou do Santos. Muito ruim. Olha o Santos com o Cuca e com algumas
6: muito
5: peças
6: melhor.
5: Mais experientes. Santos está voando já. Anselmi, Botafogo, péssimo treinador. Dalpozo, da Chape, não é ruim treinador não, mas a Chape é muito ruim.
6: É.
5: Então é difícil.
6: É um time abaixo.
5: Dorival Júnior saiu do Corinthians sem muita explicação também, porque estava bem no Corinthians, cara. Tava fazendo um bom trabalho no Corinthians. Não sei por que mandaram o Dorival embora do Corinthians. Roger Machado saiu do São Paulo.
6: Dispensa apresentações.
5: Misericórdia. Fábio Matias saiu da Chape. Chape é muito fraca. Pode pôr o treinador que for lá. O Pepe Guardiola lá. O Luiz... como é que chama do PSG?
6: Luiz Henrique.
5: Luiz Henrique, é. Luiz Henrique, qualquer um. O Ancelotti, qualquer um na Chape que não tem jeito,
6: velho. Não roda.
5: Renato Gaúcho, ficou pouco tempo no Vasco também, é preguiçosão, sei lá o que acontece com o Renato Gaúcho. Parece que é o novo técnico do Grêmio. Não vi confirmação ainda, mas estava negociando ontem. Zubeldía já saiu do Fluminense, nem sei onde ele está hoje. Zubeldía, que tinha saído de São Paulo e indo para o Fluminense.
6: Onde ele esteja.
5: Também é um técnico polêmico também, muito... quer aparecer mais do que o jogador. É. Franklin Carvalho, nem conheço, técnico do Botafogo do Rio. E o Luiz Castro caiu do Grêmio essa semana, saiu fora, por isso que o Grêmio tá, depois da derrota do Grêmio no final de semana, mandaram o Luiz Castro embora e agora ontem estava acertando com o Renato Gaúcho. E o Léo Condé, que caiu do Remo ontem, saiu do Remo, que é outro time muito ruim, que o Remo perdeu ontem pro Flamengo, acho. Não lembra quem foi? Depois nós vamos ver aqui, né? Cadê? Pra quem que ele perdeu? Ah, pro Bahia, pro Bahia. Pro Bahia, 2x1 pro time do Rogério Ceni. Mas, cara, não adianta trocar treinador. O problema de Remo, de Chapecoense, é elenco, cara. O problema de São Paulo é elenco, meu irmão. Falando em São Paulo ainda, só queria corrigir um negócio antes de você comentar essa troca de treinador aqui. A fala do Dorival ontem foi o seguinte: quando o jogador merecer, ele vai vir pro profissional. Ele falou isso em relação ao Ryan Francisco, que é o que você fala. Que a gente não acompanha os bastidores, não acompanha treino. Ele falou, quando o jogador merecer, porque ele é questionado a todo tempo, porque que ele não utiliza o Ryan Francisco.
6: Algumas peças da base, em geral.
5: Por que ele,
6: né,
5: não utiliza o Felisberto? Acabaram de contratar um cara da Guatemala, velho, pra jogar de lateral. 18 anos, que eu te mostrei lá no,
6: sim.
5: Hector. Doutor Hector. Ô, Hector, um abraço. Deus abençoe, viu? Doutor Hector São Paulino, nosso grande amigo aí. Lá eu te mostrei que contratou um moleque da Guatemala, pagou 1.200.000, moleque de 18 anos, pra jogar na base. Sendo que você tem na lateral o Igor Felisberto, cara.
6: É,
5: que é um excelente lateral. Mas aí o São Paulo, depois da derrota pro Palmeiras, o Dorival falou, esses meninos da base, principalmente o Ryan Francisco, vai vir jogar quando merecer. Porque ele não é nem escalado, velho. Ele não fica nem no banco, entendeu? Então a gente não sabe se é indisciplina, se é treinamento, se é falta de vontade, porque a única coisa que a gente sabe é que ele não joga.
6: É.
5: No sub-20 eles jogam demais. E agora a gente não sabe porque que não vai pro profissional.
6: Bom, e aí casa muito bem com aquilo que eu te falei, e eu venho falando faz bastante tempo no programa. O Dorival não é um cara que tem histórico de não querer usar a base, até porque aquele time de 2023, campeão de Copa do Brasil e depois campeão de Supercopa, era baseado em peças fundamentais de Cotia. Peraldo era de Cotia, Pablo Maia, o Nestor era de Cotia, que Beraldo, depois daquela belíssima temporada, foi chamado para a seleção Paris brasileira, Saint-Germain. Foi para o Paris Saint-Germain, uma contratação cara. Nestor também saiu na época, nem lembro para onde foi. Venderam a preço de banana, mas Nestor fazendo gol na final. Então, peças fundamentais da base São Paulina. Molecada de Cotia em peso naquele time. E por isso que eu penso assim, que atualmente não seja culpa do Dorival esse não uso da base. Seja culpa ou de uma diretoria que não quer que use,

0: O São Paulo trocou 3 vezes de treinador, cara. Então, pra mim, isso prejudica demais o trabalho. Não tem como você ter um bom trabalho tendo num campeonato de 38 rodadas 3 técnicos, por exemplo.
1: Sabe o que é muito louco? Essa cultura brasileira vem de pouquíssimo tempo. E desde que essa cultura adentrou no futebol brasileiro, essa cultura do imediatismo, que eu também acho que seja um pouco tomado pela... isso pode ter, inclusive, é uma boa ideia de estudo social fazer... A comparação entre o imediatismo no futebol brasileiro e até no futebol mundial, porque ele tá ficando pior, tá ficando mais imediatista. Fazer um paralelo entre o imediatismo na torcida do futebol brasileiro e as redes sociais, que deixam a gente mais imediato. A gente precisa daquilo agora, eu não consigo esperar. Vamos ao maior exemplo. Simeone não. Como que é o nome do técnico do... É Simeone, do Atlético de Madrid, não é Simeone?
0: Simeone.
1: Isso. O Simeone, cara, tá lá há tanto, mas tanto tempo. E até hoje não teve resultados efetivos. Teve. Ganhou já a La Liga, ganhou a Copa do Rei. Mas a gente não viu uma dinastia Simeone. Uma dinastia Atlético de Madrid.
0: Faz tempo que não ganha nada, hein?
1: E faz muito tempo que ele tá lá. E o Atlético de Madrid desistiu dele? Não, porque alguma hora esse jogo vai encaixar. Quanto mais tempo com o mesmo técnico, melhor o time se encaixa. Lógico, quando você acha um técnico bom e não um técnico cabeça dura, né? Um técnico ruim é um técnico ruim. Um técnico bom com pouco tempo de trabalho vai aparentar ser um técnico ruim. É que nem política, cara. Vamos falar a verdade? É que nem política. Não adianta nada a gente querer um presidente que pegou uma bomba gigantesca do presidente anterior... E a gente querer que, beleza, vai dar tudo certo. Não, esse presidente tem a função de melhorar. Tem que melhorar. Mas a gente não pode esperar que em 4 anos, tudo, nossa, mil maravilhas. Não, a mesma coisa com o técnico. A gente não pode esperar que em 3 semanas de 3 rodadas de Brasileirão e 2 jogos de Sula, de Libertadores, o trabalho, nossa, ele é... O cara acabou de chegar, né? O cara não tem as peças do time dele anterior. O cara não conhece as peças do time atual dele. É muito complicado. Então, essa cultura imediatista do futebol brasileiro tá matando o futebol brasileiro perante até o futebol mundial e, daqui um tempo, o futebol sul-americano. Porque hoje o Brasil reina, né, na América do Sul. Não existe ninguém que bate de frente. Mas, se os times da América do Sul voltarem a fazer o que a gente fazia antes... Porque antigamente você lembra. Pô... O tempo que o Tele ficou. Vixe. O tempo que o Muricy ficou.
0: Muito, muito. O Muricy foi tricampeão brasileiro.
1: Exatamente.
0: Ficou 6 anos no São Paulo.
1: Eles ficavam
0: 7,
1: até eles quererem sair.
0: Porque ele quis, que ele tava com problema de saúde. A família falou, não, sai, chega, tá bom, já não dá mais. 2009, se não me engano, depois o título foi 2006, 2007, 2008. 2009, se não me engano, o Muricy falou, gente... Preciso descansar, tô saindo, preciso ficar com a minha família.
1: Esse é o ponto. Antigamente, os técnicos saíam, ou quando eles estavam muito mal, mas geralmente eles pediam pra sair, porque era dado o tempo de trabalho pra eles. Hoje, um técnico ganha Libertadores, pode ser tricampeão da Libertadores, que vai ter gente pedindo a cabeça dele, como o Abel.
0: O Abel do Parmeira, tricampeão da Libertadores, só porque o ano passado perdeu os títulos, esse ano não tá tão bem, os caras já não querem mais. O Felipe Luiz no Flamengo, gente, ele foi campeão brasileiro e campeão da Libertadores ano passado, chegou agora nesse ano, mandaram ele embora, cara, antes do Campeonato Brasileiro. Você tá de brincadeira, você tá de zoeira, mandou o cara embora, o cara sendo super campeão, e o cara não é fraco não, hein? O Mônaco é um bom time, tudo bem. Mas o Mônaco é líder do campeonato hoje, cara.
1: Exatamente, tricampeão não, eu errei. Bicampeão, o Abel, né?
0: Bicampeão. O Palmeiras é tri, mas antes não era o Abel.
1: De 99,
0: era o Filipão, se não me engano.
1: Não lembro.
0: Acho que era o Filipão, 98. Os parmeirenses mesmo. Ô, Thiago, era o Filipão? Thiagão Santana tá falando hoje. Vai, São Paulo, vai ser 3-0 pro São Paulo hoje contra o Boca. Esse era o jogo que eu queria ir lá com você, com a sua mãe, com a Nath. O Júlio não precisa ir porque ele é corintiano. Mas eu queria ir lá porque é um jogo de uma torcida só. É um jogo que vai ter 45, 50 mil São Paulinos ali e não vai ter nem 300 do Boca ali. Então é um jogo sensacional para você assistir. É um jogo de Sul-Americana, né? Jogo de Liberta, Sul-Americana.
1: É um jogo de Liberta, praticamente.
0: São Paulo.

0: Olha, e Boca é um jogo de liberta. Bom, essa cultura atrapalha demais o desenvolvimento da equipe. E aqui no Brasil, só o Palmeiras e o Bahia agora. O Bahia tá. O Rogério Ceni acabou de completar agora 3 anos no Bahia. E o Abel, que tá há 5 anos no Verdão. Isso é importante. Da consistência, a diretoria tem que ter essa confiança. Isso é mentalidade de antigamente, é mentalidade do futebol moderno, do futebol europeu, porque no futebol europeu eles não ficam trocando de técnico o tempo todo. É lógico, quando acontece, o Ancelotti saiu, que ele ia sair do Real Madrid mesmo, estava certo. Aí contratou o Xabi Alonso. O Xabi Alonso é ruim, é fraco, tanto é que é ruim, o Xabi é ruim. Vocês vão ver, não é um bom técnico. Aí colocou outro lá, mas porque não vai colocar até acertar. A hora que pega um cara mais ou menos, não vai mandar embora, porque o Real já tá com, depois do Ancelotti, com o segundo técnico já.
1: Com o segundo técnico depois do Ancelotti, o Xabi e agora o Mourinho. E teve, né, o técnico ali, regente,
0: interino,
1: né, mas mais ou menos. E aí... O que eu penso muito do Xabi Alonso, que você até falou. Xabi Alonso, cara, ele é o cara mais sortudo do mundo. Sortudo não, porque ele trabalhou muito pra isso, né? Mas o cara teve 2-3 temporadas boas com o Leverkusen. Levou o Leverkusen a ser campeão da Bundesliga depois de muito tempo com um time muito bom. Mas um time muito bom, focado em molecada nova. Em algumas estrelas que já estavam se apagando. É campeão, a torcida adora. E aí a Europa inteira vira os olhos pro Xabi Alonso. E aí quando ele pega o primeiro trabalho dele de grande peso,
0: Real Madrid,
1: ele não consegue.
0: Não consegue.
1: E agora, vamos falar a verdade, ele não vai conseguir nenhum trabalho de grande peso.
0: Ele tá em algum lugar, o Xabi Alonso.
1: Tá, eu não lembro onde, eu não lembro.
0: Ele tá em um dos times grandes, não lembro que time que é.
1: É aquela história. É técnico de time pequeno, como o Rogério Ceni era. É, né, ainda. Até agora é.
0: É, porque o Bayer Leverkusen...
1: É.
0: O Bayer Leverkusen é um time que não tá na primeira prateleira do futebol mundial, entendeu? Ah, a Liga Alemã é forte, mas, cara, a hora que ele pegou o Real Madrid, não deu conta.
1: Ele tá no Chelsea agora.
0: No Chelsea, olha lá. Falei pra você que ele tava no topo. O Chelsea faz parte da primeira prateleira, entendeu?
1: Inclusive, o Chelsea meteu 6-3 no Leeds. Então... Mas mesmo assim, cara, eu não vejo o Xabi Alonso. Eu não acho que ele seja um técnico ruim, tá? Mas eu tô usando da mesma maneira que a gente usa o Rogério Ceni. Ele não aguenta a pressão. Vai meter 3-0 no Leeds, no Birmingham, no Norwich, no Nottingham Forest.
0: É, mas a hora que pegar time um pouquinho melhor, não aguenta. Aí algumas derrotas, alguns jogos maus, ele...
1: E aí o que eu falo é que duas coisas pesam. E não é a camisa do adversário, é a competição que pesa pra ele. Em Champions ele performa muito mal, né? Ele performa bem mal em Champions, performou mal na La Liga também. Lógico, com problema crônico no elenco do Real Madrid. Com problema crônico no elenco do Real Madrid, mas performa mal. E o que me dói é que o que pesa pra ele é a camisa do próprio time. Na hora que ele percebe, na hora que ele lembra, putz, eu tô com a camisa do Chelsea... Não tô com a camisa do Bayer Leverkusen. Pô, meu terno tem um pin do Chelsea. Ele desanda. E esse foi o maior problema dele no Real Madrid. Eu sinto. O Real é psicológico do que de inteligência. Ele é muito inteligente. Ele sabe montar jogo. Ele sabe montar time. Mas que nem a gente chega e ele quer o João Pedro como reforço. O Estevão. O Estevão, que ele não quer que jogue, né?
0: O Estevão, é.
1: Ele quer o Estevão como reforço. E não como...
0: Ele quer o Estevão no banco pra ir voltando devagar. O Estevão não precisa voltar devagar. O Estevão tá recuperado de lesão. E antes da lesão, ele tava voando, cara.
1: Ele tá recuperado de lesão desde o meio da Copa.
0: É, ele poderia até
1: ele
0: ter
1: poderia
0: ido pra
1: ter
0: Copa.
1: Ele poderia ter ido pra Copa, inclusive. Depois da lesão do Wesley, lógico. Ia ter o problema de ter um defensor a menos, mas dava pra levar ele. Então, cara, muito problema, muita coisa junta, é complicado mesmo.
0: Na volta do intervalo nós vamos falar de Sul-Americana e Libertadores, mas antes disso eu quero chamar a sua atenção pro seguinte. Eu vi ontem, e esqueci de mandar no nosso grupo do Cultura nos Esportes, no Zap, um jogo do Real Madrid. Aí tem o camisa 10 lá, acho que é o camisa 10. Ele recupera a bola tal e dá um passe açucarado pro Mbappé. Aí o Mbappé tá ali na meia lua. O Vini Júnior tá aqui na esquerda. E esse cara tá ali na direita livre. E o Vini Júnior aqui livre. O Mbappé corta um pouco assim e bate. E o goleiro defende e a bola vai para fora. Só que esse cara que passou para ele tá livre aqui para receber a bola. E o Vini livre aqui. E ele olha pro Vini depois e ele faz assim, ó. Eu e você. Dá pra gente entender quem fala eu e você. Na outra jogada, ele pega a bola, cara, e lança o Vini. O Vini faz aquela jogada típica dele, dribla e corta pra esquerda, fundo. Pro fundo, até na linha de fundo. A hora que chega na linha de fundo, ele... O cara tá entrando livre na pequena área. Ele passa, o cara faz o gol e o Mbappé tá aqui em cima na área. Nem acompanhou a jogada. Por quê? Como o Mbappé não passou pra ele, ele falou, eu e você, o cara falou pro Vini. E aí eles fizeram a jogada junto e o Vini deu o gol pra ele. É, aí ele exatamente. Vai lá, ergue o Vini e tal. Esqueci o nome do cara, não lembro se é Olise. É Olise, tá no Real?
1: Olise tá no Real, cara, não lembro direito.
0: Eu acho que é Olise.
1: Não é Olise, o Olise tá no Real.
0: Olise, um magrinho, branquinho, cabelinho.
1: Não, o Olise é preto.
0: Ah, então não. É um branquinho, cabelinho curtinho, chanelzinho assim.
1: Cara.
0: Eu vou ver, depois eu te falo quem que é. Mas, cara, sensacional. Como o Mbappé foi fominha e não passou pra nenhum dos dois, a outra, ele falou, eu e você. E a câmera pegou falando, ele falando pro Vini, eu e você. E aí os dois fizeram a jogada e fizeram o gol. E o Mbappé ficou chupando o dedo.
1: Teve o... Foi no último jogo agora deles?
0: Acho que sim, acho que foi.
1: Tem uns nomes aqui que eu não conheço. Matias Espi. É Carlos Espi e Matias Dituro. Mas Matias Dituro foi gol contra. Deve ter sido esse Carlos Espi. Não lembro. Deve ser outro
0: quem
1: jogo.
0: Quem fez gol?
1: O Mbappé, o Carlos Espi e esse Matias Dituro, mas foi gol contra. Ele era do Elche.
0: Ah, então foi esse cara aí, esse Matias Espi aí. É, foi esse? Que fez o segundo gol?
1: Não, foi o terceiro gol dele. Depois a gente dá uma olhada direitinho.
0: Depois a gente... Mas foi esse jogo aí.
1: Aham.
0: Beleza, então? Vamos agradecer os nossos parceiros, pessoal que está toda noite aqui com a gente, apoiando o Cultura nos Esportes. Sai daí não, que a gente volta já!
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2: Já estamos de volta, hoje terça-feira, dia 15 de setembro. Quero mandar um abraço pro meu amigo Valentim Serralheiro, Valentim Santista, grande abraço. Olha, gente, mandar um abração, obrigado, viu, Tiagão Santana, valeu aí pela força no Tricolor. Quero mandar um abração para todos vocês que estão sempre ligadinhos aqui com a gente. Ô, Dr. Marcel Badur, São Paulino, vamos lá assistir São Paulo hoje, pega o carro, vamos para lá rapidinho com o carrão aí, nós vamos em 2 horas. Ixi, nossa senhora, ó. E o João puxou aqui, é o Valverde. O Valverde
3: foi contra a Inter.
2: Isso, o Valverde que deu o passe pro Mbappé e abriu na direita, porque a jogada atrasou. E o Mbappé limpou e bateu, sendo que tinha ele, tinha o Vini livres para ele passar, ele não quis passar. E ele perde a bola ainda. Aí na jogada seguinte ele fala com o Vini, faz a jogada, o Vini faz a jogada em profundidade, vai até na linha de fundo e cruza e ele faz o gol. Foi o Valverde, é isso mesmo. O João mostrou a foto aqui. É que é assim, o João sabe, eu não sei. Eu tenho que ver a foto e falar, é esse. Gente, ó. Falar para vocês que hoje tem Sul-Americana, quartas de final, jogo de volta. O Vasco empatou lá com o Santa Fé, grande resultado, e decide em São Januário. Agora, às 19h. Vamos ver onde vai passar isso aqui que eu quero assistir. É lógico que eu tenho que levar o João para lá, buscar a Silvia lá, não sei o que, não sei o que lá, um monte de coisa. Vamos ver opções para assistir. Vamos ver onde vai passar o Vasco. Não fala aqui.
3: Deixa eu dar uma olhada onde vai passar o Vasco.
2: Ver onde vai passar. E aí agora às 19 horas. Mas a gente assiste pela internet. E aí o São Paulo joga às 21h30 da noite contra o Boca, né? Tá 1-0 pro Boca. O São Paulo poderia ter saído de lá com empate ou até uma vitória? Poderia. O Boca é ruim. Mas 1-0 não tá tão ruim. O Thiagão falou que vai ser 3-0 pro São Paulo, tomara que ele acerte. O que eu gostei, Big Joe, foi o seguinte. O São Paulo não é um time parceiro do Boca. E nessa vez é rivalidade.
3: Na verdade, tem uma rivalidade bem antiga.
2: Tem uma rivalidade muito grande. O Boca, e principalmente as organizadas do Boca, são parceiras das organizadas do Corinthians. Da Fiel, de várias organizadas. Tanto é que quando o Corinthians foi jogar com o Rosário Central lá, eles ficaram na sede do Boca, na sede das organizadas das torcidas do Boca, da principal torcida lá. E aí, aqui em São Paulo, e aí a torcida do São Paulo foi hostilizada lá, a polícia argentina bateu neles, eles não puderam ficar no hotel, receber os jogadores, não puderam um monte de coisa. Esticar bandeirão, nada. Levaram o maior cacete lá. O que aconteceu aqui? O Ministério Público interviu e não permitiu, avisou o pessoal da rota lá, não permitiu do BOP, tudo aquele povo lá de São Paulo, a polícia lá, que não, a torcida do Boca Juniors estava proibida de chegar perto do hotel que o Boca Juniors ia ficar. E não ia poder receber os jogadores, não ia poder recepcionar. O que aconteceu lá é receptividade. O que aconteceu lá acontece aqui.
3: Sim.
2: E aí, é isso aí. Onde a torcida do Boca ficou? Na sede da Gaviões da Fiel.
3: Então, teve isso. E o que é muito estranho, porque não poderia acontecer, porque teve aquele caso, lembra, na Libertadores, Boca e Corinthians, passaram a perna no Corinthians, e aí eles ficam em 2013, acho que foi em 2013. E aí, cara, loucura, aí, loucura. Ó.
2: São Paulo dá pra gente assistir na Disney,
3: assistir
2: no SBT, onde você quiser. O SBT nós não vamos assistir, não. Vamos assistir na Disney.
3: Então, cara, não era pra ser assim, amiguinho, não, mas...
2: Mas são amigos.
3: Tudo bem, né? Quem sou eu pra poder falar da relação dos outros em briga de marido e mulher? A gente não mete a colher, né?
2: É isso aí.
3: Deixa eles lá. Mas é loucura. É loucura abraçar uma torcida, ainda mais uma torcida como essa. E sabe algo que eu vejo muito, que é muito triste? Uma torcida tão... que se importa tanto com pautas sociais, né? Que se diz tanto ser o time do povo. A torcida corintiana, não se engane, não é a torcida palmeirense. A torcida corintiana é a que mais torce pra Argentina no Brasil.
2: Pois é.
3: Ah, porque agarra corintiana e agarra argentina. Não, cara. Uma coisa tem nada a ver com a outra.
2: Cara, os argentinos são os caras que mais cometem crime de racismo e crime de um monte de coisa.
3: Tô qualquer tipo contra de preconceito.
2: Os times, contra a torcida brasileira, contra os times brasileiros. Os argentinos são os piores, porque lá a lei não funciona. A lei para isso não funciona. Não existe lei lá pro racismo, preconceito racial, outros tipos de preconceito, gordofobia, um monte de coisa, cara. E os argentinos são lixo em relação aos brasileiros. Sempre foram, sempre fizeram isso, cara. Então é um absurdo, é abominável um brasileiro que torce para qualquer coisa da Argentina. Mas cada um é cada um, eles são parceiros, não deveriam ser, né? Mas são parceiros as duas torcidas, Boca Juniors e Corinthians, Corinthians e Boca Juniors. Quando o Corinthians vai jogar na Argentina, lá na capital, fica lá na sede da torcida do Boca Juniors. E quando o Boca Juniors vem jogar aqui, fica na sede da torcida Gaviões da Fiel lá do Corinthians, como aconteceu hoje. O bacana é que o pessoal de São Paulo se movimentou para não dar mole para a torcida do Boca. O que aconteceu lá com a torcida de São Paulo vai acontecer aqui com a torcida do Boca. Sem Boca para eles, né?
3: Exatamente.
2: Bom, vamos torcer para São Paulo ganhar. Eu acredito que São Paulo tem potencial para ganhar, viu? Eu vejo que pode jogar bem e tem potencial para ganhar. Ainda amanhã, pela Sul-Americana, tem Atlético Mineiro e Santos. Tá 2-0 pro Santos. Jogão, né? Fatinha, Tizil, 2-0 pro Santos. E o Cienciano, na quinta, vai jogar contra o Torque, no campo do Torque. Tá 2-0 pro Cienciano também. A escalação de São Paulo, depois no último bloco eu vou falar pra vocês da Libertadores. Mas acho que hoje não tem Libertadores, é só amanhã. A escalação do São Paulo, deixa eu pegar aqui que eu tirei a foto lá na hora que a gente tava no Dr. Hector hoje. A escalação do São Paulo, provável escalação, não é a escalação certa, viu, gente? É assim, ó: Rafael no gol, Sabino, Arboleda e Domingos. Muito boa esse trio de zaga. Aí Danielzinho pelo meio ali de volante, Arthur e Marcos Antônio com ele. Na lateral esquerda, Iago, bom jogador. E o Lucas Ramon na lateral direita. Na frente, junto com o Luciano, o Gustavo Santana, moleque. Então eu acho que é um time, eu vejo um time leve, um time forte, um time veloz, com Iago, com Danielzinho, com Arthur. Eu vejo o Gustavo Santana lá na frente, um time mais leve. E aqui atrás, o Domingos e o Arboleda, junto com o Sabino, dando uma base muito forte na defesa aí com três zagueiros. Se for essa escalação, muito bom.
3: Pode
2: ser,
3: cara.
2: Eu gosto de ver o Danielzinho com o Marcos Antônio junto ali no meio.
3: Sim, sim, sim. E outra, vamos falar a verdade, vamos olhar pelo lado bom. O Dorival é bem inteligente, né? Eu sempre fiquei meio quietinho quando falam mal do Dorival. Porque eu acho que ele é um cara muito inteligente pra Copas.
2: Eu não gosto muito, não. Eu acho o Dorival...
3: pra Copas, eu acho ele um cara bizarramente inteligente. Ele poupou ali no jogo contra o Palmeiras, tomou dois. Pra mim ia ser mais, tá? Pra mim ia ser mais. Na hora que eu vi que era o time reserva, porque ia poupar pro agora...
2: Eu falei que ia ser uns 4, 5.
3: Eu pensei que ia ser mais. Pensei, pô, no clássico, cara. Eu sei que é Sula, mas no clássico, velho. Vou te falar, se passar do Boca, tem meio caminho andado pra ser campeão. E um São Paulo campeão da Sula impulsiona a torcida como aconteceu em 23. E aí o Dorival volta a ser ídolo, né? Porque o Dorival foi ídolo, trouxe São Paulo de volta, foi pro Corinthians, a gente odeia o Dorival, picha o muro com a cara dele, ninguém quer saber, e agora voltaria a ser ídolo. Eu acho que é um bom técnico, eu acho que ele consegue fazer isso. Mas a gente vai ver à noite, né? Agora já a gente descobre o que realmente ele pensa, o que realmente vai acontecer.
2: Ô Gilberto Maida, eu vi aqui, eu vou falar na volta, hoje tem o jogo do Platense Fluminense, 2-0 pro Fluminense, que o Fluminense fez em casa esse placar e vai ganhar lá também. Vamos torcer pro São Paulo hoje, né? Vamos ver se São Paulo passa, e é o que o João Neto tá falando, gente. São Paulo passando pelo Boca, o Dorival tem aquela respirada que o São Paulo jogou duas boas partidas aí, perdeu pro Palmeiras, porque o Palmeiras é muito superior, mesmo no time titular. 11 jogos, 8 vitórias do Palmeiras e 3 empates. Faz 11 jogos que o São Paulo não ganha do Palmeiras. E aí pôs o time reserva, desde o Carlos Coronel, inteirinho reserva, levou 2, levou pouco ainda. Beleza? Vamos agradecer mais uma vez nossos parceiros, pessoal que apoia a gente aqui toda noite. Ô Marcus, orelha seca, Copercitos. Vê se torce pro São Paulo hoje aí, ô Jordão, manda ele torcer pro São Paulo. Sai daí não, que a gente volta já.
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2: Já estamos de volta. Ô, Gilberto Maida. Hoje, terça-feira, dia 15 de setembro. Deixa eu ver aqui o que o Gilberto falou. Já eu. Depois eu já vou pra lá, né, gente? Pra. Olha lá. Tá dando boa noite pra nós. Hoje tem Platense Fluminense pela Libertadores. Isso, eu falei que não ia ter, mas tem sim. E tá 2-0 pro Fluminense. Vamos pegar aqui. Hoje, agora, às 19 horas, viu? Quem quiser assistir esse jogo é na Disney e na Sky, que vai passar, tá bom? Agora, às 19 horas, você assiste Platense e Fluminense. Fluminense, o Fluminense fez 2-0 em casa. Amanhã, às 19 horas, tem LDU e Palmeiras. Tá 1-0 Palmeiras. Eu acredito que o Palmeiras vai bem. Falei hoje, né, Garbim? Com você na rua. Vai bem e vai vencer pelo menos por 2-0 lá. LDU é um time fraco, que o Palmeiras não jogou bem aqui. Se jogar igual jogou aqui, vai perder. Mas eu acredito que o Palmeiras vai jogar melhor, vai jogar com mais raça, mais vontade, e tem um bom time e vai vencer. Viu, Fatinha, Tizil? Boa noite para vocês. Amanhã também, às 9h30 da noite, Corinthians e Estudiantes. Tá bom? Vai passar na GETV, no Gold e na Sky também. Dá pra você assistir na GETV grátis. Beleza? Bom, 9h30 da noite amanhã. O que mais? Tem mais jogo aqui. Pera aí que ele voltou lá pro começo. Quando você... Olha lá. E Flamengo Independente Del Valle. Tá 2-0 pro Flamengo. Decide em casa no Maracanã. Na quinta, às 9h30 da noite. Libertadores aí correndo frouxa e Sul-Americana. Tudo acontecendo, tem Copa do Brasil ainda. E vamos ver o que vai acontecer. Vamos pegar aqui o que mais que eu tenho aqui para falar para vocês. Vamos falando aqui. Reciprocidade, gente. É isso que eu queria falar e aí acabei me enrolando tudo aqui. Aí, reciprocidade, o que aconteceu lá, acontece aqui. A única coisa que chama a atenção da gente é o seguinte. Ontem, por exemplo, foi divulgado que os ingressos disponíveis eram 66 mil ingressos que o São Paulo colocou à disposição dos São Paulinos para comprar. E já tinha 48 mil ingressos vendidos. Faltavam, então, 18 mil para dar os 66 mil, certo? Ou a conta está errada? 18 mil. E não tinha mais. Você entrava no site para comprar ingresso? Não tinha mais ingresso. Colocou à disposição 66 mil ingressos para o jogo de hoje. Já havia vendido 48 mil. 66 para 48 dá 18. O que acontece? Cadê os 18 mil ingressos? A hora que você entrava lá no site para comprar ingresso, não tinha mais. Estava esgotado. Onde está esses 18 mil ingressos? Na mão das torcidas, na mão dos cambistas, passou, vamos supor, 5 mil, 10 mil ingressos para uma torcida e as torcidas passou para os cambistas. É isso que acontece, né? Então, desde ontem já não tinha mais ingressos pro São Paulino poder comprar. Ô, Gisele, o Hélio tá mandando aqui. Ô, Gisele, você tá boa? Beleza pura? Hoje não tem Santos, não, nem. E amanhã que tem Parmeiro de Mar, né? Amanhã que tem. Ó, aqui tá. O Cazé TV tá publicando. Hendrick está de volta ao Real Madrid. É o primeiro jogo oficial do moleque depois de retornar do empréstimo no Lyon. Mas tá no banco, viu? Mourinho. Pra mim, parece que ele ia estar no banco. Eu vi hoje a notícia que o Hendrick iria estar no banco. E a seleção argentina convocou o Flaco Lopes e o Giai, né, para a primeira data FIFA após a Copa do Mundo. A seleção de Lionel Scaloni terá 3 amistosos: Bolívia em 30 de setembro, Burkina Faso e Benin nos dias 3 e dia 6 de outubro, no Monumental de Nunes. Os dois jogadores do Verdão ganham mais uma oportunidade de defender a seleção da Argentina. Sorte aí para eles, tomara que a Argentina perca de 15 a 0. Bacana demais da conta, né? Vamos que vamos! Vamos seguindo aqui porque, ó, o nível do futebol brasileiro é muito alto. Me surpreendeu muito. Isso quem falou foi o Domingos Duarte, elogiando a qualidade técnica dos times brasileiros e destaca como pode desfrutar das táticas em campo, viu? Então, ele vem aí falando que o nível do futebol brasileiro é muito alto. Realmente, tem muitos times aí, é um campeonato muito forte, né? E os que brigam lá na ponta do décimo até o primeiro colocado são bons times, né? Tem bons times aí. Mas mesmo quando você pega, por exemplo, uma Chape, um Remo, mesmo em má fase, perdendo, eles dão trabalho. Mesmo esses times mais que estão vivendo um momento pior, Mirassol não vive um bom momento, Vasco, no Campeonato Brasileiro, estou falando, Inter não vive um bom momento, Grêmio não vive um bom momento. Então, esses times também dão trabalho. Então é difícil, inclusive, de jogar até contra esses times, viu? Ó, o Real Madrid é imortal, insuperável. O Real Madrid, o maior clube do mundo, já está entregue. Nunca duvidem. Real Madrid nunca está morto. Vamos ver. Real Madrid está jogando nesse momento, não está? Deixa eu ver aqui o Real Madrid, porque ia jogar. Real Madrid ia jogar hoje pela Champions League, não ia? O Big Joe que sabe, ele falou. Eu vi a notícia hoje, inclusive, que eu falei para vocês aqui, que o Endrick estaria no banco, viu? Champions, deixa eu pegar aqui. Champions League 2026, cadê? Vamos ver o que tem hoje, ó. Vamos ver, rodada 8, dia... Ah, não. Não tem rodada 8 da Champions League, não. Então é campeonato espanhol, então. Porque a próxima rodada, rodada 2 da Champions League, é dia 13 de outubro, olha lá. Rodada 2. Tem muitos jogos aqui. O Atlético de Madrid pega o Manchester United. Por exemplo, o Vila Real pega o Napoli. O Viking pega o Bayern. Olha lá, o Inter pega o Brugge, o LASK pega o Liverpool, olha lá, o Shakhtar Donetsk pega o Atenas, o Betis pega o Porto, olha aí que jogão. O Roma, dia 14, a Roma pega o Real Madrid, dia 14. Então o jogo hoje do Real Madrid é pelo Campeonato Espanhol. Deixa eu ver aqui, Real Madrid jogando hoje. Real Madrid 3-2, olha lá, foi encerrado já. Matias, Mbappé e Carlos Esp. O Matias de Turo fez gol contra, contra o Elch. Foi hoje esse jogo. Nem sei se o Endrick jogou, viu, gente? Nem conseguimos ver esse jogo hoje, se o Endrick jogou. Mas vamos lá, hoje tem Sul-Americana, vamos torcer pro nosso São Paulo, vamos torcer também pro Fluminense na Libertadores. E vamos lá, vamos ver se São Paulo ganha de 2-0 aí para não ir pros pênaltis. O Rafael treinou desde a semana passada intensamente, todo dia muito pênalti. Muito pênalti. Todo dia treinava muitas cobranças aí, fazia grandes defesas. E vamos aguardar para ver o jogo logo mais às 9h30. Valeu, LD Pontes! Muito obrigado pelo carinho da sua audiência. Até amanhã, se Deus quiser. E aquele abraço!
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4: 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Em Brasília, 19 horas. Está no ar a Voz do Brasil. As notícias do governo federal que movimentaram o país no dia de hoje.
5: Olá, uma boa noite.
4: Boa noite para você que nos acompanha em todo o país.
5: Terça-feira, 15 de setembro de 2026.
4: Vamos aos destaques do dia.
5: A infraestrutura por trás da tela. Data centers mantém o mundo conectado.
4: E Brasil sanciona a lei que cria regime tributário especial para a instalação desses espaços no país.
5: É, o Redida prevê incentivos fiscais e uso de energia renovável. Pablo Mundi.
6: A nova legislação também contempla serviços de computação em nuvem e operações de inteligência artificial, como treinamento e geração de respostas do modelo de IA.
4: Produção agrícola e pecuária.
5: Brasil colheu cerca de 361 milhões de toneladas de grãos na safra 2025-26, 2,6% a mais em relação à anterior.
4: E produção de carnes deve ultrapassar 34 milhões de toneladas em 2026 e 2027. Natália Kozlik.
7: De acordo com a Conab, o resultado permitirá um aumento nas exportações sem comprometer o abastecimento do mercado interno.
5: Um refúgio científico no meio da Amazônia.
4: Às margens do Lago Tefé, a biblioteca reúne mais de 28 mil obras ligadas à região. Cleide Lopes.
8: Localizada em uma região cercada por áreas protegidas, ela é o único local com conteúdo científico em um raio de mais de 500 quilômetros.
5: Hoje na apresentação, Luciana Vasconcelos e Nazi Brum.
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5: Sancionado o regime especial de tributação para serviços de data centers, o Redata.
4: A lei prevê incentivos fiscais e suspende a cobrança de tributos federais para a compra de equipamentos destinados à instalação, ampliação e modernização dos centros de tecnologia, os data centers.
5: Uma das obrigações das empresas é o compromisso com a sustentabilidade e o uso de energia limpa.
4: Mas você sabe o que são os data centers? Vamos entender na reportagem de Pablo Mundim.
6: Data centers são estruturas que armazenam, processam e gerenciam grandes volumes de dados e aplicações digitais. O Brasil passa a ter um regime especial de tributação para estimular a instalação de data centers no país. A nova lei cria incentivos fiscais para a compra de equipamentos usados nesses centros de processamento de dados. Para ter acesso aos benefícios, as empresas terão de cumprir contrapartidas. Entre elas, reservar pelo menos 10% da capacidade de processamento para o mercado interno, utilizar energia de fontes limpas ou renováveis e investir no país. Também haverá exigências de eficiência no uso da água para o resfriamento dos equipamentos. O secretário executivo do Ministério da Fazenda, Rogério Seron, destaca o papel dessa medida na indústria 4.0.
9: É uma crítica muito recorrente quando se discute data centers, a questão do consumo excessivo de água e que isso pode ser um problema. As novas soluções já que se chamam de circuitos fechados, o projeto endereça isso de uma forma muito adequada. Então, o consumo de água não será um problema. E a energia, a nossa energia, sim, esses data centers consomem muita energia, mas diferente do resto do mundo, aqui a gente produz energia limpa, de baixo carbono e renovável. Então, novamente, isso não vai ser um gargalo, vai ser uma grande oportunidade.
6: A nova legislação também contempla serviços de computação em nuvem e operações de inteligência artificial, como treinamento e geração de respostas por modelos de IA. Segundo o ministro do Desenvolvimento, Indústria, Comércio e Serviços, Márcio Elias Rosa, o regime prevê a suspensão por 5 anos de tributos na compra de componentes eletrônicos e outros equipamentos de tecnologia da informação e comunicação.
10: Há uma suspensão dos tributos federais, nós temos a expectativa de que estados nos acompanhem, que os municípios nos acompanhem, mas o fato é que há uma suspensão dos tributos federais sempre que o produto não tiver produção nacional equivalente, desde que seja destinado para o ativo, né, imobilizado desses investimentos, e vale por 5 anos. Ou seja, nós estamos em face de uma grande inovação.
6: A entrada no programa dependerá de autorização do Ministério da Fazenda e as empresas precisam estar em dia com os tributos federais. Reportagem Pablo Mundim.
11: A gente acabou de falar dos incentivos aos data centers, aqueles galpões gigantes, verdadeiros supercomputadores que fazem a mágica da internet acontecer hoje em dia, guardando nossas fotos e fazendo funcionar a inteligência artificial.
4: Mas para entender como a gente chegou até aqui, vale a pena voltar um pouquinho no tempo e ver como a internet evoluiu ao longo das décadas.
11: Quem é dessa época vai lembrar. 30 anos atrás, navegar na web era aquela novela da conexão discada, cheia de bips, chiados e paciência.
4: Pois é, Nazi, de lá para cá tudo mudou. Hoje, mais de 90% dos brasileiros estão conectados. E aquela internet lenta deu lugar a uma rede rápida, que está na palma da mão, no celular, no trabalho e no nosso dia a dia.
11: Pois é, confira os detalhes dessa evolução na reportagem de Gabriela Noronha.
12: Quem lembra desse som inconfundível da conexão discada? Há cerca de 30 anos, esses bips e chiados significavam que alguém estava se conectando ao mundo novo. No Brasil, a internet começou a se popularizar no final dos anos 90, por meio de modems ligados à linha telefônica. Só na década de 2000, com a introdução da banda larga, foram possíveis conexões mais rápidas e estáveis, como explica Giovanni Almeida, professor da Faculdade de Ciências e Tecnologias em Engenharia da Universidade de Brasília.
13: No início, era a tecnologia discada. Então, quem poderia ter acesso à internet era quem tinha um telefone em casa. E depois, então, começa a ter uma evolução, que é quando surge a tecnologia que a gente, né, chama de rede de telefonia celular. Então, se tem desde a primeira geração, né, por isso tem 1G, 2G, 3G, 4G e hoje 5G. Aí, a partir da tecnologia 4G, é que ficou mais forte, aí coincide com o uso do smartphone, surgimento do smartphone, e aí permite que hoje a gente tenha, né, esse acesso na palma da mão.
12: Com a expansão da infraestrutura de internet e a diversificação das tecnologias, cerca de 169 milhões de pessoas no Brasil já estão conectadas hoje. Segundo dados do Instituto Brasileiro de Geografia e Estatística, o IBGE, mais de 90% da população já tem acesso à rede. O que muitos não sabem é que, embora o destino final seja a tela do celular ou do computador, o caminho percorrido pelo sinal varia entre a fibra ótica, a rede móvel e o satélite. De acordo com Thiago Brown, assessor do Departamento de Investimento e Inovação do Ministério das Comunicações, cada tecnologia atende a uma realidade geográfica e a diferentes necessidades de uso.
14: O que é muito importante a gente ter em mente é que todas essas tecnologias, seja satélite, telefonia móvel ou fibra ótica, elas se complementam, né? Então, naquela região onde é mais difícil chegar a fibra ótica, a gente consegue, através de uma comunicação telefonia móvel, levar conectividade banda larga para a população. E aí, mais difícil ainda, aquela região mesmo remota, de rural, de fronteira, por exemplo, em estados que tem muita densidade de floresta, mas existe gente morando ali, existem brasileiros morando ali, a gente tem a solução via satélite para levar também.
12: O assessor do Ministério das Comunicações destaca ainda que, para além das experiências cotidianas, redes estáveis e ultra rápidas permitem o acesso a serviços públicos digitais, como telemedicina e conteúdos educativos.
14: Com a chegada da internet de alta velocidade, a gente consegue levar saúde. Um especialista da área médica consegue fazer o atendimento desse brasileiro que está numa região rural, por exemplo, né? E aí, acesso à educação nem se fala, né? A internet hoje tem todo o conteúdo de todos os tipos.
12: Para mais informações sobre as tecnologias disponíveis e a qualidade dos serviços prestados, basta consultar a página da Anatel na internet no endereço anatel.gov.br. A agência regula e fiscaliza o setor de telecomunicações, estabelecendo normas técnicas e mediando conflitos entre consumidores e operadoras. Reportagem Gabriela Noronha.
4: O Brasil colheu cerca de 361 milhões de toneladas na safra 2025-26, segundo estimativa da Companhia Nacional de Abastecimento, a Conab.
11: O volume representa alta de 2,6% em relação à temporada anterior. A área plantada também deve crescer, chegando a 83,5 milhões de hectares. Confira na reportagem.
7: A produção brasileira de grãos na safra 2025-2026 fechou o ciclo estimado em 361 milhões e 700 mil toneladas, segundo a Companhia Nacional de Abastecimento, a Conab. É o 12º e último levantamento para o período de setembro do ano passado a agosto deste ano. Os números mostram um aumento de 2,6% em relação à temporada anterior. A área de plantio estimada é de 83 milhões e 500 mil hectares, crescimento de 1,7% em comparação com o ciclo anterior. Os maiores aumentos de área estão nas lavouras de soja e milho. Segundo Nayara Bittencourt, diretora de Política Agrícola e Informações da Conab, as condições climáticas contribuíram para os dados estimados.
15: Então, em relação à soja, nós temos 180,4 milhões de toneladas colhidas. Esse resultado ele decorre tanto de uma expansão de área plantada e também das condições climáticas que foram bastante favoráveis nesse ano, com uma boa produtividade do ciclo. O milho também é uma cultura de destaque aqui, com 144 milhões de toneladas, também com condições climáticas bastante favoráveis nas principais regiões produtoras.
7: A Conab também apresentou uma estimativa para a próxima safra, de 2026 a 2027. A produção brasileira pode chegar a 366 milhões e 600 mil toneladas de grãos. Soja e milho apresentam tendência de crescimento. De acordo com a Conab, o resultado projetado reflete uma maior área semeada, o que compensa uma ligeira perda esperada na produtividade média nacional das lavouras. Quem comenta é o presidente da companhia, Silvio Porto.
16: Nós estamos apresentando aqui uma expectativa de crescimento de área praticamente para todas as culturas, mas nós estamos identificando uma redução de área no Rio Grande do Sul, mas nós estamos identificando também uma compensação dessa redução em outros estados.
7: O IBGE, que faz um levantamento anual da safra, estima para 2026 uma produção agrícola de 352 milhões e 900 mil toneladas, 2% acima do resultado registrado em 2025. Arroz, milho e soja representam 92,9% da produção estimada e ocupam 87,4% da área a ser colhida. Entre as regiões, o Centro-Oeste apresenta a maior estimativa de produção, seguido por Sul, Sudeste, Nordeste e Norte. E Mato Grosso é o maior produtor, com 32,1%, seguido por Paraná, Rio Grande do Sul, Goiás, Mato Grosso do Sul e Minas Gerais. Com locução de Thaís de Araújo, reportagem Luciana Colares de Holanda.
4: No mercado de carnes, também há projeção de alta nos próximos anos.
11: Segundo a Conab, o resultado será puxado pela produção de carne suína e de frango em 2026 e 2027.
7: Segundo projeções da Conab, Companhia Nacional de Abastecimento, a produção brasileira de carnes deve ultrapassar 34 milhões de toneladas neste ano e no próximo. O valor é 2% maior que o volume obtido em 2025 e foi influenciado sobretudo pela avicultura de corte e a suinocultura. De acordo com a Conab, o resultado permitirá um aumento nas exportações sem comprometer o abastecimento do mercado interno. Os dados divulgados nesta terça-feira também estimam alta na produção de ovos no país nos próximos anos. A publicação completa pode ser acessada no endereço www.gov.br/conab. Natália Koslick para a Voz do Brasil.
4: Atenção participantes da Prova Nacional Docente.
11: O Instituto Nacional de Estudos e Pesquisas Educacionais Anísio Teixeira, o INEP, recomenda aos inscritos consultar com antecedência o local de prova, que será aplicada no próximo domingo, 20 de setembro.
4: As informações estão disponíveis no cartão de confirmação da inscrição no sistema PND.
11: Os portões serão abertos ao meio-dia, no horário de Brasília, e fechados pontualmente à 1 da tarde.
4: O resultado final está previsto para 15 de dezembro.
11: Mais informações em pnd.inep.gov.br.
4: Dicas do Enem.
17: Oi, meu nome é Davi Enzo e a minha pergunta é: quantas horas por dia eu preciso estudar?
4: A professora de Biologia Maria Antônia Ferreira vai responder essa dúvida. Vamos conferir.
18: Para essa pergunta, não existe uma resposta exata, porque isso é muito individual de cada um. Eu diria para vocês focarem mais em qualidade de estudo e menos em tempo. Porque, por exemplo, se você estudar 2 horas por dia, mas essas 2 horas forem bem proveitosas com foco total, é mais eficiente do que 5 horas toda hora oscilando o foco. Então, eu acho que assim, o máximo possível que você consiga manter um bom rendimento, um bom foco ali nesse tempo de estudo. Lembre-se, no dia da prova vocês estarão realizando exercícios, vocês precisam estar preparados para responder questões. O Enem é muito mais do que simplesmente decorar um monte de teoria. Ele é uma prova de leitura, interpretação e preparação para responder exercícios.
4: As provas do Enem vão ser realizadas nos dias 8 e 15 de novembro. Se prepare e acompanhe as nossas dicas toda terça-feira aqui na Voz do Brasil e também na radiogov.ebc.com.br. Um local de conhecimento no interior do Amazonas, onde é possível acessar obras dos primeiros cientistas que pesquisaram a região.
19: Biodiversidade, populações ribeirinhas e recursos naturais estão entre os temas das pesquisas.
4: A biblioteca que fica em Tefé é um convite para pesquisadores, estudantes e qualquer pessoa que queira saber mais sobre a Amazônia brasileira.
19: Ela é um centro de pesquisa de excelência vinculado ao Ministério da Ciência, Tecnologia e Inovação.
20: Preservar a Amazônia é garantir vidas no planeta, mas para preservar é preciso conhecer. E é justamente esse o objetivo da biblioteca Henry Waterbeats. Às margens do Lago Tefé, no Amazonas, a biblioteca conta com 28 mil obras científicas dedicadas à região. Mais do que reunir livros, a biblioteca é há mais de 3 décadas uma guardiã da memória científica da Amazônia. A bibliotecária Graciete do Socorro Rolim conta um pouco sobre a sua história.
21: Nós temos vários títulos de vários viajantes naturalistas que andou aqui pela região amazônica. Se você quiser fazer uma pesquisa histórica dos primeiros estudos relacionados aqui na região, tanto na parte de biologia, botânica, zoologia, arqueologia, a parte da antropologia, esses livros, eles são fontes riquíssimos dessas informações.
20: O acervo conta com publicações sobre a conservação da biodiversidade, uso sustentável dos recursos naturais, estudos sobre populações ribeirinhas e diversidade socioambiental. A biblioteca é uma fonte de consulta para pesquisadores, estudantes e profissionais de diversas áreas. Localizada em uma região cercada por áreas protegidas, ela é o único local com conteúdo científico em um raio de mais de 500 quilômetros, como explica Graciete do Socorro Rolim.
21: Além da importância dela científica, né, o lugar é muito bonito. Tem os janelões de vidro, então dá a vista direta para o Lago Tefé. A vista é muito linda.
20: Para saber mais sobre a biblioteca Henry Waterbeats, é só acessar a página mamirauá.org.br. Reportagem Cleide Lopes.
4: Os gabaritos preliminares do Exame Nacional de Avaliação da Formação Médica, o ENAMED, e da primeira etapa do Revalida já estão disponíveis para consulta.
19: O prazo para apresentar recursos termina nesta quinta-feira, dia 17 de setembro.
4: As versões definitivas do gabarito oficial da prova, objetiva e o resultado definitivo, serão publicados no dia 4 de dezembro.
19: O ENAMED avalia a formação médica. Já o Revalida comprova diplomas médicos expedidos por universidades de fora do Brasil para exercício profissional no SUS.
4: Para mais informações, acesse gov.br/inep.
19: Conhecer o território indígena e seus caminhos pode fazer toda a diferença na hora de salvar uma vida.
4: Por isso, foi implementado um projeto piloto em Dourados, no Mato Grosso do Sul, o SAMU Indígena.
19: A equipe conta com profissionais indígenas e reduzem mais da metade o tempo de resposta em emergências em saúde nos territórios.
0: Com atendimento na língua nativa, o SAMU indígena funciona 24 horas por dia, 7 dias por semana, e atende cerca de 25 mil indígenas de 13 etnias que vivem na Reserva Dourados, em Mato Grosso do Sul. Desde agosto do ano passado, quando foi implementado o projeto piloto, o serviço já registrou mais de 2.400 ocorrências, uma média de 204 atendimentos por mês. A secretária de Saúde Indígena do Ministério da Saúde, Lucinha Tremembé, diz que o SAMU indígena dá mais celeridade aos atendimentos de urgência.
2: Com o SAMU, a gente consegue aí um fato muito importante, que é a redução do tempo de espera.
0: O número para acionar o serviço é o mesmo que funciona no restante do país, o 192. O que muda no caso do SAMU indígena é a equipe. Ao todo, são 14 profissionais da saúde. 7 deles são indígenas e falam fluentemente português e guarani. A equipe também conhece bem a região, o que dá mais celeridade ao atendimento. O Everton Nunes, da etnia Terena, é um dos enfermeiros que trabalham na viatura e fala da importância da rapidez na resposta ao chamado.
22: O que difere é que nós já conhecemos a aldeia, né? A gente sabe por onde conseguimos entrar, até porque em dia de chuva é mais difícil de entrar. Os condutores sabem, por aqui eu não posso passar, porque se eu passar por aqui, a minha VTR vai ficar. Essa questão de logística mesmo, da condução, do condutor levar a equipe até esse atendimento e até também do tempo resposta. Tempo é vida.
0: As comunidades indígenas da Reserva de Dourados contam com o suporte de 2 unidades básicas de saúde indígena, 1 polo base e 1 distrito sanitário especial indígena. Mas nos casos de ocorrências mais graves, a equipe do SAMU leva o paciente para unidades de saúde e hospitais da região para atendimento especializado. Reportagem Graziele Bezerra.
23: Com as eleições chegando, é importante reforçar: o voto é livre e secreto.
24: Prática de assédio eleitoral no trabalho é crime.
23: Quem traz os detalhes é a repórter Larissa Graciano.
25: Nos últimos 4 anos, o Ministério Público do Trabalho recebeu quase 5 mil denúncias de assédio eleitoral. O voto é secreto, é um direito previsto na Constituição. Mas tem patrão, tem chefe que usa do cargo e do poder econômico para pressionar empregados a apoiar esse ou aquele candidato. E isso é crime. No começo, a prática do assédio eleitoral envolvia pressões diretas, como ameaça de demissão. Hoje, a maioria dos casos é mais velada, como mensagens do chefe com vídeo ou pesquisas eleitorais postadas em grupos da empresa ou enviadas diretamente ao trabalhador. Falas do patrão no ambiente de trabalho, sugerindo que a situação pode ficar difícil se determinado candidato vencer, é outro exemplo. E para configurar assédio, não precisa ser um ato repetido. É que essa pressão, esse constrangimento, ainda que feito uma única vez, tem potencial de gerar medo no trabalhador e direcionar seu voto, afirmou a advogada da União, Alessandra Lopes.
26: Sobretudo esse medo que a pessoa vai nutrir de ser penalizada, de ser removida, de ser transferida, né, de local, de ir para um local onde tem menos condições, de mudar a sua escala de trabalho, de perder o emprego também, né, no final das contas. A gente não quer que ninguém que esteja numa relação hierarquizada, que tenha poder econômico privilegiado,

0: que tá ali não é o CPF dele, é o CNPJ dele. Então, às vezes, esse tipo de brincadeira, esse tipo de mensagem, ele pode ter uma conotação e um potencial de constranger aquele determinado trabalhador. A gente já teve diversas condenações aí a valores vultuosos, né, nas eleições de 2022, de 2024, a responsabilização de empregadores públicos e privados, condenações de dano moral coletivo que passaram e a casa dos milhões, né, porque é um dano que se entende que não é só a liberdade de pensamento do trabalhador, é um dano a toda a democracia.
1: Abrir as portas da fábrica, da loja ou da repartição pública para que um candidato converse com os funcionários é outro tipo bem comum de assédio eleitoral e deve ser denunciado. Para prevenir a prática também no serviço público, foram realizadas mais de 50 palestras em vários órgãos federais. Houve ainda a assinatura de uma parceria para dar agilidade no encaminhamento das denúncias que podem ser feitas, por exemplo, no site do MPT, o Ministério Público do Trabalho. De Brasília, Larissa Graciano.
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3: Fica agora com as notícias do Poder Judiciário do Congresso Nacional. Uma boa noite.
2: Boa noite, até amanhã.
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6: STF analisa petição referente ao relatório da PF no âmbito do caso Master.
7: STJ define que milhas e pontos de programas de fidelidade podem ser penhorados para pagar dívidas.
6: Mesários vão até o dia 3 de outubro para concluir o treinamento para as eleições 2026.
7: Boa noite, eu sou Leandro Bezerra.
6: E eu sou Walter Lima.
7: O plenário do Supremo Tribunal Federal realizou nesta terça-feira uma sessão extraordinária com o objetivo de analisar a petição 16662, referente ao relatório produzido pela Polícia Federal no âmbito do caso Master, relacionado ao ministro Alexandre de Moraes.
6: Na sessão de hoje, os ministros debateram questão de ordem apresentada pelo decano da Corte, ministro Gilmar Mendes.
7: Os ministros, neste primeiro momento, analisam se acompanham ou não o presidente do STF, ministro Edson Fachin, no sentido de julgar a petição 16662 separadamente da petição que faz questionamentos sobre a conduta do ministro André Mendonça nas investigações sobre o caso Master.
6: Depois houve o pedido de vista do ministro Flávio Dino para ter mais tempo para analisar o caso e o julgamento foi suspenso.
7: Milhas aéreas e pontos de programas de fidelidade podem ser penhorados para pagar dívidas.
6: O entendimento é do STJ, Fátima Uchoa.
8: A penhora é um ato processual que vincula bens do devedor ao pagamento de dívidas. Uma empresa credora pediu que operadoras de cartão de crédito e programas de fidelidade de companhias aéreas informassem a existência de pontos em nome de um devedor. O Tribunal de Justiça do Distrito Federal negou o pedido, mas no STJ, a relatora ministra Nancy Andrighi destacou que a lei não impede, em regra, a penhora de pontos de fidelidade com valor econômico, que são considerados bens digitais integrantes do patrimônio do devedor. E no caso julgado, a empresa deverá indicar quais programas pretende consultar para que o tribunal de origem avalie a possibilidade de penhora.
7: Você já teve dificuldade para se desconectar do trabalho?
6: Para chamar a atenção para este problema, o TST e a Universidade de Brasília lançaram uma campanha sobre saúde mental. Larissa Batista.
9: A campanha tem um recado direto: sua saúde é a fronteira que o trabalho não pode ultrapassar. E ela mostra que o descanso também é cuidado. Os materiais serão divulgados durante o mês de setembro nas redes sociais da Justiça do Trabalho, em parceria com os 24 TRTs espalhados pelo Brasil. Não deixe de conferir. E se precisar de apoio emocional, ligue para o Centro de Valorização da Vida, pelo número 188. As ligações são gratuitas e o atendimento é feito 24 horas por dia.
7: Mesários têm até o dia 3 de outubro para concluir treinamento para eleições 2026.
6: Capacitação pode ser feita pelo aplicativo Mesário ou pelo ambiente virtual de aprendizagem do TSE. Fábio Ruas.
10: Além da capacitação à distância, o treinamento também pode ser presencial, de acordo com a orientação de cada cartório eleitoral. O curso virtual reúne

0: informações sobre os procedimentos que deverão ser adotados por quem vai trabalhar nas sessões eleitorais. O conteúdo foi atualizado para as eleições 2026 e contempla o novo fluxo de votação, com orientações práticas para o dia da eleição. Quem concluir o treinamento e trabalhar nos dois turnos poderá acumular 6 dias de folga.
1: Justiça Federal condena líder de esquema financeiro a mais de 23 anos de prisão por lavagem de dinheiro.
2: Decisão atendeu a pedido do MPF e também responsabilizou outros dois envolvidos na fraude. Carla Zanetti.
3: Segundo investigações, o esquema fraudulento operava a partir da cooptação de vítimas para contratação de empréstimos consignados de alto valor em instituições financeiras. Em troca, os suspeitos prometiam quitar as parcelas dos financiamentos e repassar os lucros do investimento para as vítimas. Entre 2019 e 2022, foram movimentados cerca de R$ 156 milhões. O réu líder do esquema foi condenado a 23 anos de reclusão por lavagem de dinheiro. Já os outros dois acusados já estão cumprindo as próprias penas.
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1: A você uma boa noite.
2: E até amanhã.
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6: Eu sou Humberto Pinheiro e estes são os destaques de hoje do Jornal do Senado, que começa agora. Senado deve analisar projeto que protege recursos do Fundo Constitucional do Distrito Federal. Campanha busca conscientizar a população sobre a doação de órgãos. Senado vende mais de 20 mil livros na Bienal de São Paulo. Boa noite. O Senado Federal deve analisar o projeto de lei complementar que busca proteger os recursos do Fundo Constitucional do Distrito Federal. A proposta altera o novo arcabouço fiscal para garantir o funcionamento dos serviços essenciais da capital do país. Repórter Douglas Castilho.
7: O texto tem como objetivo central retirar o Fundo Constitucional do Distrito Federal, o FCDF, das restrições fiscais que recentemente passaram a limitar o aumento dos seus recursos. O FCDF é utilizado para manter as polícias militar, civil e penal, o Corpo de Bombeiros, a saúde e a educação de Brasília, mas passou a ter seu orçamento obrigatoriamente limitado nos anos em que a União registrar contas no vermelho. O consultor de orçamento do Senado, Sérgio Machado, demonstrou cautela com as idas e vindas de exceções às regras fiscais, porque podem prejudicar a transparência orçamentária.
8: O problema da inclusão sucessiva de exceções às regras fiscais é que isso traz prejuízo à transparência, à simplicidade do nosso sistema orçamentário e, em alguma medida, à própria efetividade da medida original. Por outro lado, é claro que há mérito em muitas dessas exceções. Afinal, estamos mesmo tratando de uma obrigação prevista constitucionalmente.
7: A lei do arcabouço fiscal já havia excluído expressamente o FCDF dos limites de controle de gasto. Mas uma lei complementar aprovada em agosto estabeleceu uma regra geral que afetou os repasses ao fundo. O projeto agora apresentado altera esse quadro ao inserir uma exceção expressa para o FCDF, garantindo que seu reajuste volte a acompanhar integralmente a variação da receita corrente líquida. O projeto aguarda envio para as comissões do Senado.
6: Estamos em um mês marcado por campanhas de conscientização sobre diversos temas. Uma delas é o Setembro Verde, que alerta para a importância da doação de órgãos. A campanha busca informar a população e incentivar a doação, um gesto que pode salvar vidas. Repórter Lana Dias.
9: A decisão comunicada de se tornar um doador de órgãos pode orientar a família no momento de luto e, principalmente, salvar a vida de quem aguarda um transplante. É por isso que existe o Setembro Verde. Saúde, com o objetivo de conscientizar a população sobre a importância da doação. A campanha é relacionada ao Dia Nacional da Doação de Órgãos, em 27 de setembro, e busca, sobretudo, incentivar as pessoas a expressarem a vontade, ainda em vida, às suas famílias, como explicou a médica nefrologista da Fundação ProRim, Amanda Meyer da Luz.
10: Durante todo esse mês, nós procuramos esclarecer dúvidas, combater mitos e, principalmente, estimular pessoas a ter essa conversa com a sua família sobre o seu desejo de serem doadores. Hoje nós sabemos que existem mais de 45 mil pessoas em uma lista de espera para um rim.
9: A doação pode acontecer em duas circunstâncias. A primeira é com doador vivo, quando estiver saudável e em condições para que o procedimento não prejudique sua saúde. A outra é com doador falecido, quando a morte encefálica é decretada. Amanda esclareceu que, nessa situação, a família é acolhida e consultada sobre a doação.
10: Após a confirmação, então, dessa morte encefálica, a família é acolhida e é consultada sobre a doação. Se houver, então, a autorização, são realizados, então, por último, exames para avaliar quais órgãos, né, podem ser aproveitados. Um deles, então, pode ser o rim. Então, a central de transplantes identifica o possível depois receptor, segundo os critérios clínicos, critérios de compatibilidade, tempo de espera e logística para a chegada do órgão na pessoa que será a receptora.
9: A doação e o transplante de órgãos e tecidos são incentivados por lei no Brasil, que prevê, na última semana de setembro, a realização de atividades de conscientização dos estudantes de todos os níveis de ensino. Quem deseja ser doador ou doadora de órgãos deve conversar com a família. Mais de 49.500 pessoas aguardam transplante de órgãos no Brasil, segundo a lista de espera do Ministério da Saúde.
6: Mais de 20 mil livros foram vendidos pela Livraria do Senado durante a Bienal do Livro de São Paulo, realizada neste mês. A Constituição Federal e títulos sobre a história do Brasil estiveram entre as obras mais procuradas. Outro destaque foi a coleção Em Miúdos, que leva a educação cidadã a crianças e jovens por meio de ilustrações e linguagem informal. A 28ª Bienal Internacional do Livro de São Paulo terminou no domingo, dia 13. O Senado levou ao público uma variedade de títulos e também apresentou iniciativas de educação legislativa, preservação da memória e participação popular. A reportagem é de Yasmin Rodrigues.
11: O Senado participou com cerca de 250 títulos publicados pela própria casa. O espaço também recebeu atividades sobre o arquivo e a biblioteca do Senado, a coleção Escritoras do Brasil, Sustentabilidade e o programa E-Cidadania, que aproxima a população do processo legislativo. A servidora do Senado, Paula Oda, explica que a proposta foi apresentar ao visitante diferentes formas de conhecer e se aproximar da casa.
12: O espaço de eventos, ele é muito interessante, porque a instituição tem a possibilidade de conversar com a sociedade aqui. E mais do que vir aqui só e vender livros, a gente está aqui para representar a instituição, a gente está aqui para demonstrar, né, tudo que a gente tem de melhor para o cidadão, que muitas vezes não conhece tudo isso.
11: Entre livros de história e legislação e documentos que preservam a memória do país, a presença na Bienal mostrou que aproximar o cidadão do legislativo também pode começar por algo tão simples quanto a abrir um livro.
6: Um projeto que autoriza porte de arma de fogo para mulheres sob medida protetiva da Lei Maria da Penha avança no Senado. Ao defender o projeto, o relator, senador Flávio Bolsonaro, do PL do Rio de Janeiro, alegou que o agressor se aproveita da vulnerabilidade física da mulher para colocá-la novamente em risco e defendeu a concessão do porte. A reportagem é de Bruno Lourenço.
13: O projeto de lei que está pronto para ser votado na Comissão de Segurança Pública altera o Estatuto do Desarmamento para garantir o direito ao porte de arma de fogo a mulheres sob o amparo de medidas protetivas da Lei Maria da Penha. O texto também reduz a idade mínima de 25 para 18 anos, tanto para aquisição quanto para o porte de arma pelas vítimas. O relator, senador Flávio Bolsonaro, do PL do Rio de Janeiro, alegou que o agressor se aproveita da vulnerabilidade física da mulher para colocá-la novamente em risco e defendeu a concessão do porte.
14: A arma de fogo, caso assim deseje a mulher, sob medida protetiva de urgência, servirá como instrumento equalizador contra a diferença diferença de força física existente entre ela e o agressor. Ressaltamos que o porte de arma de fogo não será obrigatório, mas apenas facultativo, somente para as mulheres sob medidas protetivas de urgência e que cumpram os requisitos arrolados no presente projeto de lei e no corpo normativo do próprio Estatuto.
13: A CSP pode acrescentar alteração ao texto aprovado na Comissão de Direitos Humanos para deixar claro que, revogada a medida protetiva de urgência, cessará também a autorização excepcional para a arma de fogo, mas nada impedirá a mulher de buscar a posse da arma dentro das regras gerais do Estatuto.
15: Eleições 2026.
16: Nas eleições deste ano, presos em regime provisório poderão votar. No entanto, essa pode ser a última vez que brasileiros nessa condição participam das eleições. Isso porque a lei antifacção, que entrou em vigor em março de 2026, proíbe o alistamento eleitoral e o voto de pessoas presas, seja em regime definitivo ou provisório. Porém, o Tribunal Superior Eleitoral decidiu suspender esse trecho da legislação, permitindo que presos provisórios e adolescentes que cumprem medidas judiciais restritivas votem em outubro. O TSE argumentou que a lei antifacção viola o princípio da anualidade eleitoral, que impede mudanças na legislação a menos de um ano da eleição. O Supremo Tribunal Federal também pode julgar o tema para manter ou anular, em definitivo, o direito ao alistamento e ao voto do preso provisório. A Constituição já proíbe o voto de pessoas condenadas em decisão final. Nos últimos anos, a Justiça Eleitoral instalou cabines de votação em alguns estabelecimentos penais para garantir o direito dos presos. Em 2026, poderá votar o preso sem condenação definitiva que estiver com o título eleitoral em dia e tiver solicitado o voto. O prazo para o pedido terminou em maio. Com trabalhos técnicos de Eliseu Caires, o Jornal do Senado fica por aqui. Acompanhe agora as notícias da Câmara dos Deputados. Boa noite e até amanhã.
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17: Plenário. Pode voltar punição para quem tentar fraudar interdição de idosos.
18: Avança projeto que cria política de reintegração de brasileiros deportados.
17: Gestantes poderão ter direito a condições especiais em concursos públicos.
18: Boa noite. Os deputados estão analisando proposta que garante condições especiais para mulheres grávidas em concursos públicos. A repórter Fabielle Pires traz mais informações sobre a proposta.
19: Um projeto de lei em discussão na Câmara dos Deputados quer garantir que mulheres grávidas ou puérperas não sejam prejudicadas em concursos públicos por causa da gestação ou do parto. A autora da proposta, a deputada Denise Pessoa, do PT do Rio Grande do Sul, disse que apresentou o texto ao acompanhar notícias de gestantes prejudicadas em concursos. Em 2025, por exemplo, 3 grávidas passaram por dificuldades no concurso nacional unificado ao não conseguirem da banca organizadora autorização para assistir de forma remota ao curso de formação em caso de parto. Pelo texto em discussão na Câmara, candidatas impossibilitadas de participar de qualquer etapa de concurso público em razão da gestação, parto ou puerpério terão direito a participar remotamente da fase do certame quando houver compatibilidade com a situação de saúde, desde que essa forma de participação não frustre o caráter competitivo do concurso. A proposta também permite a realização da prova em segunda chamada, quando a candidata não puder comparecer no dia previsto em edital, com nova data a ser agendada pela banca organizadora. A impossibilidade deverá ser comprovada antes ou imediatamente após a realização da prova, mediante documento assinado por profissional médico. O direito será garantido em qualquer estágio da gestação para todas as etapas do concurso, independentemente de previsão expressa no edital. Segundo a autora do projeto, Denise Pessoa, a segunda chamada e a participação remota de gestantes em etapas de concurso público já vem sendo conquistadas na Justiça.
20: Essa proposta ela é importante porque ela combate e enfrenta uma desigualdade que atinge as mulheres. A gente sabe que essa é um caso que já apareceu, como eu disse, em vários concursos, especialmente no concurso nacional unificado, e que decisões judiciais já garantiram o direito às mulheres. E, portanto, a gente transforma em legislação algo que já vem sendo reconhecido em processos judiciais. É importante que as mulheres elas possam correr em condições iguais e elas não precisem ser punidas por uma condição física que não deveria ser um fator de exclusão.
19: O projeto que garante a gestantes ou puérperas condições diferenciadas em concursos públicos foi aprovada pela Comissão de Administração e Serviço Público. O texto ainda vai passar pelas Comissões de Defesa dos Direitos da Mulher e de Constituição e Justiça. Da Rádio Câmara de Brasília, Fabielle Pires.
15: Economia.
0: Josenildo, do PDT do Amapá, defende a aprovação de projeto que cria regras para reduzir a burocracia. Autor da matéria, ele explica que o objetivo é digitalizar processos de licenciamento com prioridade para microempresas, pequenos negócios e empreendedores individuais.
18: Josenildo propõe que os órgãos públicos deixem de exigir documentos já disponíveis bases de dados governamentais. O deputado aponta que a integração dos sistemas vai reduzir custos, acelerar as decisões administrativas e melhorar o ambiente de negócios.
0: Carlos Veras, do PT de Pernambuco, apoia projeto que regulamenta a criação e o funcionamento das cooperativas solidárias. O texto define essas entidades como sociedades sem fins lucrativos e voltadas à promoção social, geração de renda e superação das desigualdades.
18: Carlos Veras entende que o projeto oferece a essas cooperativas tratamento tributário diferenciado e prioridade em licitações públicas. Além disso, a proposta regulamenta a atuação das cooperativas em finanças solidárias e em plataformas digitais de trabalho.
0: João Carlos Bacelar, do PL da Bahia, pediu informações à Casa Civil sobre a regulamentação de incentivos fiscais para sistemas de armazenamento de energia por baterias. Ele quer saber como o governo pretende incluir essa tecnologia no regime especial de incentivos para o desenvolvimento da infraestrutura, o REID.
18: O deputado pede esclarecimentos sobre o andamento da regulamentação e os estudos técnicos, fiscais e regulatórios relacionados ao tema. João Carlos Bacelar argumenta que a medida pode incentivar investimentos e fortalecer a infraestrutura do setor elétrico.
0: Projeto de Heloísa Helena, da Rede do Rio de Janeiro, proíbe as apostas esportivas online no Brasil. A parlamentar argumenta que a expansão das bets contribui para o endividamento das famílias e para o aumento do transtorno relacionado ao vício em jogos.
21: O que acontece hoje é que as pessoas não precisam nem se deslocar de casa, como se fazia antes, para jogar nos cassinos, nos bingos ou em qualquer lugar. As pessoas com um celular, elas podem ter toda a sua vida destruída. São muitos casos de ludopatia já diagnosticados, casos gravíssimos de famílias inteiras que perdem tudo que têm, muitos jovens suicidam em função dessa jogatina que são as bets. Então, nós entendemos que é de fundamental importância que elas sejam proibidas.
18: Heloísa Helena critica a regulamentação do setor e alerta que a arrecadação tributária obtida com as apostas não compensa os impactos sociais causados pelo vício em jogos. Ela acrescenta que grande parte dos recursos movimentados por essas plataformas vai para o exterior.
15: Trabalho.
0: Delegado Éder Mauro, do PL do Pará, defende a criação de uma política de qualificação profissional e reinserção no mercado de trabalho para pais de pessoas com deficiência após a morte de quem era cuidado. A proposta prioriza esse público em programas federais de capacitação e intermediação de emprego.
18: Delegado Éder Mauro afirma que os beneficiários também poderão receber acompanhamento psicossocial e participar de ações de empreendedorismo. Ele argumenta que a ideia é reduzir a vulnerabilidade de famílias que deixaram o mercado de trabalho para exercer o cuidado contínuo.
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15: Relações Exteriores.
0: proposta que cria política para a reintegração de brasileiros deportados ou repatriados avançou na Câmara. A repórter Silvia Munhato tem mais detalhes.
1: A Comissão de Previdência, Assistência Social, Infância, Adolescência e Família da Câmara dos Deputados aprovou o projeto que cria a política Reintegra Brasil. O objetivo é apoiar a reinserção social e profissional de brasileiros que retornam ao país após repatriação ou deportação. Em 2025, 3.924 brasileiros foram deportados pelos Estados Unidos e outros 3.050 tiveram que sair da União Europeia. A deputada Rogéria Santos, do Republicanos da Bahia, relatora do texto, destacou que esses brasileiros chegam ao país com dificuldades econômicas, mas também com outros problemas.
2: Existe um outro pormenor também, que na sua maioria eles retornam ao Brasil, inclusive indocumentados, com seus documentos expirados, com dificuldades de acessar o poder público, inclusive em relação à saúde. E aí, a política ela vem trazendo exatamente esse bojo para acolher e reintegrar esses brasileiros.
1: Entre as medidas previstas está a criação de unidades de recepção nos pontos de entrada no país, com encaminhamento para abrigos temporários ou auxílio para transporte até o município de origem. Também deverá ser ofertado atendimento psicológico e assistência social, além da criação de espaços de convivência para mães e filhos e apoio para a localização de parentes no Brasil. O texto ainda concede atendimento prioritário no Cadastro Único para Programas Sociais e prioridade no acesso ao Bolsa Família e ao benefício de prestação continuada. Outras ações estão relacionadas à empregabilidade das pessoas e à proteção de bens adquiridos no exterior. A proposta que cria uma política de acolhimento de deportados e repatriados será analisada agora pelas Comissões de Finanças e Tributação e de Constituição e Justiça. Da Rádio Câmara de Brasília, Silvia Munhato.
3: Desenvolvimento Regional.
18: Sérgio Brito, do PSD da Bahia, solicita a realização de uma audiência pública para discutir o projeto que transfere às assembleias legislativas a competência para criar municípios. A ideia é impulsionar o desenvolvimento regional de distritos com potencial econômico.
23: A criação de novos municípios tem relação direta com o desenvolvimento regional. Tem distritos e comunidades que comprovadamente têm capacidade de crescer, se desenvolver, gerando renda e progresso para centenas de regiões pelo Brasil. O projeto estabelece critérios claros e responsáveis, assegurando que novas unidades administrativas tenham viabilidade econômica, social e estrutural, garantindo a sustentabilidade e melhor prestação de serviços à população.
0: Sérgio Brito cita como exemplos os distritos baianos de Roda Velha e Rosário para defender a proposta. Segundo o deputado, o projeto estabelece critérios técnicos para a criação dos municípios e pode facilitar o acesso da população a serviços públicos, além de estimular o desenvolvimento regional.
18: Da Vitória, do PP do Espírito Santo, defende a aprovação de projeto que permite transformar a ocupação regular de terrenos de marinha em direito de uso registrado em cartório. Pela proposta de sua autoria, a União permanece como proprietária, enquanto o morador passa a ter o domínio útil do imóvel.
0: Da Vitória explica que a medida alcança ocupantes inscritos na Secretaria do Patrimônio da União com posse pacífica há pelo menos 5 anos. O texto mantém a cobrança anual pelo domínio útil do terreno, além da taxa devida quando esse direito for transferido a outra pessoa.
18: Está pronto para a pauta da Comissão da Amazônia o relatório de Dilvanda Faro, do PT do Pará, ao projeto que amplia garantias em desapropriações por utilidade pública. O texto determina processo prévio e proteção reforçada a comunidades tradicionais e famílias de baixa renda.
0: De acordo com Dilvanda Faro, o projeto supera a lógica patrimonial ao incorporar dimensões sociais, culturais e territoriais, garantindo a manifestação prévia dos atingidos e reconhecendo o valor subjetivo da terra.
18: É de Elmar Nascimento, do União da Bahia, projeto para levar perícias médicas do INSS a localidades de difícil acesso. Entre os critérios previstos estão distância superior a 100 quilômetros da agência mais próxima, problemas de deslocamento da população e demanda reprimida pelo atendimento.
0: A proposta de Elmar Nascimento determina que o atendimento ocorra pelo menos uma vez por mês nessas localidades. Ele explica que, ao cumprir a medida, o INSS poderá utilizar unidades móveis, realizar mutirões, recorrer à telemedicina ou deslocar peritos para os municípios.
15: Meio Ambiente.
18: Gleisi Hoffmann, do PT do Paraná, quer proibir a exportação de animais destinados ao abate ou à engorda para abate no exterior. A medida vale para bovinos, búfalos, ovinos, caprinos, suínos e equídeos e prevê multas de até R$20 mil por animal, além de outras sanções para quem descumprir a regra.
0: Gleisi Hoffmann ressalta que a proposta não impede a exportação de animais para reprodução, pesquisa e conservação. Segundo a deputada, a iniciativa amplia a proteção e o bem-estar animal e, ao mesmo tempo, estimula o processamento da carne no Brasil, gerando mais valor e emprego no país.
18: Baleia Rossi, do MDB de São Paulo, defende o projeto que autoriza o sepultamento de animais de estimação em jazigos pertencentes à família do tutor, em cemitérios públicos e privados. Ele argumenta que a proposta reconhece o vínculo afetivo entre os tutores e seus animais.
0: De acordo com Baleia Rossi, o projeto estabelece critérios para o sepultamento dos animais, como a comprovação de que a morte não foi causada por doença infecto-contagiosa. Ele afirma que a medida também exige autorização prévia da administração do cemitério.
18: Mário Frias, do PL de São Paulo, é um dos autores da proposta que endurece as regras de proteção aos animais. A ideia é aumentar as penas para crimes de maus-tratos, tornar esses crimes hediondos e impunitíveis e determinar a perda da guarda dos animais pelos condenados.
0: O texto, que tem apoio de Mário Frias, também prevê educação sobre proteção animal nas escolas, atendimento veterinário público com castração gratuita e a criação de um cadastro nacional de pessoas condenadas por crimes contra animais.
15: Justiça.
18: Está pronto para ir a plenário o projeto que prevê punições para quem interditar idoso de forma abusiva. A repórter Paula Bittar explica a proposta.
3: A Comissão de Constituição e Justiça da Câmara aprovou um projeto que cria sanções civis e penais para quem tentar interditar idosos de forma abusiva ou fraudulenta. O objetivo é impedir que familiares ou pessoas de confiança utilizem processos judiciais de interdição para assumir o controle de bens e rendimentos de idosos que ainda possuem plena capacidade. O relator, deputado Felipe Carreiras, do PSB de Pernambuco, considerou que é necessário garantir o caráter de medida excepcional para a curatela, com o objetivo apenas de assegurar apoio aos que não consigam praticar atos da vida civil de forma autônoma. Para ele, utilizar a medida com finalidade patrimonial e sucessória representa evidente desvio de finalidade e vulnera direitos fundamentais relacionados à liberdade, à autonomia privada, ao patrimônio e à dignidade da pessoa humana. O texto aprovado define a tentativa de curatela por má-fé como motivo para excluir o herdeiro da sucessão, resultando na perda do direito à herança. Além da sanção civil, o projeto altera o Estatuto da Pessoa Idosa para aumentar a punição nos casos de apropriação ou desvio de bens. A pena para esse crime, que é de reclusão de 1 a 4 anos e multa, será aumentada de um terço até a metade se ele for praticado mediante a instauração de processo de curatela abusiva ou fundada em motivos falsos. A proposta também atualiza termos legais e permite que o juiz reconheça a intenção de enganar de forma mais ágil durante o processo, evitando que a lentidão da justiça beneficie herdeiros de má-fé. A proposta, que cria sanções civis e penais para quem tentar interditar idosos de forma abusiva ou fraudulenta, ainda será analisada pelo plenário. Da Rádio Câmara de Brasília, Paula Bittar.
15: Segurança Pública.
0: Projeto de defensor Stélio Denner, do União de Roraima, inclui na Lei Maria da Penha o monitoramento eletrônico do agressor como medida protetiva de urgência em situações de alto risco à mulher. Segundo o deputado, a iniciativa visa conter a escalada do feminicídio no Brasil.
18: Pelo texto de defensor Stélio Denner, o juiz deverá observar novos critérios para conceder a medida protetiva, como casos de ameaça grave, histórico de agressões e perseguição. O texto também prevê a integração da tornozeleira eletrônica com mecanismos de alerta direto à vítima.
15: Direitos Humanos.
0: Amanda Gentil, do PP do Maranhão, recomenda a aprovação de proposta de da Constituição, que inclui a primeira infância como etapa prioritária na proteção dos direitos e garantias das crianças. Relatora da matéria, ela propõe reforçar a obrigação do poder público no desenvolvimento integral até os 6 anos de idade.
18: O substitutivo de Amanda Gentil determina que União, Estados, Distrito Federal e atuem de forma integrada em políticas para a primeira infância. O texto também exige a divulgação dos recursos destinados a essas ações e inclui creches e visitas domiciliares entre as medidas previstas.
15: Educação.
0: Jorge Sola, do PT da Bahia, defende a ampliação das escolas públicas em tempo integral, especialmente no ensino médio. Para o deputado, a política é também uma medida de enfrentamento ao crime organizado, já que é nessa faixa etária que adolescentes são mais vulneráveis ao aliciamento.
4: Oferecer escola de tempo integral, ou seja, segunda a sexta, de manhã e de tarde, o dia todo, com alimentação durante todo o dia, com formação profissional, com qualificação em várias áreas, cultura, esporte, línguas, e você, com isso, permite, né, que esse adolescente tenha uma melhor formação e perspectivas futuras, sendo afastado do risco da cooptação pelo crime organizado.
18: Jorge Sola acrescenta que a Bahia já conta com mais de 70 escolas de ensino médio reformadas ou construídas.
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